0: Brasileiro Natan Soares, da equipe do Peñarol, marca o primeiro gol carboneiro na Libertadores de Futsal 2026. Gol este que pouco altera a situação de momento. A CBF segue liderando o grupo A da competição. O Peñarol é lanterna.
1: Bola para a equipe laranja, bola com Marcola. Marcola toca para Luiz, vão trocando passes. O passe entrando agora, vai chegando no Vilela. Vilela esperou, o jogador do Peñarol se desesperou tentando. Chamou a falta e a falta veio, falta para a CBF. O que joga o tal do Vilela, João Paulo de Luca?
2: Ele tem muita inteligência também, o Vilela, né? Ele sabe fazer a leitura da jogada, protegeu até a chegada da bola. Naquilo que ele conseguiu ficar com ela, foi derrubado e a falta marcada. Tem Renan Fogaça, tem Bolt, tem o próprio Vilela. Vem coisa boa por aí, Delanor.
1: Quem prava os espumantes Dona Neto e Cavalo Criolo não troca da vinícola São Luís de Marcorama. Bola para a equipe laranja. Tem o Fogaça e tem o Bolt na bola, né?
2: É isso aí, vamos
1: Vilela
2: ver.
1: Vilela tá na primeira trave.
2: Luiz aqui pela esquerda.
1: E o Luiz aqui pela esquerda. Partiu para ela, Bolt deixou para Fogaça. Fogaça partiu, perna esquerda, uma bomba. Gol! CBF! O gol dele veio! Vilela, camisa número 19! Uma bomba do Fogaça, o Gaitan bateu roupa, e aí o Vilela com um toque sutil, leve, no canto do goleiro Gaitan, fez o sexto gol laranja, agora a CBF 6, Peñarol 1 aqui no Sérgio Luiz Guerra.
2: Merecidamente ele marca o dele, porque estava jogando muita bola o Vilela. E na cobrança de falta, o Renan Fogaça, que entrou bem demais, hein? Mandou uma bomba. O Gaitan, que não vive uma boa noite. Olha, vai ter pesadelos com a CBF. O Gaitan acabou soltando a bola nos pés do Vilela, que só cumprimentou, colocou pro fundo da rede, marcando o sexto gol laranja. E saiu o gol dele, saiu o gol do Vilela. Tá 6-1. Lá vem eles de novo, Luiz.
0: E que espetáculo a gente acompanha na quadra do Sérgio Luiz Guerra na noite deste domingo. 64 gols é a marca que alcança a CBF na temporada 2026. 6 deles somente na noite de hoje, 6 deles na Copa Libertadores da América. A CBF mais líder do que nunca do Grupo A da competição.
1: E aí o Fogaça agora meteu uma de 3 dedos pro Luiz, que quase sai o 7º gol da CBF. Veio bola para Fogaça, Fogaça bate em cima da marcação. Bateu em cima do Zappone e tem lateral para a equipe laranja, de Luca.
2: Lateral para a equipe da CBF. Estava observando que o Fogaça, ele entrou no lugar do Bolt. Essa é a formação que iniciou o jogo, só com o Fogaça no lugar do Bolt. Eu acho que o Peri agora já vai segurar o Bolt, que tá com o cartão amarelo.
1: Tá com o cartão, né?
2: Tá com o cartão, segura o Bolt, deixa o Bolt descansar agora. E olha a CBF.
1: Olha a bola com o Luiz, a batida, tira de qualquer maneira, vai pras mãos do goleiro Gaitan. Lá vem a equipe do Peñarol com o Zappone, Zappone toca para a bal.
2: E o Vilela com o tênis na mão,
1: né? O tênis na mão, Vilela com o tênis na mão.
2: E a arbitragem não parou o jogo.
1: Não parou o jogo, né?
2: Que loucura, hein?
1: É. Aí saiu, agora entrou Barbosinha. Barbosinha já roubando bola. Aí acabou sendo chutado o Barbosinha. Tá valendo tudo isso, hein, Deluca?
2: Que loucura, hein, gente? Agarrado com as duas mãos o Barbosinha. Arbitragem não deu falta, hein?
1: Bola de novo para Barbosinha. Barbosinha contra a marcação do jogador do Peñarol, que recupera, rouba a bola. Lá vem o time uruguaio agora com ela, com o Zappone. Zappone a batida, ficou no meio do caminho com o Luiz fazendo corte. Aí saiu com bola e tudo, sai com ela o Zappone.
2: Saiu, se atrapalhou todo, sozinho, assustado o Zappone. Tentou um passe pro lado, quando viu terminou a quadra. É só lateral para a CBF, Juninho cobra. 6-1 a CBF, informação de Tramontina.
1: Bola para a equipe laranja. Bola com Juninho lá pela direita. Ciscou de um lado, tocou para Otanha, voltou para Juninho. Juninho na corrida para Otanha, pode ser mais uma bomba! Trocou goleiro o Peñarol, hein?
2: É.
1: Trocou goleiro.
2: É, porque estava vivendo a sua noite infeliz o Gaitan, o Gomedia.
1: Gomedia
2: acabou entrando, ou Fernandes, se você
1: Gomedia.
2: Quiser.
1: Gomedia, eu tinha Fernandes, né?
2: É, Gomedia Fernandes, né?
1: Olha a bola chegando, a batida pra fora! Quase mais um da CBF, Deluca.
2: Quase na tentativa do Meleca, tinha o Juninho esperando essa bola na segunda trave, ela passou pertinho do Gomedia, que tem cara de garoto, Gomedia, né?
3: Menino, né?
2: É um menino. Vem o Penharol.
3: Bola para a equipe uruguaia, bola com Zapone. Zapone conduz para o meio, vai riscando a quadra. Roubada de bola do Juninho, volta para Barbosinha. Barbosinha perdeu o passe. Olha a bola chegando, acabou errando. Foi bem agora o Barbosinha, né? Acabou atrapalhando o jogador uruguaio que ia fazer o segundo gol.
2: Consertando o erro dele, né? Barbosinha acabou perdendo a bola, depois se recuperou, fez a cobertura. E aí o jogador do Penharol chutou com a marcação do Barbosinha, chutou direto para fora. É só reposição pro Pedro Bianchini. Bianchini que vai sair também, vai entrar o Ângelo agora, hein? Vai descansar também o Bianchini um pouco.
3: É. 10h36 para terminar o jogo, 6-1 para a CBF.
2: Vai se dando ao luxo agora o Perim, inclusive, de dar um descanso para alguns jogadores, né?
0: Delano!
2: Tá entrando o Otanha, vai entrar o Ângelo, enfim. É, resultado desse. Olha ali!
3: Olha a bola espetada demais pro Juninho, direto para fora. Fala, Luiz!
0: 21 anos é a idade do Giovanni Gomedia, goleiro reserva do Penharol.
3: É, 21 anos, o menino, né? Menino.
2: Idade do Luiz, né?
3: É. A bola chegando, chega, mata no peito, lá vem a CBF saindo em velocidade de novo. Meleca aqui pela esquerda, que passe! Barbosinha, ele errou no domínio. Mas que passe do Meleca, hein, Deluca?
2: Passe açucarado do Meleca, de três dedos, pro jogador, pro Barbosinha. Barbosinha, naquilo que ele dominou, a bola passou no meio das pernas dele, uma pena, senão seria o sétimo gol da ACBF, reposição para o Penharol.
3: Já entrou o Ângelo agora no gol laranja. Ângelo para a CBF. A bola agora com a equipe uruguaia. Vem Gomedia. Gomedia vai trabalhando. Perna direita, fez o lançamento. Lançamento longo. Tira de cabeça o Otanha. Não quis saber de brincadeira o back da CBF. A bola sai pela linha de lado. Tem lateral para a equipe do Uruguai. Equipe do Penharol que está tomando 6 da CBF.
2: E tá na lona, né? Fez o seu gol de honra e pouco criou, além disso, o Penharol.
3: Tá,
2: né,
3: com dificuldade de cobrar lateral
2: é,
3: até.
2: É, não, agora teve um erro na cobrança do lateral, o Juninho chutou pra fora. Realmente, agora é só administrar. Nem sei se vai tentar goleiro linha, hein, o Penharol, hein?
3: Pois é.
2: Não tá com cara, embora falta bastante tempo ainda, né? Mas não sei se vai tentar descontar o Penharol.
3: Pois é. Bola para o goleiro Ângelo. Ângelo vai trabalhando perna direita, tocou direto para fora. Direto para fora, tem Gomedia na reposição para o Penharol. Bola para Espinosa. Espinosa vai trabalhando perna canhota, tocou de lado. Penharol não consegue trocar mais que 3 passes, hein?
2: Pois é, impressionante, né? Impressionante como não está conseguindo jogar. Não é nem sombra do time que foi campeão da América no ano passado. Esse atual Penharol, o Penharol de 2026.
3: Bola com o Meleca. Meleca tocando lá na direita para Juninho. Juninho puxou no meio, tocou para Barbosinha. Barbosinha domina. Tá no círculo central, volta a bola para o Tanha. Tem que correr, pede a saída. Deixa de lado para Meleca. Meleca aqui pela esquerda, toca para o meio, achando o goleiro Ângelo. Ângelo espicha o passe, a bola chega no Otanha. Otanha vai trabalhando, toca para Meleca. Meleca agora com o marcador em cima dele, toca a bola para Barbosinha. Barbosinha tentou fugir da marcação, conseguiu mesmo caindo fazer o passe para Juninho. Penharol agora marca mais forte, né, Deluca?
2: Tenta chegar mais em cima, chega mais duro, né, equipe do Penharol, para ver se consegue intimidar, consegue fazer uma pressão extra nos jogadores da CBF, mas por enquanto domínio tranquilo da equipe laranja.
3: A bola agora com camisa número 80, Maquin. Maquin indo com ela, trabalhando, tocou para Gava. Gava vai agora com a perna canhota, deixou de lado. O Penharol tenta armar alguma jogada. A bola chega no Espinosa. E Espinosa agora recebe o passe por cima. Ele contra Ângelo. Ângelo faz a defesa. Tem bola para a equipe do Penharol. Peri, olha, o Peri dizendo, ó, não pode tomar essa bola, né?
2: Cobrando. E tá certo o Peri. Jogar com seriedade até o último segundo. Cobrando bastante os seus jogadores. O técnico da CBF agora tem lateral Penharol.
3: Lateral para a equipe do Penharol aqui pela direita. Vai ser autorizado o time uruguaio, agora sim, bateu, tirou de cabeça, que devolução calma, tranquila para as mãos do goleiro Ângelo. Sai jogando com Otanha, Otanha toca para Barbosinha, Barbosinha domina, volta para Otanha, Otanha e Barbosinha trocando passes, Barbosinha agora conduz, toca lá do outro lado para Juninho, Juninho passe muito esticado. Meleca não chegava nunca nessa, mesmo sendo menino, né?
2: É, forçou demais o Juninho agora, né? Passe muito longo para o Meleca, ele nem foi nela, é só lateral para o Penharol.
3: Penharol com a bola com o goleiro Gomedia. A bola chegou de novo para a equipe laranja, a CBF com ela, o jogador do Penharol desarmou o Meleca, mas saiu com bola e tudo, camisa número 8, Rodrigues.
2: E o lateral favorece a equipe da CBF. Meleca faz a cobrança. A partir de agora, o jogo bastante administrável. Só administra o jogo a CBF, mas cabe mais, Delano.
3: É, cabe mais. A bola agora com o Ângelo. Ângelo vai fazer o lançamento, perna direita, achando o Barbosinha. Aí, muito forte pra cima. Não deu pro Barbosinha, né?
2: É, de novo, né? De novo, muito forte. O passe tem que calibrar, ajustar um pouco mais o seu passe, o Ângelo, pra achar o Barbosinha aí na frente.
3: Bola para o Peñarol, tentando por cima. Aí o Otanha acabou fazendo o corte. A bola é para a equipe uruguaia aqui pela direita.
2: Cobrança do Rodrigues.
3: Cobrança para a equipe do Peñarol. Peñarol com a bola. A bola agora com a equipe uruguaia tentando sair de cima. Ficou no meio do caminho. O Ângelo faz grande defesa. Jogadaça agora do Peñarol. Uma jogada muito bem tramada. O Ângelo teve que trabalhar, De Luca.
2: No chute do Abau, chutou forte da mais ou menos da marca do tiro livre. Voou nela o Ângelo e fez a defesa lateral Peñarol.
3: Peñarol com a bola. Quem sabe agora o contra-ataque da CBF. JK, perna esquerda, uma bomba direto pra fora. Meninos estão jogando, né?
2: O garoto vai ganhando a sua oportunidade, tá certo, né?
3: Realizando um sonho, né? Tu imagina.
2: O JK lá do Rio Grande do Norte jogando a Libertadores pela CBF.
3: Que né? Maravilha, hein? Que maravilha. Bola pra equipe do Peñarol. A bola com Reyes, Reyes toca mais de lado para do Santos para Abau. Abau volta para do Santos tentando agora. A equipe do Peñarol tenta criar alguma coisa, tenta diminuir esse mar de gols que a CBF abriu nessa partida. 6 para a CBF, 1 para a equipe do Peñarol, faltando 6:20. A bola do Meleca, Meleca para JK, JK acabou errando o passe, ficou com Abau, fez a proteção, o Meleca sai pela linha de lado, lateral para a equipe da CBF. 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Bola para a equipe do Peñarol, do Santos lá pela esquerda. Puxa para o meio, vai saindo com Abau, Abau domina, deixou mais de lado para Rodrigues, Rodrigues com ela, vai ele contra Marcola, bateu por último no Marcola, tem lateral para a equipe uruguaia.
2: Lateral, lateral para a cobrança do Rodrigues, camisa 8. Bola pro Peñarol, Peñarol também pouco fez, tirando aquele gol que foi uma bola trabalhada, mas uma falha de defesa da CBF, olha, pouco criou Peñarol também no segundo tempo.
3: E o goleiro Gomédia quase se complica agora, né?
2: É, não, o goleiro agora, o Gomédia quase faz uma comédia, né? Quase se atrapalha. O camisa 1 agora da equipe do Peñarol tá tentando gastar o tempo, o Peñarol agora, para evitar um prejuízo ainda maior, porque pode fazer a diferença na questão do saldo.
3: Ah, né? Pode ter certeza, né?
2: Pode ser que o saldo defina ou não a classificação do Peñarol.
3: Bola para o JK, JK puxando para o meio. Tentou o passe, bateu por último no jogador uruguaio. Acho pois que bateu por último no jogador do Peñarol, hein?
2: Me deu a impressão, né? Me deu a impressão, mas a arbitragem deu lateral pro Peñarol.
3: Lateral já cobrada do Santos, domina, toca, forte demais, direto para fora, reposição para o goleiro Ângelo. 5:21 para terminar a partida, De Luca.
2: 5:21, a CBF vence com tranquilidade, a CBF é superior, é soberana. E agora trata de trabalhar a bola, o técnico Pereira está poupando alguns jogadores, por exemplo, Vilela já foi para o banco, enfim, jogadores que rodaram mais o primeiro tempo, estão descansando agora nessa etapa final. Um jogo totalmente nas mãos e administrável pela CBF.
3: É, tá botando o pessoal a jogar, né? Vai jogar isso. Todo mundo, hein?
2: Botando os guris para jogar, exatamente. Todo mundo jogou, né? Todo mundo
3: menos
2: jogou.
3: O Murilo, né?
2: Ah, o Murilo, é verdade. Só faltou o Murilo. Sinal também que o Murilo não tá
3: 100%. É, não tá 100%. E não precisa, né?
2: Não.
3: Se ele não tá 100%, não precisa.
2: Talvez.
3: Eu acredito que se fosse uma semifinal, uma final,
2: sim,
3: ele ia pro jogo.
2: Exato,
3: né?
2: Acho.
3: Mas
2: que
3: como
2: sim,
3: não precisa, vai poupando, deixa ele melhorar, né?
2: E a CBF fez o placar logo no começo do jogo, né?
3: É.
2: E aí já definiu que o Murilo não entra hoje, né?
3: A bola com a bala com ela, batida direto pra fora. O Ângelo olhou, ela saiu, disse: não, tá calmo, tá tranquilo. A bola foi direto para fora. Goleiro Ângelo com ela vai fazer o lançamento. Meleca pede para ele a bola. Meleca tentou por cima. Que grande lance do Meleca. Um grande lance. Que lance plástico desse menino. Camisa número 15 da CBF. A bola com JK. JK para Meleca. Meleca e JK vão fazendo a tabela. Bateu no jogador uruguaio. Agora é lateral para a equipe da CBF. Chega a bola para Luiz. Luiz para JK. JK espicha agora para Bernardo Marcola. Marcola tentou escapar. Acabou fugindo. Saiu com bola e tudo, lateral para a equipe do Uruguai, o Peñarol.
2: Faltando agora 4 e 10 para o final do jogo. Peñarol, pelo jeito, não vai de goleiro linha não, Indelan. Nenhum sinal aí de colocar goleiro linha.
3: É capaz de tomar mais, né?
2: É, verdade.
3: Ou bota o goleiro linha para manter a posse, né? É. Tem gente que faz isso, né?
2: Também é uma alternativa, mas não dá sinal por enquanto não, Peñarol.
3: Não tem ninguém, né?
2: E o pobre do goleiro Gaitan pagou o pato, né?
3: Pagou, tomou todos os gols.
2: É,
3: né?
2: Foi pro banco aí o Gaitan, agora eu...
3: Aí não foi expulso porque a arbitragem...
2: Pois é.
3: Passou a mão na cabeça dele, disse, não, primeiro jogo fica por aí, né?
2: É,
3: já tá perdendo de tanto, né?
2: Coitado, tu fez tanta besteira já nesse jogo, né? Mas tá na lona o Peñarol.
3: Tá na lona. A bola com a equipe uruguaia, Espinosa tentando sair com ela. A bola fica de novo com ele aqui pela direita, tentou sair jogando. Fez o corte, a CBF, grande bola do Margola. E tem o quê? Tem falta? Marcou o quê, arbitragem?
2: Nem eu, nem o Marcola entendemos, nem ninguém no banco da CBF.
3: Marcola tá perguntando o que eu fiz,
2: pois
3: né?
2: Pois é. Inventou uma falta aí a arbitragem, né?
3: Pois é.
2: Inventou uma falta, mas enfim, falta quase na quadra, quase no meio da quadra, que favorece a equipe do Peñarol, mas é de muito longe.
3: De muito longe. A bola para o Gava. Gava trabalhando, perna esquerda, tocou de lado. Lá vem a equipe do Peñarol tentando partir pro ataque, tentando armar alguma coisa aqui no Sérgio Luiz Guerra. Tá tomando 6 o Peñarol na estreia da Libertadores. 6-1 para a CBF. A bola chega com o Soares, o autor do gol único do Peñarol. Deste gol solitário uruguaio. A bola chega para o camisa número 19, que é o Tucci. Tucci com ela. Mas Tucci, T-U-C-C-I, né? Tucci.
2: Isso, Tucci.
3: Italiano Tucci.
2: Não é o Tucci Dammer, não.
3: Não é, não é. A bola do Marcola. Marcola tocou, aí a tentativa do Juninho direto para fora. Era o Fogaça, né?
2: Isso. O Renan Fogás, que também deixou dele na partida, mas dessa vez um passe errado pro Meleca, a bola foi direto pra fora.
3: Bola de novo do Peñarol, bola com Espinosa. Espinosa tentando sair pro ataque, posse de pé em pé, marcando a CBF, conseguiu agora sair o Peñarol, bola com Gava. Gava tocou para o camisa número 19, o Tucci. Tucci para Gava. Gava deixou, agora Espinosa vem dominar aqui na direita. Tucci com ela, vai tentar fazer o passe, volta tudo para o Gava. Gava passou o pé em cima da bola, tem a marcação chegando da CBF, tem que recuar agora para o goleiro Gomedia. Gomedia sai jogando com Gava. Gava tentou o passe, olha lá a chegada do Peñarol, bateu pé na bola, fez uma jogada, olha o Meleca é abusado, né? Meleca é abusado demais, hein, Deluca?
2: Qualquer chance de dar uma janelinha, uma meia lua, ele tenta, né? Agora quase que ele conseguiu, seria o lance de maior plasticidade da partida se o Meleca conseguisse.
3: Joga bola demais. A bola com o Ângelo, Ângelo faz o lançamento, Meleca tocou de cabeça, mas a bola já tinha saído lateral para a equipe do Peñarol. 2 minutos redondo para terminar a partida. 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A bola com o goleiro Ângelo, que sai e dá um bico nela. Bateu lá no teto, né?
2: Bateu no teto e mostrou seriedade. O Ângelo, mesmo com o jogo ganho, mesmo com a goleada construída, não quis saber. Deu um bico para cima o goleirão da equipe da CBF.
3: Bola para a equipe do Uruguai, bola para a equipe do Peñarol. Lá vem o Peñarol com ela, vinha, né? Já tem, bateu no jogador da CBF e já saiu. Lateral cobrado, bola com o Abau deixa para Dos Santos. Dos Santos vai trabalhando, perna direita, tenta o passe, passe agora Zapone. Zapone domina, voltando para Dos Santos. Dos Santos agora perna direita, vai tentar o passe. Zapone aqui na esquerda, tentou, recupera a CBF. Bola para Fogaça, Fogaça tentando de longe. Passou raspando o João Paulo De Luca, quase o 7º. E era do Fogaça que tá fazendo um partidaço, hein?
2: Ele chuta demais. O Fogaça mandou uma bomba para fora, quase o 7º gol laranja.
3: Bola agora para a equipe do Peñarol, faltando 1:11. Bola para Zapone. Zapone dominando agora, perna direita, tentou agora por cima, acabou saindo Tem reposição para o goleiro Ângelo da equipe da CBF. Lá vem o time laranja, a bola com Otânia. Otânia toca para JK, JK recebe a marcação. Volta agora para Fogaça, Fogaça para Meleca. Meleca acabou errando o passe, o Peñarol chegando no meio do caminho. Tira de qualquer maneira. Tem escanteio para a equipe do Peñarol.
2: Brilhante o Otânia agora em cima da linha, fazendo o corte, colocando a bola para fora. Dela no público, 3.322 torcedores.
3: Estamos bem de olho, né, João?
2: 3.322 torcedores. Delano, eu vou me deslocar agora, vou tentar ir lá.

0: Penharol. Lá vem Zapone. Zapone toca, ficou de lado. Lá vem o time da CBF, roubada de bola do Meleca. Meleca acabou perdendo de novo, batida direto para fora. 9 segundos para terminar a partida. Grande vitória da CBF na sua estreia aqui na Libertadores da América. Uma grande jornada aí para terminar. 5, 4, o ginásio contando e aqui, ó. Termina a partida. A CBF, uma grande vitória. 6 para o time laranja, 1 para a equipe do Penharol. Olha, uma estreia diante do campeão da América, da melhor forma possível, como queria a CBF, fazendo os seus gols, goleando a equipe do Penharol e liderando o grupo agora, Luiz Henrique.
1: Vitória maiúscula da CBF, vitória muito bem consolidada com gols de William Bolt, que balançou as redes 2 vezes, Marcola, Renan Fogaça, Luiz e Vilela. Resultado que coloca a CBF na liderança do grupo A da competição, com 3 pontos conquistados, mas 5 gols de saldo contra 3 do Boca Juniors, que mais cedo venceu o Fantasmas Morales Moralitos da Bolívia pelo placar de 3-0. Vale destacar que o primeiro critério de desempate é o confronto direto, ou seja, esta situação pode se alterar dependendo do que acontecerem nos próximos dias, visando principalmente a terça-feira, mas a informação e a curiosidade importante é que, em termos de diferença de gols marcados, a CBF aplicou a maior goleada do dia e também a maior goleada da Libertadores até o momento, superando aquela que havia sido aplicada, aliás, empatando com aquela que havia sido aplicada hoje pela manhã. O Nacional venceu o Colo-Colo por 7-2, também 5 gols de diferença.
0: Maravilha, maravilha, que grande resultado da CBF, um grande resultado laranja nessa estreia, resultado que a CBF perseguiu desde o primeiro minuto, hein, Luiz? A equipe da CBF, desde o início de partida, buscou isso, hein?
2: Delano.
0: Voltou, João?
2: Eu tô por aqui, vou tentar buscar alguém, mas os jogadores, eles estão indo primeiro pro vestiário, né?
0: É aquele protocolo.
2: Então, não sei, né, se vai ser possível a gente pegar a palavra de alguém por aqui até o término da jornada. Mas a gente vai tentar aqui, tá bom?
0: Tá bem, tá bem. Mas faz uma avaliação desse jogo, João Paulo De Luca. Um jogo que a CBF, desde o início, buscou essa vitória, né? Fez por merecer, né?
2: É verdade, CBF fez um jogo de excelência desde o início, né? Desde o primeiro minuto, tanto é que ela faz o gol com alguns segundos já, né? Com o primeiro gol do William Bolt na falha do jogador, do goleiro Gaitan. E depois foi só administrar esse resultado, construiu o 2-0, veio logo também com Marcola no lance seguinte. Então a CBF sendo bastante superior e fazendo valer também o fator casa, o torcedor laranja foi fundamental para a construção dessa vitória. Um 6-1 com tranquilidade e amanhã, em tese, pegando um adversário um pouco mais acessível também, né? O Fantasmas Morales Moralitos. Então a CBF vai com tudo para cima amanhã. Um jogo que pode até encaminhar liderança da competição.
0: Exatamente. Luiz Henrique, olha, fala um pouquinho de como é que foi esse primeiro dia de Libertadores, Luiz.
1: Recuperando o primeiro dia de Libertadores, então, Delano, nós tivemos no início da manhã, mais precisamente às 10 horas, o Nacional vencendo o Colo-Colo por 7-2, uma estreia de luxo, com 9 gols no primeiro jogo da Libertadores de 2026 para incendiar a quadra do Sérgio Luiz Guerra, o Nacional que lidera o grupo C da competição, e o Cerro Porteño vem logo atrás, Cerro Porteño que também venceu o Deportivo León Cali por 3-2, aliás, o Cerro Porteño e o Deportivo León Cali, que foram as duas primeiras equipes a utilizarem o centro de treinamentos de Garibaldi, ali no ginásio municipal de esportes, isso na sexta-feira, se enfrentaram já nesta primeira rodada da Copa Libertadores de 2026, melhor para os paraguaios, o Cerro Porteño, que inclusive tem título, já foi campeão desta competição e venceu por 3-2. Posteriormente, tivemos os enfrentamentos do grupo B, em que o Magnus, suprindo as expectativas, fez o seu papel, a sua parte, venceu o Laboratório Divino Ninho do Equador pelo placar de 5-1.

0: com show de Bruno Andrade, que marcou 3 vezes e divide a artilharia da competição até o momento com Juan Manuel Martín, do Nacional do Uruguai, também anotou 3 vezes ao longo do resultado de 7-2, e os Centauros de Caracas, da Venezuela, o talvez desconhecido Centauros de Caracas, bateu o Pantavalon do Peru, outra equipe tradicional, pelo placar de 3-1, Magnus e Centauros liderando o grupo B. Posteriormente, no grupo A, grupo da CBF, grupo que nos interessa, o Boca Luiz. Juniors, aliás, vai João Paulo Luiz. De Luca.
1: Vamos deferir Fuentes, que aparece por aqui na entrevista coletiva, para fazer a avaliação desse resultado.
2: Sensacional, durante 40 minutos. Fizemos gol cedo, que isso é muito, né? 2. E isso, descontente com o.
3: A diferença de gols, né? Também aproveitando, né? Gols de diferença, gols marcados, liderança do grupo é importante também.
2: Como equipe, a dificuldade do adversário.
4: Tá ruim o áudio aí, João Paulo.
2: Então, se a gente conseguir na defesa, ter uma defesa que sopra poucos gols, a gente vai ter grande chance de alcançar os resultados.
4: Tá ruim o áudio aí do Peri.
2: Um atleta que dispensa apresentações, é um atleta de uma qualidade muito grande e na referência, na posição dele, né? Além da sua qualidade, mas também a sua liderança e a sua ajuda que ele proporciona ao restante do elenco. Então,
4: Tá.
1: Peri, Delano, acho que o nosso sinal não ficou tão bom, né?
4: Cortou a maior parte aí, João. Fala, dá um resumo do que falou o Peri aí. Alô, João. É, o João Paulo também acabou saindo aqui da transmissão. Luiz Henrique, continue por aí, então.
0: Falávamos, Delano, só completando então da situação do grupo A, que é o grupo da CBF. O Boca Juniors mais cedo venceu o Fantasmas Moralitos da Bolívia pelo placar de 3-0, assumindo momentaneamente a liderança até que chegou a CBF para cortar este barato do Boca. 6-1 foi a vitória construída pela CBF para se colocar momentaneamente nessa liderança. A CBF que amanhã enfrenta o Fantasmas Moralitos da Bolívia, buscando a manutenção desta liderança e já, quem sabe, uma classificação antecipada. Na terça, já tem o Boca pela frente, que, ao que tudo indica, será o adversário mais qualificado em termos de equiparação da CBF nesta primeira fase. Mas, Delano, uma coisa que eu gostaria de comentar: a gente vinha falando há muito tempo sobre os jogos da CBF, de como a equipe conseguia desempenhar um bom futsal, de como a equipe conseguia entregar aquilo que era proposto, mas muitas vezes os resultados não vinham da forma como era o esperado, ou até mesmo vinham, mas talvez na bacia das almas. Hoje é impressionante como a CBF conseguiu combinar as duas coisas, tanto este bom desempenho, quanto um resultado que talvez pegou de surpresa até o mais otimista torcedor laranja.
4: É um baita resultado, né, Luiz? Uma vontade de jogar, uma vontade de ganhar, uma vontade de definir logo o jogo, né? Eu acho que isso fez toda a diferença, porque quando o Peñarol se deu conta, estava 2-0, né? Quando o Peñarol caiu em si, tinha 1 minuto e meio de jogo, estava 2-0 para a CBF. Aí é outro jogo, né? Aí é outra partida. Mas foi muito bem a CBF, muito bem mesmo.
0: E a gente comentava durante a semana, Delano, da importância que ia balizar pro restante da campanha da CBF essa primeira partida. Porque se a CBF chega a perder o jogo de hoje, já teria muito mais dificuldades, não só emocionais, mas também em termos de tabela. Uma primeira fase curta, é uma primeira fase com 3 partidas. E agora a CBF já se coloca numa situação muito mais confortável para conseguir desempenhar e tentar garantir essa classificação, não só a classificação, mas também no primeiro lugar do grupo, que é o que se espera da CBF.
4: E até porque a gente sabe, estreia não é um jogo nervoso, né, Luiz? É um jogo diferente a estreia, né?
0: É ainda um mais diferente. Com 3 mil espectadores?
4: 3.300 espectadores aqui, né? Um baita de um público, merecida essa vitória da CBF para a torcida que veio, né? Para a torcida que veio até aqui. Merecido demais.
0: Pra torcida que veio e, aliás, que é um aliado importante da CBF, então a gente já faz o convite para esses torcedores que permaneçam apoiando a CBF e que façam tanto amanhã quanto na terça, quiçá nos próximos dias de competição, assim a gente espera, uma festa tão bonita quanto a que aconteceu hoje, que, Delano, eu vou te falar a verdade. Quando essa torcida lota o ginásio, quando essa arquibancada tá muito bem preenchida, é uma aura diferente que apresenta o Sérgio Luiz Guerra.
4: É o templo do futsal, né, Luiz?
1: Ô, Delano.
4: Fala, João.
1: Protocolo aqui, ele dita que todos os jogadores têm que ir pro vestiário, se trocar, e só na volta, quando eles estiverem embarcando pro ônibus, que eles vão poder falar. Então, não sei se você quer que a gente aguarde, porque eu acho que vai demorar um pouquinho também,
4: eu,
1: né?
4: A dica, João, vamos gravar alguma coisa, algum material.
1: Certo.
4: Né? E aí, no decorrer da programação da Garibaldi e também amanhã, na pré-jornada, a gente pode colocar... A gente faz um aquece aí com essas falas, né? Porque agora, imagina, ainda mais com Vitória, né?
1: Exatamente.
4: Vai demorar um pouco mais esse vestiário.
1: Então,
4: aí,
1: vou me despedir de ti, Delano, e do Luiz aqui na nossa jornada esportiva. Eu vou ficar por aqui para aguardar a passagem do pessoal, tá bom?
4: Obrigado, João. Bom trabalho.
1: Valeu, Delano. Até amanhã.
4: Valeu. Valeu, Luiz. Bom trabalho. Obrigado.
0: Valeu. Agradeço a parceria dos colegas.
4: Valeu. Valeu, gente. Valeu você que nos acompanhou aqui. Nessa estreia, que estreia, hein, gente? Que estreia maravilhosa da CBF aqui na Libertadores da América. Essa goleada 6-1 em cima do Peñarol. Já quero fazer, então, esse convite amanhã, 19h. A Garibaldi abre a transmissão para um grande jogo também, né? Amanhã a CBF Fantasmas, Morales, Moralitos. Um jogo que pode, inclusive, encaminhar a classificação laranja em caso de vitória. 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Um grande abraço a todos vocês, fiquem com Deus, paz e bem!

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0: 10:36.
1: E que a força do medo que tenho não me impeça de ver o que anseio. Que a morte de tudo em que acredito não me tape os ouvidos e a boca. Porque metade de mim é o que eu grito, mas a outra metade é silêncio. Que a música que eu sou longe seja linda, ainda que tristeza. Que a mulher que eu amo seja para sempre amada, mesmo que distante. Porque metade de mim é partida, e a outra metade é saudade. Que as palavras que eu falo não sejam ouvidas como prece e nem repetidas com fervor. Apenas respeitadas, como a única coisa que resta um homem inundado de sentimento. Porque metade de mim é o que ouço, mas a outra metade é o que calo. Que essa minha vontade de ir embora se transforme na calma e na paz que eu mereço. Que essa tensão que me corrói por dentro seja um dia recompensada. Porque metade de mim é o que penso, e a outra metade é um vulcão. Que o medo da solidão se afaste, que o convívio comigo mesmo se torne ao menos suportável. Que o espelho reflita em meu rosto um doce sorriso que me lembra ter dado na infância. Porque metade de mim é a lembrança do que fui, a outra metade eu não sei. Seja preciso mais do que uma simples alegria de me fazer aquietar o espírito. E que o teu silêncio me fale cada vez mais. Porque metade de mim é abrigo, mas a outra metade é cansaço. Que a arte nos aponte uma resposta, mesmo que ela não saiba. E que ninguém a tente complicar, porque é preciso simplicidade para fazê-la florescer. Que metade de mim é a plateia, e a outra metade é a canção. E que a minha loucura seja perdoada, porque metade de mim é amor, e a outra metade também.

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0: E aí?
1: Você vai me enrolando e cozinhando um possível relacionamento.
0: Difícil, essa mulher é enrolada, hein, cara?
1: Difícil,
0: ah, bro. Tamo junto, Gu!

Meia-noite e 21 minutos.

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Já te falei,

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1: Alô, alô, moçada de todas as querências. 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

0: 4:26.
1: Iniciamos este novo dia com as bênçãos de Deus e proteção de Nossa Senhora, Virgem Maria. Em nome do Pai, do Filho e do Espírito Santo. Amém. Creio
2: em Deus Pai Todo-Poderoso, Criador do céu e da terra, em Jesus Cristo, seu único Filho, nosso Senhor, que foi concebido pelo poder do Espírito Santo, nasceu da Virgem Maria, padeceu sobre Pôncio Pilatos, foi crucificado, morto e sepultado, desceu à mansão dos mortos, ressuscitou o terceiro dia, subiu ao céu, está sentada à direita de Deus Pai Todo-Poderoso, onde há de vir julgar os vivos e os mortos. Creio no Espírito Santo, na Santa Igreja Católica, na comunhão dos santos, na remissão dos pecados, na ressurreição da carne, na vida eterna. Amém.
1: Pai nosso que estais no céu, santificado seja vosso nome. Venha a nós o vosso reino. Seja feita a vossa vontade, assim na terra como no céu.
2: O pão nosso de cada dia nos dai hoje, perdoai as nossas ofensas, assim como nós perdoamos a quem nos tem ofendido. E não nos deixeis cair em tentação, mas livrai-nos do mal. Amém.
1: O anjo do Senhor anunciou a Maria.
2: E ela concebeu do Espírito Santo.
1: Ave Maria, cheia de graça, o Senhor é convosco. Bendita sois vós entre as mulheres, e bendito o fruto do vosso ventre, Jesus.
2: Santa Maria, Mãe de Deus, rogai por nós, pecadores, agora e na hora de nossa morte. Amém.
1: Eis aqui a serva do Senhor.
2: Faça-se em mim segundo a vossa palavra.
1: Ave Maria, cheia de graça, o Senhor é convosco. Bendita sois vós entre as mulheres, e bendito o fruto do vosso ventre, Jesus.
2: Santa Maria, Mãe de Deus, rogai por nós, pecadores, agora e na hora de nossa morte. Amém.
1: O Verbo Divino se fez carne
2: e habitou entre nós.
1: Ave Maria, cheia de graça, o Senhor é convosco. Bendita sois vós entre as mulheres, e bendito o fruto do vosso ventre, Jesus.
2: Santa Maria, Mãe de Deus, rogai por nós, pecadores, agora e na hora de nossa morte. Amém.
1: Glória ao Pai, ao Filho e ao Espírito Santo.
2: Como era no princípio, agora e sempre. Amém.
1: Ó meu bom Jesus,
2: perdoai-nos, livrai-nos do fogo do inferno, levai as almas todas para o céu, e socorrei principalmente as que mais precisarem.
1: Nossa Senhora de Fátima e São Francisco,
2: rogai por nós.
1: E nesta terça-feira, contemplamos os mistérios dolorosos. E neste primeiro mistério doloroso, contemplamos
2: a oração e agonia de Jesus no Getsêmani. Pai nosso que estais no céu, santificado seja o vosso nome. Venha a nós o vosso reino, seja feita a vossa vontade, assim na terra como no céu.
1: O pão nosso de cada dia nos dai hoje, perdoai as nossas ofensas, assim como nós perdoamos a quem nos tem ofendido, e não nos deixeis cair em tentação, mas livrai-nos do mal. Amém.
2: Ave Maria, cheia de graça, o Senhor é convosco, bendita sois vós entre as mulheres, e bendito é o fruto do vosso ventre, Jesus.
1: Santa Maria, Mãe de Deus, rogai por nós, pecadores, agora e na hora da nossa morte. Amém.
2: Ave Maria, cheia de graça, o Senhor é convosco. Bendita sois vós entre as mulheres, e bendito é o fruto do vosso ventre, Jesus.
1: Santa Maria, Mãe de Deus, rogai por nós, pecadores, agora e na hora da nossa morte. Amém.
2: Ave Maria, cheia de graça, o Senhor é convosco. Bendita sois vós entre as mulheres, e bendito é o fruto do vosso ventre, Jesus.
1: Santa Maria, Mãe de Deus, rogai por nós, pecadores, agora e na hora da nossa morte. Amém.
2: Ave Maria, cheia de graça, o Senhor é convosco. Bendita sois vós entre as mulheres, e bendito é o fruto do vosso ventre, Jesus.
1: Santa Maria, Mãe de Deus, rogai por nós, pecadores, agora e na hora da nossa morte. Amém.
2: Ave Maria, cheia de graça, o Senhor é convosco. Bendita sois vós entre as mulheres, e bendito é o fruto do vosso ventre, Jesus.
1: Santa Maria, Mãe de Deus, rogai por nós, pecadores, agora e na hora da nossa morte. Amém.
2: Ave Maria, cheia de graça, o Senhor é convosco. Bendita sois vós entre as mulheres, e bendito é o fruto do vosso ventre, Jesus.
1: Santa Maria, Mãe de Deus, rogai por nós, pecadores, agora e na hora de nossa morte. Amém.

0: Ave Maria, cheia de graça, o Senhor é convosco. Bendita sois vós entre as mulheres e bendito é o fruto do vosso ventre, Jesus.
1: Santa Maria, Mãe de Deus, rogai por nós, pecadores, agora e na hora da nossa morte. Amém.
0: Ave Maria, cheia de graça, o Senhor é convosco. Bendita sois vós entre as mulheres e bendito é o fruto do vosso ventre, Jesus.
1: Santa Maria, Mãe de Deus, rogai por nós, pecadores, agora e na hora da nossa morte. Amém.
0: Ave Maria, cheia de graça, o Senhor é convosco. Bendita sois vós entre as mulheres e bendito é o fruto do vosso ventre, Jesus.
1: Santa Maria, Mãe de Deus, rogai por nós, pecadores, agora e na hora da nossa morte. Amém.
0: Ave Maria, cheia de graça, o Senhor é convosco. Bendita sois vós entre as mulheres e bendito é o fruto do vosso ventre, Jesus.
1: Santa Maria, Mãe de Deus, rogai por nós, pecadores, agora e na hora da nossa morte. Amém.
0: Glória ao Pai, ao Filho e ao Espírito Santo.
1: Como era no princípio, agora e sempre. Amém.
0: Ó meu bom Jesus, perdoai-nos, livrai-nos do fogo do inferno. Elevai as almas todas para o céu. E socorrei principalmente as que mais precisarem. Nossa Senhora de Fátima e São Francisco,
1: rogai por nós. Segundo o mistério doloroso, contemplamos
0: a flagelação de Jesus.
1: Pai nosso que estais no céu, santificado seja vosso nome. Venha a nós o vosso reino. Seja feita a vossa vontade, assim na terra como no céu.
0: O pão nosso de cada dia nos dai hoje. Perdoai as nossas ofensas, assim como nós perdoamos a quem nos tem ofendido. E não nos deixeis cair em tentação, mas livrai-nos do mal. Amém.
1: Ave Maria, cheia de graça, o Senhor é convosco. Bendita sois vós entre as mulheres. E bendito o fruto do vosso ventre, Jesus.
0: Santa Maria, Mãe de Deus, rogai por nós, pecadores, agora e na hora de nossa morte. Amém.
1: Ave Maria, cheia de graça, o Senhor é convosco. Bendita sois vós entre as mulheres. E bendito o fruto do vosso ventre, Jesus.
0: Santa Maria, Mãe de Deus, rogai por nós, pecadores, agora e na hora de nossa morte. Amém.
1: Ave Maria, cheia de graça, o Senhor é convosco. Bendita sois vós entre as mulheres. E bendito o fruto do vosso ventre, Jesus.
0: Santa Maria, Mãe de Deus, rogai por nós, pecadores, agora e na hora de nossa morte. Amém.
1: Ave Maria, cheia de graça, o Senhor é convosco. Bendita sois vós entre as mulheres. E bendito o fruto do vosso ventre, Jesus.
0: Santa Maria, Mãe de Deus, rogai por nós, pecadores, agora e na hora de nossa morte. Amém.
1: Ave Maria, cheia de graça, o Senhor é convosco. Bendita sois vós entre as mulheres, e bendito o fruto do vosso ventre, Jesus.
0: Santa Maria, Mãe de Deus, rogai por nós, pecadores, agora e na hora de nossa morte. Amém.
1: Ave Maria, cheia de graça, o Senhor é convosco. Bendita sois vós entre as mulheres, e bendito o fruto do vosso ventre, Jesus.
0: Santa Maria, Mãe de Deus, rogai por nós, pecadores, agora e na hora de nossa morte. Amém.
1: Ave Maria, cheia de graça, o Senhor é convosco. Bendita sois vós entre as mulheres, e bendito o fruto do vosso ventre, Jesus.
0: Santa Maria, Mãe de Deus, rogai por nós, pecadores, agora e na hora de nossa morte. Amém.
1: Ave Maria, cheia de graça, o Senhor é convosco. Bendita sois vós entre as mulheres, e bendito o fruto do vosso ventre, Jesus.
0: Santa Maria, Mãe de Deus, rogai por nós, pecadores, agora e na hora de nossa morte. Amém.
1: Ave Maria, cheia de graça, o Senhor é convosco. Bendita sois vós entre as mulheres, e bendito o fruto do vosso ventre, Jesus.
0: Santa Maria, Mãe de Deus, rogai por nós, pecadores, agora e na hora de nossa morte. Amém.
1: Ave Maria, cheia de graça, o Senhor é convosco. Bendita sois vós entre as mulheres, e bendito o fruto do vosso ventre, Jesus.
0: Santa Maria, Mãe de Deus, rogai por nós, pecadores, agora e na hora de nossa morte. Amém.
1: Glória ao Pai, ao Filho e ao Espírito Santo.
0: Como era no princípio, agora e sempre. Amém.
1: Ó meu bom Jesus,
0: perdoai-nos, livrai-nos do fogo do inferno. Elevai as almas todas para o céu. E socorrei principalmente as que mais precisarem.
1: Nossa Senhora de Fátima e São Francisco,
0: rogai por nós.
1: E no terceiro mistério doloroso, contemplamos
0: Jesus, coroado de espinhos. Pai nosso, que estais no céu, santificado seja o vosso nome. Venha a nós o vosso reino, seja feita a vossa vontade, assim na terra como no céu.
1: O pão nosso de cada dia nos dai hoje. Perdoai as nossas ofensas, assim como nós perdoamos a quem nos tem ofendido. E não nos deixeis cair em tentação, mas livrai-nos do mal. Amém.
0: Ave Maria, cheia de graça, o Senhor é convosco. Bendita sois vós entre as mulheres, e bendito é o fruto do vosso ventre, Jesus.
1: Santa Maria, Mãe de Deus, rogai por nós, pecadores, agora e na hora da nossa morte. Amém.
0: Ave Maria, cheia de graça, o Senhor é convosco. Bendita sois vós entre as mulheres, e bendito é o fruto do vosso ventre, Jesus.
1: Santa Maria, Mãe de Deus, rogai por nós, pecadores, agora e na hora da nossa morte. Amém.
0: Ave Maria, cheia de graça, o Senhor é convosco. Bendita sois vós entre as mulheres, e bendito é o fruto do vosso ventre, Jesus.
1: Santa Maria, Mãe de Deus, rogai por nós, pecadores, agora e na hora da nossa morte. Amém.
0: Ave Maria, cheia de graça, o Senhor é convosco. Bendita sois vós entre as mulheres, e bendito é o fruto do vosso ventre, Jesus.
1: Santa Maria, Mãe de Deus, rogai por nós, pecadores, agora e na hora da nossa morte. Amém.
0: Ave Maria, cheia de graça, o Senhor é convosco. Bendita sois vós entre as mulheres, e bendito é o fruto do vosso ventre, Jesus.
1: Santa Maria, Mãe de Deus, rogai por nós, pecadores, agora e na hora da nossa morte. Amém.
0: Ave Maria, cheia de graça, o Senhor é convosco. Bendita sois vós entre as mulheres, e bendito é o fruto do vosso ventre, Jesus.
1: Santa Maria, Mãe de Deus, rogai por nós, pecadores, agora e na hora de nossa morte. Amém.
0: Ave Maria, cheia de graça, o Senhor é convosco. Bendita sois vós entre as mulheres, e bendito é o fruto do vosso ventre, Jesus.
1: Santa Maria, Mãe de Deus, rogai por nós, pecadores, agora e na hora da nossa morte. Amém.
0: Ave Maria, cheia de graça, o Senhor é convosco. Bendita sois vós entre as mulheres, e bendito é o fruto do vosso ventre, Jesus.
1: Santa Maria, Mãe de Deus, rogai por nós, pecadores, agora e na hora da nossa morte. Amém.
0: Ave Maria, cheia de graça, o Senhor é convosco. Bendita sois vós entre as mulheres, e bendito é o fruto do vosso ventre, Jesus.
1: Santa Maria, Mãe de Deus, rogai por nós, pecadores, agora e na hora da nossa morte. Amém.
0: Ave Maria, cheia de graça, o Senhor é convosco. Bendita sois vós entre as mulheres, e bendito é o fruto do vosso ventre, Jesus.
1: Santa Maria, Mãe de Deus, rogai por nós, pecadores, agora e na hora da nossa morte. Amém.
0: Glória ao Pai, ao Filho e ao Espírito Santo.
1: Como era no princípio, agora e sempre. Amém.
0: Ó meu bom Jesus, perdoai-nos, livrai-nos do fogo do inferno, e levai as almas todas para o céu, e socorrei principalmente as que mais precisarem. Nossa Senhora de Fátima e São Francisco,
1: rogai por nós. E no quarto mistério doloroso, contemplamos
0: a subida de Jesus ao Calvário.
1: Pai nosso que estais no céu, santificado seja vosso nome. Venha a nós o vosso reino. Seja feita a vossa vontade, assim na terra como no céu.
0: O pão nosso de cada dia nos dai hoje. Perdoai as nossas ofensas, assim como nós perdoamos a quem nos tem ofendido. E não nos deixeis cair em tentação, mas livrai-nos do mal. Amém.
1: Ave Maria, cheia de graça, o Senhor é convosco. Bendita sois vós entre as mulheres, e bendito o fruto do vosso ventre, Jesus.
0: Santa Maria, Mãe de Deus, rogai por nós, pecadores, agora e na hora de nossa morte. Amém.
1: Ave Maria, cheia de graça, o Senhor é convosco. Bendita sois vós entre as mulheres, e bendito o fruto do vosso ventre, Jesus.
0: Santa Maria, Mãe de Deus, rogai por nós, pecadores, agora e na hora de nossa morte. Amém.
1: Ave Maria, cheia de graça, o Senhor é convosco. Bendita sois vós entre as mulheres, e bendito o fruto do vosso ventre, Jesus.
0: Santa Maria, Mãe de Deus, rogai por nós, pecadores, agora e na hora de nossa morte. Amém.
1: Ave Maria, cheia de graça, o Senhor é convosco. Bendita sois vós entre as mulheres, e bendito o fruto do vosso ventre, Jesus.
0: Santa Maria, Mãe de Deus, rogai por nós, pecadores, agora e na hora de nossa morte. Amém.
1: Ave Maria, cheia de graça, o Senhor é convosco. Bendita sois vós entre as mulheres, e bendito o fruto do vosso ventre, Jesus.
0: Santa Maria, Mãe de Deus, rogai por nós, pecadores, agora e na hora de nossa morte. Amém.
1: Ave Maria, cheia de graça, o Senhor é convosco. Bendita sois vós entre as mulheres, e bendito o fruto do vosso ventre, Jesus.
0: Santa Maria, Mãe de Deus, rogai por nós, pecadores, agora e na hora de nossa morte. Amém.
1: Ave Maria, cheia de graça, o Senhor é convosco. Bendita sois vós entre as mulheres, e bendito o fruto do vosso ventre, Jesus.
0: Santa Maria, Mãe de Deus, rogai por nós, pecadores, agora e na hora de nossa morte. Amém.
1: Ave Maria, cheia de graça, o Senhor é convosco. Bendita sois vós entre as mulheres, e bendito o fruto do vosso ventre, Jesus.
0: Santa Maria, Mãe de Deus, rogai por nós, pecadores, agora e na hora de nossa morte. Amém.
1: Ave Maria, cheia de graça, o Senhor é convosco. Bendita sois vós entre as mulheres, e bendito o fruto do vosso ventre, Jesus.
0: Santa Maria, Mãe de Deus, rogai por nós, pecadores, agora e na hora de nossa morte. Amém.
1: Ave Maria, cheia de graça, o Senhor é convosco. Bendita sois vós entre as mulheres, e bendito o fruto do vosso ventre, Jesus.
0: Santa Maria, Mãe de Deus, rogai por nós, pecadores, agora e na hora de nossa morte. Amém.
1: Glória ao Pai, o Filho e ao Espírito Santo.
0: Como era no princípio, agora e sempre. Amém.
1: Ó meu bom Jesus,
0: perdoai-nos, livrai-nos do fogo do inferno. Levai as almas todas para o céu, e socorrei principalmente as que mais precisarem.
1: Nossa Senhora de Fátima e São Francisco,
0: rogai por nós.
1: Neste quinto mistério doloroso, contemplamos:
0: Jesus morre na cruz. Pai nosso que estais no céu, santificado seja o vosso nome. Venha a nós o vosso reino, seja feita a vossa vontade, assim na terra como no céu.
1: O pão nosso de cada dia nos dai hoje, perdoai as nossas ofensas, assim como nós perdoamos a quem nos tem ofendido. E não nos deixeis cair em tentação, mas livrai-nos do mal. Amém.
0: Ave Maria, cheia de graça, o Senhor é convosco. Bendita sois vós entre as mulheres, e bendito é o fruto do vosso ventre, Jesus.
1: Santa Maria, Mãe de Deus, rogai por nós, pecadores, agora e na hora da nossa morte. Amém.
0: Ave Maria, cheia de graça, o Senhor é convosco. Bendita sois vós entre as mulheres, e bendito é o fruto do vosso ventre, Jesus.
1: Santa Maria, Mãe de Deus, rogai por nós, pecadores, agora e na hora da nossa morte. Amém.
0: Ave Maria, cheia de graça, o Senhor é convosco. Bendita sois vós entre as mulheres, e bendito é o fruto do vosso ventre, Jesus.
1: Santa Maria, Mãe de Deus, rogai por nós, pecadores, agora e na hora da nossa morte. Amém.
0: Ave Maria, cheia de graça, o Senhor é convosco. Bendita sois vós entre as mulheres, e bendito é o fruto do vosso ventre, Jesus.
1: Santa Maria, Mãe de Deus, rogai por nós, pecadores, agora e na hora da nossa morte. Amém.
0: Ave Maria, cheia de graça, o Senhor é convosco. Bendita sois vós entre as mulheres, e bendito é o fruto do vosso ventre, Jesus.
1: Santa Maria, Mãe de Deus, rogai por nós, pecadores, agora e na hora da nossa morte. Amém.
0: Ave Maria, cheia de graça, o Senhor é convosco. Bendita sois vós entre as mulheres, e bendito é o fruto do vosso ventre, Jesus.
1: Santa Maria, Mãe de Deus, rogai por nós, pecadores, agora e na hora de nossa morte. Amém.
0: Ave Maria, cheia de graça, o Senhor é convosco. Bendita sois vós entre as mulheres, e bendito é o fruto do vosso ventre, Jesus.
1: Santa Maria, Mãe de Deus, rogai por nós, pecadores, agora e na hora da nossa morte. Amém.
0: Ave Maria, cheia de graça, o Senhor é convosco. Bendita sois vós entre as mulheres, e bendito é o fruto do vosso ventre, Jesus.
1: Santa Maria, Mãe de Deus, rogai por nós, pecadores, agora e na hora da nossa morte. Amém.
0: Ave Maria, cheia de graça, o Senhor é convosco. Bendita sois vós entre as mulheres, e bendito é o fruto do vosso ventre, Jesus.
1: Santa Maria, Mãe de Deus, rogai por nós, pecadores, agora e na hora da nossa morte. Amém.
0: Ave Maria, cheia de graça, o Senhor é convosco. Bendita sois vós entre as mulheres, e bendito é o fruto do vosso ventre, Jesus.
1: Santa Maria, Mãe de Deus, rogai por nós, pecadores, agora e na hora da nossa morte. Amém.
0: Glória ao Pai, ao Filho e ao Espírito Santo.
1: Como era no princípio, agora e sempre. Amém.
0: Ó meu bom Jesus, perdoai-nos, livrai-nos do fogo do inferno. Elevai as almas todas para o céu e socorrei principalmente as que mais precisarem. Nossa Senhora de Fátima e São Francisco,
1: rogai por nós. Infinitas graças vos damos, soberana rainha, pelos benefícios que todos os dias recebemos de vossas mãos liberais. Dignai-vos agora e para sempre tomar-nos debaixo de vosso poderoso amparo, e para mais nos obrigar-nos, vos saudamos com uma salve rainha.
0: Salve rainha, mãe de misericórdia, vida, doçura, esperança nossa, salve. A vós bradamos, degredados filhos de Eva, a vós suspirando, gemendo e chorando neste vale de lágrimas. Eia, pois, a advogada nossa, esses vossos olhos misericordiosos a nós volveis. E depois deste desterro, mostrai-nos Jesus, bendito o fruto do vosso ventre. Ó clemente, ó piedosa, ó doce sempre Virgem Maria,
1: rogai por nós, Santa Mãe de Deus,
0: para que sejamos dignos das promessas de Cristo.
1: Juntos rezamos o Santo Terço, que possamos ficar com as bênçãos de Deus e proteção de Nossa Senhora. Em nome do Pai, do Filho e do Espírito Santo. Amém. Paz e bem.
0: Santa alegria.
1: Louvado seja o nosso Senhor Jesus Cristo.
0: Para sempre seja louvado.

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0: 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Temperatura 11 graus.

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0: 5:16. Temperatura 11 graus.
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0: 5:18. Temperatura 11 graus.

5 horas e 25 minutos. Temperatura 11 graus.

0: 5:37. Temperatura 11 graus.
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0: 5:39. Temperatura 11 graus.

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2: 5:46. Temperatura 11 graus.

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1: 5:57. Temperatura 11 graus.
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A todos o meu bom dia, amanhã de segunda-feira, amanhã de 25 de maio. Dois são os momentos mais solenes do dia, o amanhecer e o entardecer. Amanhã é cheio de festas e sonhos, o anoitecer é marcado pelo agradecimento. Entre essas duas referências passa o nosso dia. Nós é que decidimos a qualidade de nossas atitudes. As circunstâncias ajudam ou atrapalham, mas compete a nós direcioná-las. Manhã de 25 de maio, manhã de segunda-feira, hoje a igreja celebra a festa da bem-aventurada Virgem Maria, Mãe da Igreja. O evangelho de hoje é de João 19:25. Perto da cruz de Jesus estava de pé sua mãe, a irmã de sua mãe, Maria de Cléofas e Maria Madalena. Jesus, ao ver sua mãe e ao lado dela o discípulo que ele amava, disse à mulher: Mulher, este é o teu filho. Depois disse ao discípulo: Esta é a tua mãe. Daquela hora em diante, o discípulo a acolheu consigo. Depois disso, Jesus, sabendo que tudo estava consumado e para que a Escritura se cumprisse até o fim, disse: Tenho sede. Havia ali uma jarra de vinagre. Amarraram numa vara uma esponja embebida de vinagre e levaram à boca de Jesus. Ele tomou o vinagre e disse: Tudo está consumado. E, inclinando a cabeça, entregou o Espírito. Esta é a palavra da salvação, o Evangelho da segunda-feira, 25 de maio.

6:06, manhã de segunda-feira, 25 de maio. Já vivemos nesse ano 144 dias. Pela frente, o número se reduz cada vez mais. Pela frente, 221 dias. 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Tempo bom, temperatura 11 graus. Hoje nós lembramos a solenidade de Maria, Mãe da Igreja. E o Evangelho nos recordou, na hora difícil do Calvário, Maria estava de pé e Jesus disse a João, eis aí a tua mãe. Ele a levou para a sua casa. Também hoje recordamos o grande sacerdote biblista Beda. Nasceu na Inglaterra em 172. Durante 60 anos foi o apóstolo da Escritura e deixou numerosos escritos ainda hoje válidos. Venerável Beda, sacerdote. A frase de hoje: enquanto o poço não seca, não sabemos dar valor à água. Enquanto o poço não seca, não sabemos dar valor à água. A frase tem um sentido literal. A água hoje em dia é cada vez mais preciosa, mas essa frase invade também outras atividades. Quando temos algo, usufruímos, não pensamos no amanhã. De repente o poço seca, né? A pessoa prudente é aquela que sabe prever o presente e o futuro. Usar com parcimônia, usar com cuidado, assim não vai faltar. O dia de hoje na história, o que aconteceu ao longo do tempo nessa data 25 de maio. 1810, a Argentina torna-se independente. 1883, o chanceler alemão Bismarck institui o seguro-saúde. Foi o primeiro instituído. 1961, o presidente norte-americano John Kennedy promete que os Estados Unidos chegarão à Lua. De fato, isso aconteceu em 1969. 1949, os comunistas conquistam a cidade de Xangai. Mao Zedong é o poderoso chefe da China. 1993, criado o Tribunal Internacional para Crimes de Guerra. Em 1964, Argentina e Peru se envolvem em conflitos de fronteira com passivo de 318 mortos.

6:13, manhã de segunda-feira, 25 de maio. Já passaram 144 dias desse ano. 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O tempo é bom, 11 graus é a temperatura nesse momento. A vida é vivida no presente. Uma visita ao médico sempre traz inquietação. Durante muito tempo, o médico nos felicita. Sua saúde é excelente. Mas um dia qualquer ele fica em silêncio e tem uma péssima notícia para nos dar. Isso aconteceu com uma senhora. Há tempo suspeitava de algo muito grave e por isso pediu: por favor, quero toda a verdade. E o médico revelou-lhe que teria pouco tempo de vida. Era difícil precisar datas, mas em princípio ela teria cerca de 15 meses de vida. Retornando à residência, tentou assimilar a nova situação e repensar a vida. Precisava organizar ideias, pensar no que fizera e deixar de fazer, e tentar de viver intensamente o tempo que lhe restava. Reuniu o marido e os dois filhos e viu-lhe a situação. Surpreso, abraçaram-se em lágrimas, sem palavras apropriadas. Foi ela quem tratou de consolá-los e revelar o que pretendia fazer com o resto da vida. A partir de hoje, garantiu, viverei intensamente a cada dia. Eu me preocuparei apenas com coisas que trazem paz e alegria. Não deixarei que a amargura, o desânimo, o sentimento negativo tomem conta de mim. Vou procurar, ao máximo, qualidade de vida. Caminharei mais, ouvirei música, reservarei mais tempo para as coisas que eu amo, abrirei maiores espaços para oração e para minha fé. Mas pediu que a doença não fosse assunto usual na sua conversa. Restava-lhe 15 meses. Ela pretendia viver intensamente cada um desses 450 dias. E assim fez, com visitas periódicas ao médico, seguindo as suas prescrições. Assim que passaram os meses e o prazo que o médico lhe dera. 2 anos depois, o médico, surpreendido, revelou-lhe que sua doença havia regredido com nova perspectiva de vida. Existe tempo, quantidade, tempo, qualidade. Não são os anos que contam, mas a intensidade com que vivemos. E a vida transcorre sempre no presente. O passado não é mais nosso. O futuro ainda é uma possibilidade. E se acontecer, terá o mesmo tecido do presente. Nosso, inteiramente nosso, é o dia de hoje. Um dia perdido é perdido para sempre. E ninguém de nós tem garantia de mais 450 dias de vida.

O Evangelho nos falou que na hora difícil da agonia de Jesus, Maria estava junto à cruz, de pé. E ela recebeu de Jesus a incumbência: eis aí teu filho, indicando João, indicando a humanidade inteira. Que Maria, a mãe da igreja, que Maria, nossa mãe, proteja o dia de hoje e toda a nossa vida. Em nome do Pai, do Filho e do Espírito Santo. Amém. A todos um bom dia, uma boa semana.

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4: 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Uma excelente segunda-feira a todos os nossos ouvintes.
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0: 6:31. Bom dia, gente. Estamos iniciando a última semana do mês de maio, né, João? 25 de maio hoje, segunda-feira. Maio tem 31 dias. Então, nós estamos na reta final do mês de maio. Vem chegando aí junho. Nós temos muitos destaques para apresentar nesta manhã de segunda-feira, que parece que está dando uma trégua no frio, né? Mesmo que a gente tenha muita umidade agora, dá a impressão que nós vamos ter, e é o meteorologista indicando a volta da chuva. Bom dia, João Paulo.
1: Bom dia, Denise. Bom dia aos amigos ouvintes. Uma excelente semana a todos. E é bem por aí, Denise. Tem a temperatura bem mais amena nessa semana. A chuva que chega, né? Realmente, entre hoje e amanhã, previsão que para hoje à tarde a gente já tem algumas pancadas de chuva, talvez agora pela manhã o sol dê uma espiada, mas depois já vem a nebulosidade. E apesar de depois dessa chuva aí as temperaturas baixarem um pouquinho na quarta-feira, na quinta, não vai ser aquele friozão que a gente teve na semana passada, nem na outra semana. Então vamos ter temperaturas mais ou menos nessa faixa aí dos 11, 10 graus, talvez aí quarta, quinta, depois da chuva um pouco menos, uns 8, 7 graus, quem sabe, mas aquele risco de geado, aquele friozão de 5, 4, 3 graus, me parece que não vamos ter nessa última semana. Não chega a ser um veranico de maio também, né? Vai ser friozinho de manhã, como a gente tá vendo agora, esse friozinho, mas é um friozinho bem gostoso. Para mim, tá ótimo assim, Denise. 11 graus agora de manhã, depois dá uma subidinha à tarde, vai para os 18, 19, 20. Para mim seria uma temperatura ideal, né? Nesse temperatura de inverno, embora tem que fazer aqueles dias de frio também, mas é um friozinho que a gente consegue conviver e acaba sendo uma temperatura dentro dos padrões também para esse período do ano.
0: É, mas o problema aqui

0: Nesse tempo aí de mudanças, a gente está verificando os casos de doenças respiratórias estão crescendo muito. Hoje o Zero Hora traz como principal manchete, João. Saúde, Fiocruz coloca Rio Grande do Sul em categoria de risco por doenças respiratórias. Estado tem 273 mortes e 4.200 hospitalizações. Neste ano, especialistas alertam para baixa cobertura vacinal. E o Jornal Pioneiro traz como destaque do final de semana: hospitais de Caxias operam com UTIs cheias em meio ao avanço de doenças respiratórias. Ao menos 4 casos de saúde indicam ocupação acima de 80% na ala adulta. Doenças como influenza são as causadoras das hospitalizações. Até o momento, não há pacientes aguardando leitos de UTI. Quadro acompanhado pela Secretaria de Saúde, que monitora as altas e transferências para os quartos. Sábado à noite eu passei, não que entrei no PAN, mas passei pelo PAN, aí pelo bairro Santa Terezinha, e a gente verifica a ocupação da sala de aguardo de pessoas, né? A sala estava lotada e certamente grande parte dessas pessoas, vamos dizer quase 90%, é em função das gripes, desses resfriados que estão deixando as pessoas bem mal, assim, com muita dor no corpo, com febre, enfim. Influenza veio, tá vindo assim e trazendo muitos casos bem complicados.
1: É que foi um mês de maio puxado em termos de frio, né? Fez bastante frio nesse mês de maio. O pessoal às vezes não tá prevenido, não tá esperando esse frio, mas a umidade que vem, né? Agora, você falou agora há pouco, né? Que tem essa umidade no ar e a gente percebe, né? Muito dessa umidade. Aí tu tem também os ambientes, às vezes tu entra num ambiente quente, com ar condicionado, tu vai num consultório, tu vai numa loja, algo assim, tem o ar condicionado, tá quente, tu sai, tu tem um choque térmico ou vice-versa. Então, tudo isso são fatores que ajudam, né, a aumentar o caso de doenças respiratórias e elevar esse número, trazer esse índice, esse alerta da Fiocruz, como tu mencionou. Então, o negócio é prevenção, né? Talvez reforçar aí com uma vitamina C, quem sabe, né? Se reforçar nossa imunidade, tomar todos os cuidados possíveis para a gente não fazer parte dessa turma toda que está buscando atendimento, seja no PAN ou no Hospital São Pedro. Mas é fazer o trabalho de prevenção, até porque, né, falta quase um mês para o inverno ainda, para o inverno começar, né, Denise? Parece que a
0: Exatamente.
1: gente está vivendo já o frio há um tempo e tal, né? Já tem gente dizendo que está enjoado desse frio, mas o frio está longe de
0: De
1: ir embora.
0: acabar.
1: Aliás, oficialmente ele nem começou ainda, né? Porque a gente tem um inverno começando no dia 21 de junho. Então vamos todos nos prevenir, né, Denise?
0: É isso aí. Fazer um levantamento das ocorrências depois, mas das festas, né, que aconteceram no final de semana. Nós tivemos muitas festas em honra à Nossa Senhora de Caravaggio, e lá em Farroupilha, um levantamento já apresentado pelos organizadores é de que mais de 63 mil pessoas já passaram pelo santuário de Nossa Senhora de Caravaggio, lembrando que amanhã é o dia da Santa, né? Sendo feriado em Farroupilha e também em Caxias do Sul. Há uma expectativa ainda que esse número de 63 mil chegue a 90 mil fiéis ao longo de todo o feriado, porque muitas pessoas têm feriadão nessa segunda e nesta terça-feira e fazem as suas caminhadas até o Santuário de Nossa Senhora de Caravaggio. Aqui em Linha Vitória, nós tivemos duas missas lindíssimas. Iniciando, as duas missas tiveram o corte da fita, né? Com a colocação das novas imagens, as novas imagens que ficaram com um pano, que depois foi levantado o pano no início das celebrações, e a Miriam destacando toda a história da comunidade de Linha Vitória, completando aí seus 70 anos, 70 anos daquela imagem. A imagem agora que vai ser restaurada, as duas imagens que estavam aí fora serão recolhidas para dentro da igreja, e duas outras imagens lindas foram introduzidas aí na aparição em Linha Vitória. Foram muito bonitas as celebrações, com transmissão da Rádio Garibaldi no sábado e no domingo. Logo mais aqui no Rádio Livre a gente traz um pouco da história descrita pela Miriam, né? Da importância desta aparição, desse santuário aí em Linha Vitória, que pertence aqui à paróquia São Pedro. No sábado, a missa sendo celebrada pelo Frei Vilmar e no domingo, celebrada pelo Frei Edson, acompanhada do Frei Sidmar, né? Então, muitas pessoas e muito emocionante foi estas celebrações do final de semana. Parabéns a toda aquela equipe organizadora aí de Linha Vitória.
1: Olha, muita gente abnegada lá de Linha Vitória, né? Citar a Sandra é uma historiadora lá de Linha Vitória, podemos dizer assim, né? Porque quase todos os anos, quando a gente faz as entrevistas aí sobre a festa de Linha Vitória, a Sandra é a designada. Esse ano ela era festeira também, às vezes ela é festeira, às vezes está só na organização, mas o pessoal sempre diz para Sandra falar e contar essa história rica, né? De Linha Vitória, inspirada lá no Santuário de Nossa Senhora da Saleta e Marcelino Ramos, né? Quando o pessoal visitou lá, Marcelino Ramos se inspirou naquele espaço para trazer uma construção muito parecida aqui em Linha Vitória, que é a Aparição, e essa iniciativa deles também de trocar as imagens, né? Uma iniciativa muito interessante, ousada, né? Eu diria, né? Até porque tu mexe muito com o valor sentimental das pessoas, muita gente pode pensar, ah, mas trocar imagem e tal. Então eles tiveram a iniciativa, a sensibilidade de ver que seria importante até para a continuidade lá da Aparição a troca das imagens, e também a sensibilidade de preservar as imagens, as agora imagens antigas, né? Que uhum. foram lá para a igreja, né? Então essa sensibilidade também eles tiveram, e agora ficou ainda mais bonita a Aparição. E realmente aquilo que eles falavam pra gente na entrevista, né? Durante a semana, que ia ser celebrações emocionantes, se comprovou, né? Quem não pôde assistir, né? Ou quem não pôde comparecer, pode assistir no Facebook da Rádio Garibaldi, né? Que nós temos lá as imagens, né? Que os vídeos das duas missas, tanto do sábado como do domingo.
0: E a homenagem foi de das doações, né? Lembrando das participações das famílias. Desculpa.
1: Olha a gripe aí, Denise.
0: Não, não. Uma coceirinha na garganta. E as homenagens foi exatamente nisso, nesse sentido, de lembrar a todas as famílias que fizeram as doações aí para a igreja. Nós tivemos também o Festival Colonial Italiano, não teve todo aquele público esperado, mas também foi de grande participação. As candidatas ao concurso de soberanas da FENACHAMP, 6 foram apresentadas no sábado e 6 foram apresentadas no domingo. Evento organizado pelos veteranos e a comida que dispensa comentários. Nesta terça-feira estaremos transmitindo a missa pela manhã, a missa de Nossa Senhora de Caravaggio, desde a linha Caravaggio, Coronel Pilar.
1: Linha Caravaggio que tem essa tradição, né? No dia mesmo de Nossa Senhora de Caravaggio fazer sua festa. Não importa se cai numa segunda, numa terça, como é o caso dessa semana, quarta, enfim, eles realizam sempre no dia, né? A cerimônia, a missa, o almoço festivo, enfim, tudo que faz parte, né? E eles lá em Linha Caravaggio tem muita tradição de rezar o terço também, né? Então tem a reza do terço de manhã e a reza do terço na parte da tarde também, sempre no dia da festa lá de Linha Caravaggio de Coronel Pilar, que é outro local que leva muita devoção, né? Muita gente visita lá a comunidade, e amanhã então teremos o prazer então de transmitir essa missa, 10:30 da manhã, a missa de Linha Caravaggio. Vale para todos os devotos também de Caravaggio amanhã poderem rezar justamente no dia da santa, né?
0: Eu quero ainda destacar, João, que no dia 19 de maio saiu o resultado do ranking das revistas Sabores do Sul 2026. Quero parabenizar a Osteria de La Colombina e o Vale Rústico, os dois restaurantes aqui de Garibaldi, ficando entre os 30 melhores restaurantes do Rio Grande do Sul. novamente a Osteria de la Colombina e o Vale Rústico integrando esses melhores restaurantes. Parabéns novamente, né, ao Belora, parabéns novamente a Dona Odete e as filhas e todos que fazem parte desta Osteria de la Colombina.
1: Sendo referência os dois, e a gente já observava essa referência desses dois restaurantes também no ranking da revista Exame, que já há 3 anos, se não me falar, 3 ou 4 anos, acho que 3 anos, coloca os dois entre os 100 melhores do Brasil, né? E esse dado da Sabores do Sul, então, também muito importante, né? Muito relevante. São dois restaurantes, cada um com suas características, né? Características diferentes um do outro, e embora eles tenham uma característica em comum, que é a valorização dos ingredientes locais, né? Valorização do produtor local, valorização dos insumos locais, insumos sem agrotóxicos também, e sendo referência ambos, e partindo ambos de projetos da Dona Odete, que queria uma nova forma de dinamizar a propriedade, e do Vale Rústico, do Rodrigo Belora, que se formou e que voltou para as terras da família para tentar implementar uma gastronomia diferente. Os dois hoje referência, e a gente fica muito orgulhoso de ter os dois aqui no território de Garibaldi, né? Garibaldi sendo referência também em termos de restaurantes aqui pelo Rio Grande do Sul e pelo Brasil, né?
0: Na política, o prefeito Sérgio Quezini está em uma missão junto com outros prefeitos da MESNE, e ele está na Estônia nesta semana, né? A Estônia é um dos países mais tecnológicos do mundo, e eles foram verificar nessa excursão, nesta comitiva que foi para lá, o que eles podem trazer de benefícios para o Rio Grande do Sul, para as nossas cidades, enfim, no caso do prefeito aqui para Garibaldi. Durante esta semana, quem está sob o comando da administração municipal aqui de Garibaldi é o vice-prefeito Adriano Carniel. Vamos falar de outras situações. Nós vamos comentar a respeito do que foi notícia aqui pela Rádio Garibaldi. Quero destacar a matéria que eu realizei no Saúde e Bem-Estar com a Júlia De Biasi, que rendeu muitos comentários e nas redes sociais, e muita visualização da história da Júlia De Biasi, que realmente, né, foi encantadora e também trouxe uma lição de vida para todos nós, uma matéria que repercutiu significativamente no Facebook e também no Instagram, a matéria da Julie De Biasi, que a gente vai trazer também logo mais no Rádio Livre um resumo de sua participação. A quinta mãe a ser entrevistada vai ser no próximo sábado. O especial de mães a gente realizou durante todo este mês, completando com o próximo sábado.
1: Muita gente, Denise, comentando sobre a entrevista da Júlia, realmente muita gente dizendo que se emocionou, né? Que se emocionou ouvindo a Júlia falar, a Júlia contar a sua história, a sua trajetória, a sua relação de amor com a Ana Júlia. É uma lição de amor incondicional, né? De mãe com filha, como tem sido todas as lições que você trouxe até agora. Olha, tá muito bacana essa série do Saúde e Bem-Estar desse mês de maio. São histórias inspiradoras, né? Tanto para quem é mãe, para quem deseja ser mãe no futuro, para quem é pai também, né? Para as lições, enfim, de amor incondicional nas mais variadas circunstâncias, né? Eu acho que isso que é bacana de destacar também, né? Nas mais variadas formas, nas mais variadas maneiras, mas é um amor incondicional, que é o amor de mãe, né?
0: E muitos comentários, então, que as pessoas podem verificar nas nossas redes sociais. Mas por falar de final de semana, João, você teve muita atividade, eu sei, do esporte você fala a seguir, mas teve uma cerimônia especial em Carlos Barbosa ontem à noite, né?
1: Exatamente, né? Ontem à noite a inauguração de um monumento, né, em homenagem aos 50 anos. Na verdade, são dois monumentos. Estávamos lá ontem nós dois e o colega Delano Pietri estive acompanhando mais próximo a essas inaugurações. Eu estive na parte técnica lá na montagem dos nossos equipamentos. Depois pude conferir no vídeo que o Delano nos passou também. O primeiro é um monumento em aço, né, feito pela Tramontina com outros parceiros, com outras empresas parceiras lá de Carlos Barbosa, em homenagem aos 50 anos, né, da ACBF. Esse monumento foi inaugurado ontem à noite em frente ao Centro Municipal de Eventos Sérgio Luiz Guerra. Para quem visualiza, né, o centro de eventos, na entrada principal um pouco mais à direita, próximo ao início do barranco lá da pedreira, né? Nesse ponto foi inaugurado e olha que belíssimo monumento, né? Uma belíssima obra de arte realmente feita pela Tramontina e pelas empresas parceiras. Vai ficar lá para a história, vai ficar lá para o pessoal fotografar, para o pessoal fazer o seu registro. Uma espécie de bola estilizada com uma faixa saindo. Enfim, uma obra de arte que foi colocada lá. E o segundo monumento, aí mais à esquerda, para quem entra na quadra ali do Sérgio Luiz Guerra, um letreiro, né, de Carlos Barbosa, capital nacional do futsal, também muito bonito, também inaugurado ontem com a presença de muitas autoridades, dos fundadores da ACBF. Esta cerimônia ontem, por volta das 5:30 PM, que fez parte também da programação do primeiro dia da Libertadores da América de futsal. Mas olha, muito bonito o espaço lá, né? Muito bonito esse monumento, que faz jus, faz referência a tudo que marcou esses 50 anos, né? Toda essa história rica de 50 anos da ACBF, e que tem sido abraçada pela comunidade de Carlos Barbosa nesse ano, né? Um dos objetivos do presidente Clóvis Tramontina neste ano de 2026 era de buscar o retorno da torcida, da presença, do apoio do torcedor. A gente observou ontem o ginásio praticamente lotado, né? 3.300 torcedores na estreia da CBF. No jogo contra o Magnus também, aí pela Liga Nacional na terça-feira da semana passada, foram 2.000 torcedores para uma terça-feira à noite, um grande público. Isso está vindo, isso tem causado esse efeito também na equipe, né? Que tem correspondido. Daqui a pouco nós vamos falar mais a respeito dentro da quadra, como foi a CBF. Mas tem sido um momento especial de sintonia, de resgate dessa sintonia da CBF com a torcida de Carlos Barbosa e da região, né? Porque ontem muita gente de toda a região estava presente no jogo de abertura e da Libertadores.
0: Na área de segurança, nós tivemos duas pessoas que ficaram feridas após o condutor perder controle e tombar quadriciclo em Carlos Barbosa, movimentando os bombeiros e SAMU na tarde do último sábado. Um dos feridos ficou com uma situação um pouco mais grave e outro com situação mais leve. Mas esse acidente que aconteceu na Rua Borges Medeiros, bairro Planalto, em Carlos Barbosa. Tivemos também um carro que pegou fogo em Bento Gonçalves, que movimentou a segurança daquele município. Qual outro, João?
1: Só para citar, Denise, que nesse momento os bombeiros de Carlos Barbosa estão atendendo a um acidente na linha 12, né? Nós não temos ainda mais informações, mas recebemos o aviso agora há pouco dessa ocorrência na linha 12. Bombeiros e SAMU estão atendendo esta ocorrência. Logo mais a gente vai ter mais detalhes também a respeito dela, torcendo também para que não seja nada de mais grave, né?
0: Eu até tenho já a informação que não foi grave esse acidente. Os condutores estavam fora dos veículos quando foram socorridos, isso na reta da linha 12. E um veículo é de placas de Carlos Barbosa e outro de placas de Fontoura Xavier, mas quem está se deslocando para essa comunidade, linha 12, que tenha bastante tranquilidade para ir até esse endereço, né?
1: Que é em direção a Barão também, muita gente que vai trabalhar, vai pelos lados de Barão, então, redobrar atenção, mas a boa notícia, então, essa que tu nos traz agora, Denise, que não foi nada de grave, né? Que bom.
0: 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Vamos para os destaques dos jornais que estão circulando por aqui. Zero Hora, já falei da Fiocruz. Outros destaques: curta de cineasta gaúcha feito pelo IAE, destaque em Nova York. Com apoio da universidade, entidades empresariais, fábricas inteligentes ganham espaço na indústria gaúcha. Chuva retorna ao Rio Grande do Sul, com elevação gradual da temperatura. No Dia Nacional da Adoção, reportagem expõe os gargalos do sistema no Brasil. Roubos de celulares impulsionam alta de golpes financeiros. Saiba como se proteger. Estados Unidos e Irã teriam um acordo para estreito em Hormuz, destaque internacional. Jornal pioneiro, perfil desejado por famílias, ainda trava fila de adoções em Caxias do Sul. Mais de 60 mil pessoas visitaram Caravaggio neste final de semana. Alta de casos respiratórios amplia a ocupação de UTIs em Caxias do Sul. Biblioteca Parque recebe 4 mil pessoas no Letrópole. Ineficiência ofensiva e volta da desconfiança. Isso no Juventude. Caxias, empate festejado em jogo de pouca inspiração. Correio do Povo, novo comandante do Palácio Piratini, deverá enfrentar desafios fiscais. Dia da Indústria, setor se reinventa em meio a desafios e inovações. Temos também última semana para acertar as contas com o Leão. Astronauta passará um ano no espaço em missão chinesa. Começam hoje as inscrições para o Enem 2026. Jornal do Comércio, CMPC avalia trocar RS por Paraguai para nova fábrica. Empresa espera solução a entrave jurídico na licença em 2026 para manter projeto bilionário. Águas Claras atrai investimentos industriais no agronegócio e no varejo para Viamão. Farsul dá início aos preparativos do centenário da instituição. Para a Dell, IA não é mais recurso, já é modelo operacional. E ESA vai investir 45 milhões em novas lojas do Rio Grande do Sul. Jornal do Comércio celebra 93 anos com mudanças ao Tecnopuc. Entre outros destaques dos jornais que estão circulando por aqui. E quais os destaques do esporte, João?
1: No esporte, Denise, o grande destaque, sem dúvida, vai ser para a Libertadores da América de futsal, que começou ontem em alto estilo, com grandes jogos. Tivemos goleadas, tivemos jogos emocionantes e tivemos uma grande presença do torcedor ontem também, né? Eu acho que esse foi o grande destaque para a gente observar na primeira, no primeiro dia de Libertadores, com um grande público, claro. O público de forma maior, mais presente no jogo da CBF, mas já no meio da tarde, já um grande público fez parte das rodadas, dos jogos da tarde de ontem da Libertadores. E dentro da quadra, então, a CBF dando um show, né? Olha, melhor que encomenda a estreia, CBF fazendo nada mais nada menos que 6-1 no atual campeão da competição, né? A CBF não tomou conhecimento do Peñarol, abriu o placar com menos de um minuto de jogo. jogo, logo depois ampliou para 2-0, e isso deu uma tranquilidade maior para a equipe, né, para poder administrar e construir ao natural uma goleada já histórica sobre o Peñarol. CBF larga com tudo e hoje já tem o seu segundo compromisso pela competição. Aliás, eu já quero aproveitar e já divulgar os resultados, né? Primeiro jogo da Libertadores foi a vitória do Nacional sobre o Colo-Colo, placar de 7-2, maior goleada do dia. Pelo grupo C também tivemos Cerro Porteño 3, Deportivo León Cali 2. Ainda o Magnus também goleou, fez 5-1 no Divino Ninho, o Centauros 3-1 no Pantavalon, o Boca Juniors 3-0 no Fantasmas Morales Moralitos e a goleada da ACBF. Hoje, atenção torcedor, quem tá de folga hoje já, às 10 da manhã já tem futsal na Libertadores, hein? Hoje tem Deportivo León Cali e Nacional do Uruguai. Também tem Cerro Porteño e Colo-Colo, Pantavalon e Magnus, Centauros e Divino Ninho, Boca Juniors e Peñarol, e às 20h, também com transmissão da Rádio Garibaldi, a CBF enfrenta o Fantasmas Morales Moralitos da Bolívia. Jogos de hoje, então, da Libertadores da América de Futsal, que o pessoal vai poder conferir por aqui na transmissão da tua Rádio Garibaldi. Também, além da Libertadores, que a gente vai falar logo mais, tivemos o final de semana com Bocha. Na Bocha, nós tivemos o Araújo, que acabou participando de uma competição e ficando com o vice-campeonato do torneio em homenagem ao Nalim, a competição disputada lá em Nova Prata. E fica o destaque então do Araújo, vice-campeão desse torneio de altíssimo nível, homenagem ao Nalim, que é um grande bochófilo histórico que também já passou aqui pela Sociedade Rio Branco. Na dupla Grenal, resultados bem distintos. O Internacional acabou perdendo para o Vitória no Barradão pelo placar de 2-0. E o Grêmio esteve duas vezes atrás do placar contra o Santos, 2 gols do Gabigol, mas conseguiu buscar a virada em ambos. E o Grêmio agora, então, chega aos mesmos 21 pontos do Inter. O Grêmio venceu o Santos pelo placar de 3-2. Então tem muito assunto, Denise, para a gente ampliar também no espaço de esportes, logo mais aqui no nosso Conectado.
0: Na área de tradicionalismo, nós tivemos no final de semana a Ciranda Cultural de Prendas e a Prenda do Rio Grande do Sul é de Santa Maria, a primeira prenda do Rio Grande do Sul. Luísa Berger von Engie representa o DTG Noel Guarani, lá de Santa Maria. Título que já veio para Garibaldi mais do que uma vez, né? E que sediou, então, depois.
1: É que, na verdade, esse Garibaldi foi da 11ª região tradicionalista, né?
0: E esse, o da primeira prenda do Rio Grande do Sul, acho que nós não recebemos.
1: Acho que não.
0: Não,
1: uhum.
0: Verdade, João. Da 11ª.
1: E Garibaldi vai buscar novamente esse título da 11ª região tradicionalista no próximo final de semana e também no começo de junho, né? Tem a Ciranda Cultural, que vai ser em Nova Prata esse ano, Ciranda Cultural de Prendas e Peões, justamente porque a atual primeira prenda da 11ª região tradicionalista é de Nova Prata, né? Então, o concurso vai ser lá no comecinho do mês de junho, e Garibaldi em busca aí novamente do título, né? Acho que é a Canandra, se não me falha a memória, que vai buscar esse título. Canandra, né?
0: Isso.
1: Na Canandra Nunes, que vai buscar novamente esse título para Garibaldi. Aí sim, na 11ª região tradicionalista já foram 4 ou 5 conquistas, né? 3 delas em sequência, inclusive, recentemente, né? Garibaldi fazendo muito bonito também. E além das prendas, né? Que Garibaldi vai com 4 prendas, entre prendas e prendinhas, também tem um peão, que vai também em busca do título de peão da 11ª região tradicionalista, fazendo parte aí das invernadas de Garibaldi, que são sempre referência aqui na nossa região.
0: É a Ciranda Cultural de Prendas, então essa que reúne todo o estado, foi realizada no município de Erechim e a vencedora, a primeira prenda do Rio Grande do Sul, então uma santa mariense. Agora sim a gente vai ao intervalo, depois a gente volta trazendo muito mais informações aqui no Conectado.
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3: Memorial Caravaggio informa, nota de falecimento. Esposa Norma Tirlone Canzi. Filhos Ivone Canzi Agostini e esposo Gilmar Agostini. Marivane Canzi Luciano e esposo Rodrigo Luciano. Netos Felipe e Lorenzo. Demais familiares e amigos, com pesar, comunicam o falecimento de Odilo Canzi, com a idade de 80 anos. As últimas homenagens estão sendo prestadas na Sala A do Memorial Caravaggio, onde hoje, às 16h, será celebrada a cerimônia de despedida com posterior sepultamento no cemitério do bairro São Francisco. Noticiamos o falecimento e convite para enterro de Odilo Canzi, com a idade de 80 anos. Funerária do Carmo, Grupo Caravaggio, informa. Nota de falecimento. Pais Ademir Dias Batista e Elisângela da Silveira. Filha Valentina Flores Batista. Irmãos Paula e esposo Diego. Adriele e Andriel. Sobrinhos Heitor, Ayla, Ana Lívia e Antony. Demais familiares e amigos, com pesar, comunicam o falecimento de Paulo Henrique da Silveira, com a idade de 27 anos. As últimas homenagens estão sendo prestadas na Igreja Sagrado Coração de Jesus, do bairro Chácaras, onde hoje, às 15h, será celebrada a cerimônia de despedida com posterior sepultamento no cemitério público municipal de Garibaldi. Noticiamos o falecimento e convite para enterro de Paulo Henrique da Silveira Batista, com a idade de 27 anos.
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0: Olá, bom dia. Agora 7:10, 11 graus a temperatura. Conectado entrando agora na sua segunda hora aqui na Garibaldi. Eu, Delano Pietra, me juntando à equipe de jornalismo da Rádio Garibaldi. 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Um grande abraço para você que está nos ouvindo. Olha, o dia está amanhecendo com algumas nuvens, mas está bonito demais, né? Temperatura mais agradável do que semana passada. Tivemos alguns dias com 5, 6 graus no início da manhã. Agora estamos com 11. Quero mandar esse grande abraço para você aqui em Garibaldi, você em Carlos Barbosa, Boa Vista do Sul, Coronel Pilar, você que está nos ouvindo em Imigrante, você que está em Westfália, você que está em Teutônio, Roca Salles nos ouvindo, grande abraço, sintam-se abraçados aqui pela equipe da Garibaldi. Você que está em Santa Teresa, em Monte Belo do Sul, Bento, você que está em Pinto Bandeira, você também de Farroupilha, nossos amigos da Sertorina, de Vila Rica, de Linha Paese, pessoal que está sempre conosco e a gente gosta demais da companhia de vocês, iniciando mais uma semana aqui com muita informação. Você que está em Barão, você que está em Salvador do Sul, você que está em São Pedro da Serra, ou você que está em qualquer lugar do mundo, nos ouvindo através da internet, uma ótima semana, uma excelente semana a todos. João Paulo de Luca, falando em ótima semana para todos nós, meu amigo.
1: É, igualmente, Delano, bom dia para ti. Mais uma vez reforçando bom dia para os nossos ouvintes, que seja uma semana especial com a temperatura, como eu dizia para Denise, para mim tá ótimo, assim, 11 graus, né?
0: Isso aí.
1: Bem úmido, né? Bastante úmido,
0: tá,
1: né?
0: Tá.
1: Chamando a chuva, né? Antecedendo a chuva que vem, né? Mas é uma temperatura bastante agradável nessa reta final do mês de maio.
0: Hoje tá tranquilo, né?
1: Hoje tá tranquilo. Parece que vai ser toda semana assim, né? Talvez depois da chuva dê uma esfriadinha, mas não vamos chegar aos 4-3 graus da semana passada.
0: Não, né? Vai ser aquela friaca ainda, né?
1: Exatamente.
0: Tá aguardando pro inverno. Inverno vem frio, né? Não adianta.
1: Bem.
0: A gente tem que acostumar com a nossa região. O pessoal tá, a gente sempre brinca, né, João? É o preço de morar aqui na Serra Gaúcha.
1: É, né?
0: Tem uma conta, né, para pagar, né?
1: Exatamente. Quer morar aqui na Serra, que tem qualidade de vida, ok, mas...
0: É, vem uma conta todo ano para pagar.
1: Exatamente. O negócio é se prevenir, né? Como disse a Denise agora há pouco, e que ela trouxe uma manchete lá do Jornal Zero Hora, do aumento dos casos de doenças respiratórias, né?
0: É verdade.
1: Todo cuidado sempre, né? Sempre muito importante deixar o ar circular bastante também, né? E os cuidados também do dia a dia são os cuidados que a gente tinha na época da Covid, né? Da questão do álcool gel, da
0: só manter aquilo lá, a gente se, olha, previne muitas coisas.
1: O álcool gel tá sempre por aí, né?
0: Tá conosco aqui, ó. Tá aqui no canto da mesa do debate, né? Pessoal que sempre, desde aquela época, não sai daí. Tá sempre cheinho, né? Vai esvaziando, a gente vai enchendo e sempre nos fazendo companhia e a gente usando para tomar esse cuidado. É cuidado conosco e com o próximo, né?
1: Isso aí.
0: 7:13, lembrando que a MG lembra, concorra a 460 mil em prêmios. Podia ser,
1: ah,
0: hein?
1: Ah, essa vai servir, hein?
0: Adquirindo o cartelão da rifa da MG, o sorteio no dia 25 de julho. Então tem tempo, gente.
1: Dois meses, então, hein?
0: Exatos dois meses hoje. Né? O telefone para contato é o 34623677. 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Vamos de Kátia Valente com a previsão do tempo.
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3: Olá, pessoal, a semana começa com bastante umidade predominando em toda a metade norte, nordeste e parte do leste gaúcho. Portanto, aqui na região da Serra e Campos de Cima da Serra, vamos ter um início de semana com bastante umidade, assim como também aconteceu no final de semana. Não é previsão de chuvas intensas, não. É bastante umidade mesmo predominando nesta segunda-feira. Ao longo do dia de hoje, as temperaturas devem ficar na faixa dos 17 a 19 graus 17 nos pontos mais elevados. Para terça-feira, condições de pancadas de chuva a qualquer momento, eventualmente até uma pancada aqui, outra ali um pouquinho mais expressiva. Isso deve acontecer principalmente norte, toda aqui a nossa região nordeste, portanto, pegando aqui a serra e os campos de cima da serra. Com relação às temperaturas, não são tão baixas, porque tem muita nebulosidade, o céu está bastante encoberto, né, durante a noite e madrugada, então os termômetros não caem muito. A terça-feira pode amanhecer com mínimas entre 11 e 12 graus e as máximas à tarde, essas não sobem muito na terça-feira, ficam entre 16 e 18 graus por aqui. E na quarta-feira aí a nebulosidade diminui, a umidade diminui durante o amanhecer. E já durante a tarde vamos ter a presença do sol. As temperaturas voltam a diminuir um pouquinho, os ventos devem soprar do quadrante sul e as máximas por aqui oscilam entre 15 e 16 graus. Com a previsão do tempo, Kátia Valente.
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0: E em Brasília, a Câmara, que deve votar nesta semana o fim da escala 6x1. Repórter Yuri Hudson.
4: A proposta que acaba com a escala 6x1 e reduz a jornada semanal de trabalho entra nesta semana na reta final de negociações na Câmara dos Deputados. A expectativa é que o relatório seja apresentado já nesta segunda-feira e o tema seja votado no plenário da casa ainda nesta semana. O texto prevê a redução gradual da jornada de 44 horas para 40 horas semanais, sem redução salarial, e cria as bases para a adoção da escala 5x2 com 2 dias de descanso semanal. O principal impasse envolve justamente o prazo de transição para que empresas se adaptem às novas regras. Enquanto setores empresariais defendem um período mais longo, integrantes do governo e movimentos sindicais pressionam por uma implementação mais rápida. O relator da proposta, deputado Léo Prates, afirmou que o tamanho dessa transição dependerá da pressão da sociedade sobre o Congresso.
5: O básico que eu vou falar aqui, não haverá concessões, é inegociável. Agora, o tamanho das concessões para aprovar o texto que nós teremos depende de cada um de vocês. Porque é a mobilização, é a pressão. Eu vim do movimento social. É disso que se trata. Então é isso. Nós precisamos 308 votos. Não é fácil. Eu disse, na média, sempre nós temos 114 votos.
4: Nos bastidores, parlamentares ligados ao empresariado chegaram a defender uma transição de até 10 anos. Já parte da base do governo trabalha com um prazo entre 2 e 5 anos para a adaptação das empresas. A proposta também deve deixar para regulamentações futuras regras específicas para setores considerados como críticos. Para tentar destravar os últimos pontos do texto, o presidente Lula deve se reunir com o presidente da Câmara, Hugo Mota, e com o ministro do Trabalho em um encontro considerado como decisivo para o avanço da PEC. Agência Rádio Web, de Brasília, Yuri Hudson.
0: Obrigado, Yuri, pelas informações. 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E as inscrições para o Enem começam nesta segunda-feira. Repórter Jean Costa.
6: Começam nesta segunda-feira as inscrições para o Enem 2026, a principal porta de entrada para o ensino superior no país. Os candidatos terão até o dia 5 de junho para se inscrever pela página do participante. Já as provas serão aplicadas nos dias 8 e 15 de novembro. A edição deste ano traz novidades anunciadas pelo Ministério da Educação. Entre elas, é a pré-inscrição automática para estudantes matriculados no terceiro ano do ensino médio. Nesse caso, os alunos precisarão apenas confirmar os dados e escolher a língua estrangeira da prova. Outra mudança é que o Enem volta a valer como certificado de conclusão do ensino médio para maiores de 18 anos, dependendo da nota obtida. A função havia sido retirada em 2017. Além disso, o MEC anunciou a ampliação dos locais de prova. Segundo o governo federal, cerca de 10 mil novos pontos de aplicação foram adicionados para reduzir deslocamentos e ampliar o acesso ao exame. O pagamento da taxa de inscrição poderá ser feito até dia 10 de junho. Também neste período, candidatos poderão solicitar atendimento especializado e uso do nome social. 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Produção e reportagem, Jean Costa.
0: E a gente permanece com o Jean Costa, que fala também do prazo para entrega do imposto de renda, que termina nesta sexta-feira. Fala pra gente, Jean.
6: Termina nesta sexta-feira o prazo para a entrega da declaração do Imposto de Renda 2026. Até o momento, mais de 30 milhões de contribuintes já acertaram as contas com a Receita Federal, número que representa cerca de 68% do total esperado pelo fisco neste ano. A Receita estima receber 44 milhões de declarações até o encerramento do prazo. Tradicionalmente, o volume de envios aumenta nos últimos dias, principalmente entre contribuintes que deixam a obrigação para a reta final. Até agora, a maior parte das declarações foi preenchida pelo programa de computador da Receita. Já o modelo pré-preenchido, que importa automaticamente dados fiscais do contribuinte, foi utilizado em quase 60% dos envios. De acordo com o órgão, mais de 62% das pessoas que já declararam terão direito à restituição. Outros 20% devem pagar imposto, enquanto parte dos contribuintes não terá valores nem a pagar, nem a receber. Estão obrigadas a declarar pessoas que receberam rendimentos tributáveis acima de R$ 35.500 em 2025, além de produtores rurais com receita bruta superior a R$ 177.000. Quem perder o prazo poderá pagar multa mínima de R$ 165,00, que pode aumentar conforme o imposto devido. Agência Rádio Web, produção e reportagem, Jean Costa.
0: Obrigado, Jean, pelas informações. 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A gente vai para o intervalo e volta em seguida com mais Conectado.
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0: 7h26, conectado, voltando para Unimed Serra Gaúcha, Cuidado, Inovação e Futuro e também Corsã, nossa natureza, Movimento Rio Grande.
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0: 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E vamos para o quarto episódio de Histórias de Mães. A guerreira Juliana De Biasi, ao lado da filha Ana Júlia, de 6 anos e 6 meses, foi entrevistada do programa Saúde e Bem-Estar deste sábado, contando sua trajetória como mãe atípica, a ressignificação da própria vida, o cuidado com a filha Ana, que possui paralisia cerebral grau 5, e a rotina intensa que vive diariamente. Detalhes com Denise Furlaneto da Campo.
2: Juliana De Biasi hoje dedica 100% as suas atenções à filha Ana. Todos os dias, Julie leva a filha para terapias.

0: pais é trabalhar, não desanimar e ser útil. Sempre foi muito religiosa e integra o movimento Emaús, que vamos ouvir a Julie, uma parte de sua entrevista ao Saúde e Bem-Estar, agora no Conectado.
1: Eu posso dizer que eu estou aqui por causa dela. E hoje eu entendo que a minha missão, desde sempre, desde pequenininha, assim, porque o jeito que eu fui criada, o jeito que meus pais me criaram, foi para encarar esse desafio. Hoje eu tenho essa consciência que eu fui moldada uma vida inteira, até os meus 34 anos eu fui moldada para essa missão. Porque tu me perguntou quem cuida de mim, né? Primeiro momento, com certeza, a Ana, mas toda a minha família, todos os meus amigos, todos os terapeutas da Ana, toda a equipe médica cuida de mim. Os meus amigos pela minha caminhada de antes da Ana nascer, da loja, do movimento de Emaús, né? De todo o convívio com a sociedade que tu tem, que tu acaba criando vínculos que são os amigos que a gente tem hoje, né? A família, que é incrível, que, né, se eu der um atinho e pedir ajuda, já estão ali. Meu pai, por exemplo, é uma pessoa que todos os dias vem ver a Ana, então, tipo, eles se preocupam, né? Não só ver a Ana, mas eles vêm ver a Juliana também, né? Então, tem diversas pessoas que, paralelamente ali, me dão apoio, né? O pai da Ana, que faz a obrigação dele, né? Que cuida como ele consegue, né? Que é o que mantém a gente, que me proporciona cuidar da Ana também, né? Integralmente, 100%. E para mim, não tem prazer maior do que poder levar ela para as terapias, ver a evolução dela, que é a mínima possível, assim, é um sorrisinho, é uma mão, é um choro. Por exemplo, eu estava contando hoje de manhã para as terapeutas. Eu fui no Cairu, né? Levei ela e ela tá sempre junto, né? E às vezes as compras são pequenininhas e é coisa de minutinhos, né? E aí, às vezes eu deixo ela no carro, faço a compra e volto rapidamente. E aí eu fui no Cairu, né? E eu ia fazer esse esquema, porque era pouca coisa. E aí, quando eu digo pra Ana, olha, Ana, a mãe vai no mercado, vai comprar umas coisinhas e tal. E aí tu fica aqui, a mãe já volta. E ela começou a chorar. E é muito difícil isso acontecer. Mas é raro isso de ela chorar. E aí ela chorava e eu chorava também, porque eu disse, meu Deus, a minha filha tá chorando porque eu vou deixar ela no carro. Eu disse, meu Deus, ela tem sentimento, né? E aí eu tive que ir no Cairo com ela no colo, porque ela não parava de chorar, ela queria vir junto. Então, tipo, isso me emociona porque vendo, conhecendo a dificuldade que ela tem, ela conseguir demonstrar esse sentimento é gratificante todo esforço. Eu digo, todo o joelho dobrado, todo o esforço, todas as horas sem dormir que a gente fica, não tem maior retorno do que tu sentir isso, de poder sentir isso, de poder presenciar isso. Não tem. Ela é a que mais cuida. E claro, todo mundo, né?
2: Toda essa rede de apoio
1: Toda essa
2: que
1: rede de
2: tem.
1: apoio que eu tenho, que faz com que me mantém de pé. Todo mundo cuida de mim um pouco.
2: Nessa história que você acabou de dizer, né? Ai, você foi moldada desde criança, que você foi. Eu entendo que você foi criada de uma forma a ser uma pessoa forte, né? Como você sempre
1: Sim.
2: demonstrou, de trabalhar, né? De ter muita fé. Você entende, então, que cada pessoa que vem para esse mundo tem uma missão?
1: Sim, com certeza. Com certeza tem uma missão. E toda missão que é dada, a gente não quer. Eu pelo menos, acho que a gente não deve questionar e se encarar ela de uma certa forma que a gente é capaz de encarar aquilo. Todo desafio da nossa vida, por mais difícil, todo dia difícil vai passar, todo momento difícil vai passar, assim como passa o bom, vai passar o ruim. Então a gente tem que confiar que amanhã vai ser melhor, né? Sempre, tipo, amanhã vai ser melhor. E sim, eu fui criada. Tenho o exemplo do meu pai e da minha mãe, né? Que são pessoas.

0: também muito fortes, né? Muito trabalhadoras, nunca baixaram a cabeça, sempre encararam todos os desafios dele, né? Deles. E tiveram grandes desafios na vida deles, né? Nunca abandonaram, né? Não deixaram ninguém para trás, sempre muito unidos, né? Tanto a família do meu pai e da minha mãe também são de uma união
1: grandiosa. São as paixões, eu conheço os dois.
0: E aí não tinha como, eu não posso ser diferente, né? Então, eu acho que vem muito disso, da criação. O meu pai sempre me incentivou e eu sempre fui uma menina muito curiosa, assim, sabe? Ah, eu queria saber como funcionava, eu queria saber como... E aí, isso eu acho que hoje me traz essa segurança em ficar aqui, sabe? Em cuidar da Ana, em não ter medo de encarar, sabe?
1: Mas tu sabe que, devido a essa situação dela, ela pode ter um tempo por aqui... Né? E como vai ficar a mãe? E tu tá preparada para isso?
0: Ah, então, Denise, eu acho que preparado a gente nunca tá, né, para esse momento. Por mais que a gente saiba que ele um dia pode vir a acontecer, acho que preparado a gente não tá. Mas se esse dia, o dia que isso acontecer, eu acho que a Juliana vai ser uma Juliana feliz por ter cumprido com méritos o papel dela e em ter dado o que eu podia dar, né? Fazer o que eu podia fazer e em nenhum momento ter deixado de dar amor e carinho para ela. Então eu acho que, tipo, ela vai e eu também fico tranquila porque eu fiz o melhor que eu podia fazer nas condições que eu tinha. Então, tipo, claro... A dor provavelmente vai ser enorme, né? Mas acredito que com o passar dos dias isso se acalme porque a gente fez o melhor que a gente podia fazer.
1: E é o que a gente precisa fazer pelas pessoas que estão
0: ao nosso redor. Por todo mundo, né? Não só pelos nossos filhos, mas sim por todo mundo que está do nosso lado, né? Porque a gente acha que a nossa vida é uma vida difícil, mas às vezes do lado aqui a gente tem alguém... que no silêncio tá vivendo coisas, né, muito piores, né? Então, tipo, o ombro sempre tá aí, né? Tem que estar sempre aberto para todo mundo.
1: E enquanto que ela estiver, ela vai ter todo o carinho, todo o cuidado.
0: Até que ela estiver aí, ela vai ter todo o amor, carinho e cuidado por mim e por todo mundo ao redor ali.
1: Ela se alimenta de sonda?
0: Se alimenta por sonda. Ela não tem a deglutição, né? Então, todo... Tudo que for colocar na boca não pode ser colocado o volume, né? Porque pode ir para o pulmão e aí gerar uma pneumonia desnecessária. Então, tipo, a gente só faz estímulos de gosto para ela conhecer os gostos, né? E tal. Mas ela se alimenta tudo por sonda, é uma fórmula normal, né? Leite normal. E... Enfim.
1: E que mensagem, então, que você deixa? Se bem, né, que essa
0: meu
1: tua...
0: meu Deus!
1: Essa tua fé, né, o que você falou, que cada um tem uma missão aqui.
0: A mensagem que eu deixo para as pessoas é que... Nunca desisti.
1: Cada um tem a sua cruz.
0: Cada um tem... não era a palavra que eu queria dizer, mas serve. Cada um tem a sua cruz e não é porque a nossa é pesada que a pessoa do lado não é. Então, tipo, vive a tua cruz, aceita a tua cruz, né? Ela é sensacional. Aos olhos daquele lá de cima, tipo, a gente não... Que nem eu falo, tipo, da Ana, né? Ela é diferente. Ela é diferente. Pra mim, ela é normal. Mas pros outros, ela é diferente. Porque ela é normal porque eu conheço ela assim. Então, quem sou eu pra dizer que ela é diferente? Quem é tu pra dizer que ela é diferente? Nós não somos ninguém. Somos todos iguais. E todos temos direito à felicidade. Então, a mensagem que eu deixo, assim, ó, não deixa de viver, não deixa de abraçar ninguém, não deixa de dizer o quanto que ama, não deixa de viver momentos, de tomar um chimarrão, de viver momentos simples do lado das pessoas que tu gosta, do lado das pessoas que te fazem bem. E sempre que tu pode, fazer algo por alguém, faça, porque não tem maior riqueza do que tu poder fazer algo por alguém, né? Que...
1: Ai, desculpa a minha emoção, você não consigo me controlar.
0: E que quando a gente precisa, esse retorno vem diretamente. E não deixa de acreditar em algo maior que é a nossa fé, assim, não, não há. Ele é muito poderoso.
1: E que estamos de passagem, né?
0: Estamos. Bem rapidinha também. Aproveita e não perdem tempo.
2: Obrigada, Júlia, pelo seu carinho, pela sua disposição de compartilhar essa história inspiradora para todos nós, e que as pessoas poderão acompanhar a história no Saúde e Bem-Estar, que está presente no Facebook da tua Rádio Garibaldi. Denise Furlaneto da Campo, para a tua Rádio Garibaldi.
3: Tá então, Denise, obrigado pela tua participação, a Denise que está produzindo esse material muito legal agora ao longo do mês de maio, mês das mães, que é Histórias de Mães, todo sábado nas redes sociais da Rádio Garibaldi, através do programa Saúde e Bem-Estar. 7:39, virando para 7:40, horário exato de um intervalo aqui em 101.5 FM, 12 graus é a temperatura. Vamos então para o nosso break, na sequência retornamos com mais informações aqui dentro do Conectado. Amanhã é de segunda-feira.
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9: 7h47.
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0: Agora 7:48, 12 graus é a temperatura, retornando aqui com o Conectado. Amanhã é de segunda-feira, amanhã do dia 25 de maio. 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
0: E o final de semana de tempo bom possibilitou que centenas de romeiros caminhassem até a comunidade de Linha Vitória, em Carlos Barbosa, no final de semana. Foram duas celebrações e que os fiéis acompanharam a história e o descerramento das novas imagens introduzidas na aparição, no sábado à tarde e no domingo pela manhã. Nas duas cerimônias, a lembrança daquelas famílias que deixaram o legado que vamos ouvir na narração de Miriam Lorenzon.
2: Em ata registrada no ano de 1952, pelo então pároco Frei Marcos Facchinelli, foi adquirido este terreno no qual está edificada a réplica da aparição de Caravaggio, sendo os fabriqueiros Ambrosio Lorenzon, Antonio Zanetti e Ernesto Milani. No ano seguinte, em 1953, este grupo foi solicitar a autorização do Frei Marcos para erguer um monumento ao ar livre, representando a aparição de Nossa Senhora de Caravaggio. Tendo a devida licença, o idealizador da obra, senhor Ambrosio Lorenzon, vai até a cidade de Marcelino Ramos visitar o santuário de Nossa Senhora da Salete como fonte inspiradora. O senhor Geraldo Lorenzon foi quem fez o desenho e a idealização do chão deste local. As Filhas de Maria, movimento forte que existia nesta comunidade, foi escalado para visitar as famílias e arrecadar fundos para a construção do local e aquisição das imagens. Consta na ata que a adesão dos sócios foi unânime. Todos colaboraram e foram considerados padrinhos do local e das imagens. Em outubro de 1955, iniciou a obra, tendo a réplica da aparição e a cerca colocada sobre pedras polidas, construída pelo senhor Vespertino Senati. No dia 20 de janeiro de 1956, foi realizada a inauguração solene deste local. Hoje, ao comemorar 70 anos desse imponente e acolhedor santuário, trazemos todos os moradores dessa comunidade, os devotos que mantiveram acesa a chama da devoção a Maria, lembrando os tantos joelhos que aqui se dobraram, tantas lágrimas e súplicas aqui depositadas, tantas graças aqui enaltecidas e tanto alento encontrado no manto da mãe de Caravaggio. Cabe ressaltar que as imagens anteriores, que permaneceram por 70 anos nesse espaço, foram restauradas e alocadas no salão da comunidade aqui ao lado. Procedendo à inauguração, convidamos o Frei Edson, o Frei Sidimar, representando o Frei Marcos Facchinelli, e agradecendo pelos 130 anos de presença capuchinha em Garibaldi e na nossa comunidade. Convidamos também, representando o senhor Ambrosio Lorenzon, o filho Luiz Lorenzon, representando o senhor Antônio Zanetti, o neto Paulo Zanetti, a representação do senhor Ernesto Milani, e representando o movimento das Filhas de Maria, e do senhor Ricardo Bortolotto, as filhas Neuza e Luísa Bortolotto. A representação, a filha do senhor Vespertino Senati, não pôde comparecer por motivo de saúde. Representando o senhor Geraldo Lorenzon, as filhas Elaine e Sandra. Representando os sócios da comunidade da Linha Vitória e todos os devotos que tão bem cuidaram desse espaço nesses 70 anos, Pedro Manfroy e Jandir Bock, acompanhados de um grupo de crianças, representando o futuro da nossa comunidade e entregando a eles também o legado desta espiritualidade para que prossigam mantendo viva a chama da devoção à Nossa Senhora. Após a entrada na aparição, os representantes e a comunidade atual e as crianças irão depositar rosas para Nossa Senhora como gesto de profunda gratidão. Algumas rosas estão sem o nome identificado e nelas nós queremos representar todos os que ajudaram nesta aparição, na sua construção, cujos nomes não foram registrados. Pedimos para o Frei Edson para que proceda a abertura solene desse espaço sagrado, a apresentação, inauguração e bênção das novas imagens deste santuário.

0: Tá aí então, a missa do sábado foi rezada por Frei Vilmar e a do domingo pelo pároco Frei Edson Sequim, na parceria do Frei Sidmar, e as celebrações estão disponíveis no Facebook da tua rádio Garibaldi. Agora 7:55, 12 graus é a temperatura atual aqui nos estúdios da Rádio Garibaldi e nós temos um oferecimento de Zatz Materiais de Construção, a loja do Vane do Martinho há 34 anos fazendo o melhor para o cliente, Avenida Independência 719, fone 3462-1880 ou WhatsApp 999-27-0662. 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Agora, 7:56, vamos para um intervalo comercial e em seguida retornamos aqui no Conectado em 101.5 FM.
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0: Os associados da SIC CDL Garibaldi poderão emitir ou renovar o seu certificado digital CNPJ A1 gratuitamente em 2026. A promoção concede o benefício exclusivo para empresas dos setores da indústria, comércio e serviços entre janeiro e dezembro. O serviço é realizado com chancela do SPC Brasil, garantindo confiabilidade, segurança jurídica e proteção das informações. Os agendamentos poderão ser feitos diretamente pelo fone WhatsApp da SIC 54-3462-8500. Cada empresa tem direito a um certificado por CNPJ associado. Além da gratuidade durante o ano, o serviço conta com atendimento personalizado mediante agendamento, evitando filas e garantindo maior agilidade no processo. Em muitos casos, a emissão ou renovação do certificado pode ser concluída em até 3 horas após a validação presencial ou até mesmo durante o próprio atendimento.
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0: 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Um acidente de trânsito envolvendo um caminhão-tanque carregado com gasolina mobilizou equipes do Corpo de Bombeiros de Soledade na noite desse domingo na BR-386, em Soledade. A ocorrência foi registrada por volta das 8h15 no interior de Soledade, na comunidade de Santa Bárbara, quilômetro 237 da rodovia. De acordo com as informações, a guarnição foi acionada por um funcionário da CCR Via Sul, que informou sobre o acidente e o vazamento de combustível, solicitando apoio imediato no local. Conforme os bombeiros, o veículo transportava aproximadamente 45 mil litros de gasolina pura. A carga havia sido carregada no município de Triunfo e tinha como destino a cidade de Passo Fundo. A equipe deslocou-se até o trecho para realizar o isolamento e a segurança da área, devido ao risco provocado pelo vazamento do combustível. Até o momento do atendimento, não havia foco de incêndio e, a princípio, foram registrados apenas danos materiais. A ocorrência também contou com o acionamento da FEPAM e atendimento da Polícia Rodoviária Federal, que se deslocaram ao local para o acompanhamento da situação e o controle do trânsito na rodovia. O prazo de inscrição do Exame Nacional do Ensino Médio, o Enem 2026, começa nesta segunda-feira e se estende até o dia 5 de junho. Os interessados em participar devem se inscrever exclusivamente por meio da página do participante no site enem.inep.gov.br/participante. As provas serão aplicadas em todo o país em 8 e 15 de novembro. 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O Papa Leão XIV publicou sua primeira encíclica nesta segunda-feira. O documento aborda a ascensão da inteligência artificial e os desafios aos direitos dos trabalhadores. Encíclicas são documentos papais dirigidos a bispos de todo o mundo, informando a posição da Igreja Católica sobre determinados assuntos. Na encíclica, intitulada Magnifica Humanitas, Magnifica Humanidade, de quase 43 mil palavras, em que Papa Leão XIII pede a Papa Leão XIV pede a regulamentação internacional para desacelerar o desenvolvimento de sistemas de inteligência artificial, que, segundo ele, disseminam desinformação e podem levar o mundo a um caminho de guerras intermináveis. 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
2: Oito horas com mais 8 minutos, 12 graus é a temperatura. Estamos de volta aqui com o Conectado, logo após o informe da Rede Tua Rádio, para dar sequência a muita informação aqui em 101.5 FM neste início de semana. 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
2: Dentro do nosso espaço de Unidade Móvel desta manhã de segunda-feira, eu chamo a participação do repórter João Paulo De Luca, que está na Corporação dos Bombeiros Voluntários de Garibaldi, como é de praxe no início da semana, fazendo um balanço das ocorrências que aconteceram, principalmente voltadas ao sábado e ao domingo. João, seja bem-vindo novamente à programação.
3: Alô, Luiz, bom dia para ti e para os amigos ouvintes que nos acompanham nesta manhã de segunda-feira. E Luiz, como já é tradição, todas as segundas-feiras a nossa unidade imóvel vem até a sede da Corporação de Bombeiros Voluntários de Garibaldi, aqui na rua General Osório, para acompanhar as ocorrências do final de semana, fazer um balanço, né, do que tivemos desde a sexta-feira até ontem ou até esta madrugada. Comigo, o subcomandante Daniel Borsoi, para fazer esse balanço do que tivemos e o que tivemos nesse final de semana. Borsoi, bom dia.
4: Bom dia, De Luca, bom dia aos ouvintes da Rádio Garibaldi. Então, nós tivemos aí no total de 14 atendimentos, né, sendo eles 3 atendimentos clínicos de rotina e um acidente de trânsito que foi realizado o atendimento na sexta-feira à noite na RSC-453, no KM-87, na Rota do Sol, bem próximo Pardal, ali na Rota do Sol. De imediato a equipe já se deslocou até o local, verificando então esse acidente envolvendo um veículo de passeio e uma carreta. Paciente essa estava presa às ferragens, onde foi usado técnicas de resgate, a pessoa presa às ferragens, retirada das ferragens, que posterior foi conduzida ao Hospital Taquini de Bento Gonçalves pela unidade do SAMU de Bento Gonçalves. Nós tivemos apoio neste acidente, o SAMU de Carlos Barbosa também, que prestou esse apoio, Polícia Rodoviária Estadual e EGR.
3: E como é que está o estado de saúde dessa paciente? Como é que foi o atendimento dela?
4: Então, a paciente requer bastante cuidados, né? Onde ela teve múltiplas fraturas, né? Então, como comentei, ela estava presa às ferragens. Nós tivemos que ter um cuidado mais excessivo aí para fazer a retirada dela, né? E aí posterior então foi alocada aí na ambulância do SAMU, que veio dar esse suporte para nós, né? Medicada, estabilizada, que depois conduziram ela ao Hospital Taquini.
3: Esse foi o acidente mais grave do final de semana. Agora, durante a semana passada, olha, vocês trabalharam, né, Borsoi?
4: É, exatamente, nós tivemos aí inúmeros acidentes de trânsito, né? Infelizmente também nós tivemos um acidente na mesma rodovia com uma vítima fatal, envolvendo também um veículo de passeio e um caminhão, né? Resultando em uma pessoa ferida e uma vítima em óbito, né? Então nós tivemos aí uma semana bastante movimentada aqui pela corporação, né? Esperamos que dê uma diminuída, né? Que o pessoal cuide mais, né? Como sempre digo, saia um pouco antes para que todo mundo chegue no seu destino, para que ninguém faça alguma irresponsabilidade, alguma irregularidade no trânsito, né? Que não ocorra nenhum tipo de acidente e que todo mundo chegue bem ao seu destino.
3: É o que todos nós esperamos. Borsoi, obrigado pela participação, bom trabalho, uma boa semana para vocês.
4: Nós que agradecemos o espaço, De Luca, desejamos aí a todos uma ótima semana e um forte abraço.
3: Tá aí, Luiz, nesta manhã de segunda-feira, nosso bate-papo com o subcomandante Daniel Borsoi, conversando com a gente, fazendo um balanço das ocorrências do final de semana aqui na Corporação de Bombeiros Voluntários de Garibaldi. Luiz, eu volto a qualquer momento na programação e daqui a pouco também volto aí dos estúdios para a gente falar de esporte. Até mais.
2: Feito então, João Paulo, agradecendo a sua participação, como é de praxe aqui na programação da Rádio Garibaldi com a Unidade Móvel, hoje diretamente dos Bombeiros Voluntários de Garibaldi e num oferecimento de Carniel Corretora de Seguros. 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
2: Denise Furlaneto da Campo, seja bem-vinda à nossa programação aqui novamente, trazendo as informações da área de segurança pública.
5: Obrigada, Luiz, bom dia. E já o João Paulo já trouxe as informações que foram atendidas pelos bombeiros e eu acrescento em que houve um acidente no sábado em Carlos Barbosa, em que duas pessoas ficaram feridas após condutor perdeu o controle e tombar quadriciclo. O acidente foi por volta de 13h10 da tarde sábado, no final da rua Borges Medeiros, bairro Planalto. Conforme informações, dois homens estariam ocupando o quadriciclo quando, por motivos desconhecidos, o condutor perdeu o controle e tombou na lateral da via. Antes de tombar, teria atingido um Uno estacionado no local, em sequência o muro de uma residência. Os dois condutores restaram feridos, um considerado com ferimentos um pouco mais graves. Ele foram socorridos ao Hospital Taquini de Carlos Barbosa. Bombeiros voluntários, SAMU e Brigada Militar atenderam a ocorrência. A principal informação aqui da nossa região. E eu trago a participação do Mário Vivan, que fala das condições das estradas na região de Veranópolis neste início de semana, Mário.
6: O trânsito apresenta movimento um pouco mais intenso nas principais rodovias da região de Veranópolis nesta segunda-feira, especialmente nos trechos da BR-470 e acessos regionais, mas sem o registro de acidentes ou bloqueios significativos até o momento. Motoristas encontram maior fluxo, principalmente no retorno das atividades após o final de semana, exigindo atenção redobrada em pontos de maior circulação. Na Serra das Antas, entre Veranópolis e Bento Gonçalves, o trânsito voltou a operar no sistema de comboio após o trecho funcionar em Paris-Siga durante o final de semana. A alteração ocorre em razão da continuidade das obras de recuperação e contenção realizadas pelo DENIT na BR-470. Já na ERS-437, entre Vila Flores e Antônio Prado, iniciam os serviços para a futura pavimentação da via. Da tua Rádio Veranense de Veranópolis, Mário Vivan.
2: Tá aí então a participação do Mário Vivan.
5: E assim a gente finaliza as notícias na área de segurança.
2: Muito obrigado, Denise, pela sua participação. 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Vamos para mais um intervalo comercial e em seguida retornamos aí trazendo as informações do tempo que está bombando nas redes e também o dia de hoje na história.
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2: Memorial Caravaggio informa. Nota de falecimento. Esposa, Norma Tirlone Canzi. Filhos, Ivane Canzi Agostini e esposo Gilmar Agostini, Marivane Canzi Luciano e esposo Rodrigo Luciano. Netos Felipe e Lorenzo. Demais familiares e amigos, com pesar comunicam o falecimento do senhor Odilo Canzi, com a idade de 80 anos. As últimas homenagens estão sendo prestadas na Sala A do Memorial Caravaggio, onde hoje, às 16h, será celebrada a cerimônia de despedida com posterior sepultamento no cemitério do bairro São Francisco. Noticiamos o falecimento do senhor Odilo Canzi, com a idade de 80 anos.
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0: 8h24, 8h24, 12 graus é a temperatura. Estamos retornando com a nossa programação aqui em 101.5 FM da Rádio Garibaldi. 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
2: Olá pessoal, a semana começa com bastante umidade predominando em toda a metade norte, nordeste e parte do leste gaúcho. Portanto, aqui na região da Serra e Campos de Cima da Serra, vamos ter um início de semana com bastante umidade, assim como também aconteceu no final de semana. Não é previsão de chuvas, chuvas intensas, não. É bastante umidade mesmo predominando nesta segunda-feira. Ao longo do dia de hoje, as temperaturas devem ficar na faixa dos 17 a 19 graus. 17 nos pontos mais elevados. Para terça-feira, condições de pancadas de chuva a qualquer momento, eventualmente até uma pancada aqui, outra ali um pouquinho mais expressiva. Isso deve acontecer principalmente norte, toda aqui a nossa região nordeste, portanto, pegando aqui a serra e os campos de cima da serra. Com relação às temperaturas, não são tão baixas, porque tem muita nebulosidade, o céu está bastante encoberto, né, durante a noite e madrugada, então os termômetros não caem muito. A terça-feira pode amanhecer com mínimas entre 11 e 12 graus e as máximas à tarde, essas não sobem muito na terça-feira, ficam entre 16 e 18 graus por aqui. E na quarta-feira aí a nebulosidade diminui, a umidade diminui durante o amanhecer e já durante a tarde vamos ter a presença do sol. As temperaturas voltam a diminuir um pouquinho, os ventos devem soprar do quadrante sul e as máximas por aqui oscilam entre 15 e 16 graus. Com a previsão do tempo, Kátia Valente.
0: Obrigado, Kátia, pela sua participação com as informações do tempo. 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
3: Oi gente, tudo bem? Tô chegando por aqui com o Bombando nas Redes para te trazer as informações que bombaram nas redes sociais nas últimas horas. Gabriel Gunkley, influenciador fitness, morre aos 22 anos. O influenciador fitness e fisiculturista Gabriel Gunkley morreu no sábado 23 de maio aos 22 anos em sua residência. A informação foi confirmada por pessoas próximas ao atleta. Segundo relatos iniciais, a causa da morte teria sido um quadro de hipoglicemia. E ainda, o jovem Alan Kennedy, morador de Uberlândia, virou assunto nas redes sociais após fazer uma homenagem extrema para Neymar. Apaixonado pelo camisa 10 da seleção brasileira, ele decidiu tatuar o nome do jogador no próprio rosto depois da convocação para a Copa do Mundo. No vídeo que viralizou nas redes sociais, Alan aparece exibindo a tatuagem próxima à orelha e surpreendeu os internautas com a atitude radical. A repercussão tomou conta das redes sociais, dividindo opiniões sobre a coragem do fã e o tamanho da admiração pelo craque brasileiro. Eu sou Rayane Martining e esse é o Bombando nas Redes de hoje e a gente se encontra por aqui a qualquer momento. Paz e bem pra você. Até mais.
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0: Obrigado, Rayane, pelas suas informações. 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

Crianças Desaparecidas, Dia Mundial dos Vizinhos, Dia Internacional da Tireoide e Dia da África. Os aniversariantes do dia... A cantora e compositora Lauana Prado.

o técnico de futebol Adenor Leonardo Bach. O Tite. Os fatos do dia. Em 1887, nasceu Francesco Forgione, mais conhecido como Padre Pio de Pietralcina, que foi um frade e sacerdote católico italiano da Ordem dos Frades Menores Capuchinhos, elevado a santo pela Igreja Católica como São Pio de Pietralcina. Em 1900, aconteceu a criação da Fundação Oswaldo Cruz, a Fiocruz, pelo médico sanitarista Oswaldo Cruz. É a mais importante instituição de ciência e tecnologia em saúde da América Latina. Em 1947, foi criada a Central de Inteligência, a CIA, nos Estados Unidos. 1976,

0: um verdadeiro estrondo intergaláctico atingiu os cinemas dos Estados Unidos. Tratava-se da estreia do primeiro filme da série Star Wars, ou Guerra nas Estrelas, do diretor George Lucas. Mário Vivan para a tua rádio.
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0: Tá aí então a participação do Mário Vivan com o Bombando nas Redes, aliás, o Hoje na História de hoje, uma produção do nosso colega Mário Vivan, da tua Rádio Veranense de Veranópolis, 8h35, e nós temos um oferecimento de Enterprise, tecnologia que conecta gerações. 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
1: 8:39, 13 graus é a temperatura. Você acompanhou o João Luiz Correa no Te Aproxega desta segunda-feira para Costrim Agropecuária, milho e rações com melhor preço da região ao lado da Rota do Sol. 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Vamos para o intervalo comercial e em seguida retornamos aqui com as informações da área do esporte.
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0: 8h46, temperatura em 13 graus aqui em Garibaldi. Estamos iniciando o último bloco do Conectado desta segunda-feira. Agora para falar das informações do esporte. 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
0: 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João Paulo De Luca, o que foi a estreia da CBF na Copa Libertadores de Futsal? Te digo que, de certa forma, surpreendente pela magnitude que foi o resultado. Bom dia.
2: Bom dia, mais uma vez, Luiz, de volta aqui para os estúdios. E realmente, uma estreia impactante, eu diria, da CBF, né? Alguns fatores colaboraram, acho, para essa estreia. O fato de marcar o primeiro gol logo com um minuto de jogo, né? E isso tira toda aquela pressão que tu tem, aquele nervosismo que é natural da equipe dona da casa, né? Porque tu imagina pro jogador da CBF também, ele chega lá e vê aquele ginásio lotado, né? Foram 3.320 torcedores na estreia da CBF. Então, esse grande público, às vezes o nervosismo pode bater porque é estreia. E fazer o primeiro gol logo com um minuto, né? Com o William Bolt, ajudou a tirar toda essa carga. Tanto é que depois a CBF joga muito solta, né? Faz o 2-0 logo depois com o Marcola. Aí na metade do primeiro tempo faz o 3-0 com o William Bolt. No segundo marca mais 3 vezes. E olha, uma atuação que não dá para contestar, né? Ontem, inclusive, no final do jogo, falei com o técnico Peri Fuentes, até essa entrevista vai ao ar daqui a pouco dentro do programa Temática, e o Peri disse, olha, fui pro intervalo, eu até falei para eles, olha, não tem muito o que falar, né? Só parabenizar, porque realmente foi uma atuação de luxo aí da CBF ontem, que manteve aquele embalo que vinha dos últimos jogos, com a diferença de agora, teve o resultado, né? Contra o Joinville, o time pecou em algumas finalizações e acabou depois perdendo. Contra o Magnus, teve aquele gol no último segundo. E ontem, contra o Peñarol, não deu respiro, né? Embora me pareça um Peñarol mais enfraquecido na comparação com o próprio Peñarol do ano passado, que foi campeão da Libertadores.
0: Tá, com certeza, até porque o ano passado o Peñarol fez bastante movimentos pontuais em termos de mercado justamente para a disputa da Libertadores. O ano passado, muitos jogadores que estiveram fazendo parte daquela conquista, eles foram contratados para jogar Libertadores pelo Peñarol, e isso fortalece o plantel carboneiro em uma competição de tiro curto, que pontualmente acabou sendo campeão até em uma final emocionante contra o Magnus. Esse ano o Peñarol não repete este movimento, este ano talvez com um orçamento mais enxuto, ele vem mais ou menos com o time que disputa a Liga Uruguaia, e aí logicamente que tem mais dificuldades o Peñarol, mas não anula o fato de que é uma das equipes que entravam já com uma aura diferente para essa competição, tanto pelo título quanto pela tradição, que tem a camisa, o nome Peñarol, ainda muito forte se tratando de esporte sul-americano, e com certeza um primeiro passo dessa forma para a CBF, talvez não poderia se imaginar um cenário melhor, se o que se está em mira é o título da Copa Libertadores na final que acontece no próximo domingo.
2: Exatamente. E um resultado desse também impõe respeito diante dos demais adversários, né? Então, os gols da CBF, William Bolt o primeiro, o segundo do Marcola, o terceiro do Bolt novamente. No segundo tempo, marcaram o Luiz, o Renan Fogaça e o Vilela, coroando a grande atuação,
0: né? Que atuação de luxo do Vilela.
2: É, atuação de luxo, realmente. O Vilela fez uma partidaça, realmente, olha, se fosse aqueles jogos que a gente dá as notas para os jogadores, eu não daria um 10, mas eu daria uma nota 9, né?
0: Pro
2: Vilela, né? Realmente, atuação impecável, né?
0: E foram dois jogadores que já tinham um histórico vitorioso no Atlântico. o Vilela e o Bolt, que a CBF traz justamente com o objetivo de que fossem os protagonistas ao longo da temporada. Até o momento ambos vêm correspondendo, mas é impressionante a química que existe entre os dois. Como eles se encontram na quadra, como um conhece o outro e como eles conseguem. Pega, por exemplo, o primeiro gol da CBF. Foi uma jogada em que o Bolt, ele coloca a bola na sola do pé do Vilela, e pra tirar a bola do Vilela não é assim.
2: É isso aí.
0: Ele segura, espera a passada do Bolt, que finge que vai por dentro, vai por fora, recebe certinha no pé dele pra fazer a finalização.
2: Exatamente. Hoje tem o segunda rodada, né? A CBF pega o Fantasmas Morales Moralitos, eles mesmos,
0: Me
2: né?
0: Me dói não poder estar presente nessa transmissão.
2: Pois é, mas nós vamos transmitir, né? Contra o time que, talvez o time mais simpático da Libertadores, que tem no seu escudo o fantasma do caça-fantasmas, né?
0: Ghostbusters.
2: Então, vamos ver como que vai ser hoje, mas pelo que a gente viu aí do jogo de ontem, do Fantasmas contra o Boca Juniors, um adversário acessível, acho que a CBF tem grandes chances de alcançar sua segunda vitória, né? E vencendo hoje garante classificação. Né?
0: Exatamente, inclusive a CBF larga na liderança com esta vitória por 6-1 sobre o Peñarol, a liderança do Grupo A, mais precisamente. Mas só já que você comentou desse resultado, pra gente puxar aqui um panorama do que aconteceu ontem nesse primeiro dia de Libertadores e que já começou com goleada, porque o jogo de abertura foi um 7-2 do Nacional do Uruguai sob o Colo-Colo do Chile. Na sequência, o Cerro Porteño venceu o Deportivo Leoncalli por 3-2. Estes os jogos válidos pelo Grupo C. No Grupo B, o Magnus venceu o Divino Ninho por 5-1, o Centauros bateu o Pantavalon por 3-1. Hoje, inclusive, às 14h, tem Magnus e Pantavalon na quadra do Ginásio Municipal de Esportes, para quem, aliás, do Centro Municipal de Eventos Sérgio Luiz Guerra, me corrigindo, para quem quiser acompanhar. E também pelo grupo da CBF, o Boca venceu Fantasmas Morales Moralitos por 3-0. Hoje, os jogos que nos interessam, que se impactam diretamente ao grupo da CBF, o Boca Juniors enfrenta o Peñarol, o ACBF enfrenta o Fantasmas Morales Moralitos da Bolívia. Só que lembrando, João Paulo, o primeiro critério de desempate na Copa Libertadores é o confronto direto. Ou seja, a CBF, se vencer hoje, vencer de uma forma... vistosa, que é o que a gente espera, pode garantir a classificação, mas não necessariamente a primeira posição, porque o Boca Juniors pode vencer por 1-0 o Peñarol esta noite. Se a CBF tocar 10 no Fantasmas Morales Moralitos e o Boca Juniors vencer por 1-0 o Peñarol, e aí depois a CBF perder por 1-0 pro Boca Juniors, o Boca vai ficar na liderança no grupo no lugar da CBF. Então esse é um detalhe a ser observado.
2: Exatamente. Veremos então como vai ser hoje à noite no duelo entre a CBF e Fantasmas. A Rádio Cribaldi inicia a sua transmissão às 19h e 30 minutos.
0: Importante frisar, João Paulo, a transmissão da Rádio Garibaldi, que segue a risca todas as diretrizes impostas pela Conmebol.
2: Exatamente, obedecendo aquilo que impõe a Conmebol. Por exemplo, não é possível que os repórteres fiquem na quadra, né? Então, por isso que ontem eu acabei ficando na cabine também. Só é permitido o acesso a entrevistas ao término do jogo, lá na chamada zona mista, né? Certo. Do outro lado, né? Todo um protocolo que tem que ser feito, mas a Rádio Cribaldi segue os protocolos impostos pela Conmebol e vamos nos sujeitando a isso, e isso faz parte, né?
0: Perfeito.
2: 8h55, tem que falar de dupla Grenal também, Luiz, porque nós tivemos resultados bem diferentes da dupla no final de semana. Eu achei que o Gabigol ia fazer mais um estrago no Grêmio, né? Como gosta de fazer gol no Grêmio, o Gabigol?
0: O Gabigol tem,
2: né?
0: O que o Canóbio tem com o Inter, eu acho que o Gabigol tem com o Grêmio.
2: Pois é, tava lá quietinho.
0: Impressionante.
2: Tava lá quietinho o Gabigol no Santos, quase não se ouviu mais falar dele e tal. Não,
0: e se ouviu falar mal, porque a torcida tá revoltada com o Gabigol.
2: Exatamente. E aí ele fez 2 gols contra o Grêmio, mas o Grêmio teve força de vontade, resiliência e soube buscar virada, né? Eu acho que esse é o grande fato, além, claro, da vitória em si, mas o poder de buscar a remontada do Grêmio, né? A força para buscar a virada dentro de casa. O Grêmio fez 3-2 no Santos, foi aos 21 pontos e respira mais tranquilo, embora tá tudo muito equilibrado ainda, né? No Brasileirão, mas essa vitória foi fundamental para as pretensões do Grêmio, que tem mais um jogo em casa ainda pelo Brasileirão, né? Antes disso tem a Copa Sul-Americana, o jogo contra o Montevideo City Torque. Mas para fechar Esse é o Brasileirão antes da parada para a Copa. O Grêmio pega o Corinthians no próximo sábado às 5:30 da tarde na Arena. Mais um confronto direto, né? É. Mais um duelo direto entre duas equipes que são que no momento estão brigando para fugir do rebaixamento.
0: Aliás, como não se desgrudam o Grêmio e o Inter na tabela, né?
2: É verdade.
0: É impressionante. Numa rodada um ganha e o outro perde. Aí na rodada seguinte o outro ganha e um perde. E aí já começa assim, no fim das contas os dois estão com 21 pontos na tabela. Mas o cara que conhece o Internacional, João Paulo De Luca, o cara que é colorado há mais tempo, assim, o cara que acompanha com frequência e que já sabe como é que funcionam as coisas no Internacional, tu sempre vai temer um jogo contra o Vitória no Barradão.
2: Tava previsto, né?
0: Independentemente do momento das duas equipes, o Inter pode estar na liderança do campeonato e o Vitória na lanterna. Nunca se trate com desdém o Vitória no Barradão, se você é torcedor do Internacional. Aconteceu aquilo que, de certa forma, eu até já esperava. O Vitória venceu o Inter, inclusive com gol de um jogador chamado René, para deixar tudo com contornos ainda mais dramáticos.
2: O René marcou aos 28 do primeiro tempo e o Tarzan marcou no último lance pra gente da partida, né?
0: Exatamente.
2: Dando números finais ao placar. Teve o Bernabé expulso, me parece, de forma injusta, né?
0: Ele tomou dois cartões amarelos meio estranhos, pra te falar.
2: Dois amarelos injustos. Eu não, eu confesso que não assisti o jogo, então não posso ter esse, mas o Delano, que assistiu, nos comentava, né, que o os dois amarelos foram injustos, né? A respeito do Bernabé. O Inter, que pelo Brasileirão, agora volta a campo no próximo domingo, 11 da manhã, em Bragança Paulista, contra o Red Bull Bragantino. Do Grêmio, eu falei do jogo contra o City Torque, que vai ser amanhã, né? Amanhã, às 19h, na Arena do Grêmio, tem Grêmio e Montevidéu, City Torque, o Grêmio buscando mais uma vitória para ir garantir a primeira colocação e ir de forma direta para as oitavas de final do campeonato da Copa Sul-Americana.
0: E a situação é bem simples: se o Grêmio ganhar, o Grêmio classifica em primeiro lugar; se o Grêmio empatar ou perder, o Grêmio classifica no segundo lugar.
2: Exatamente. 8:58. Então, só para voltar da Libertadores, hoje, 10 da manhã, a gente tem o primeiro jogo, né? Então, para quem quiser acompanhar hoje.
0: Pô, logo, né? Mais.
2: Daqui a pouquinho, né? 10 da manhã, indo até as 8 horas da noite. Aproveite lá, que tá bem bacana toda a estrutura que foi montada lá em Carlos Barbosa para Libertadores América de Futsal. Você que tá de folga hoje, leva o seu filho, a sua filha, o seu neto, né? Para prestigiar os jogos lá da competição. Fica por lá, tem lanche, pode fazer um lanche lá dentro mesmo, né? Então tem diversas opções por lá. E também foi inaugurado ontem, na frente do Centro Municipal de Eventos, dois monumentos. Um deles, um letreiro de Carlos Barbosa como capitão nacional do futsal, muito bonito. E um monumento estilizado, né? Feito pela Tramontina, em parceria com outras empresas, também em referência aos 50 anos da CBF. Tá bem bonito, bem bacana.
0: Tudo é Libertadores nesta semana. Obrigado, João Paulo De Luca, pela sua participação. Agora 8:59, 13 graus é a temperatura e o Conectado vai ficando por aqui. Nós temos agora compromisso com o informe da Rede Tua Rádio e, em sequência, voltamos à nossa programação com a apresentação do Temática. Fiquem ligados.
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3: Para crianças e adolescentes do Banrisul. Vamos ao giro da reportagem da Rede Tua Rádio.
4: Na microrregião de Veranópolis, em Vila Flores, estão previstas para iniciar nesta segunda-feira, dia 25 de maio, as obras na ERS 437. O trecho contempla desde o entroncamento da BR-470 em Vila Flores até o Rio da Prata, numa extensão de 9,2 quilômetros. A assinatura da ordem de início dos trabalhos foi realizada na última quinta-feira, no Palácio Piratini, em Porto Alegre. A recuperação total da ERS 437 contempla mais de 16 quilômetros, com investimento de cerca de R$130 milhões. A obra, que deve iniciar hoje, tem investimento de R$61.800.000. Serão executados serviços de pavimentação, requalificação e reabilitação funcional do pavimento, drenagem, sinalização, além de obras de contenção e melhorias necessárias para restabelecimento e qualificação da rodovia. Da tua rádio veranense de Veranópolis, Daniela Afonso.
0: E na área de cobertura da tua rádio Garibaldi, iniciou ontem a Copa Libertadores da América de Futsal em Carlos Barbosa. E na partida de abertura, uma goleada. O Nacional do Uruguai venceu o Colo-Colo pelo placar de 7-2. Quem também goleou na estreia foi a ACBF, que no último jogo da noite não tomou conhecimento do Peñarol e venceu pelo placar de 6-1. As partidas seguem nesta segunda-feira com a realização de outros 6 confrontos válidos pela fase de grupos, iniciando às 10 horas da manhã com Deportivo Leoncali e Nacional do Uruguai, ao meio-dia Cerro Porteño e Colo-Colo, às 2 horas da tarde Magnus e Pantavalon do Peru, às 4 horas da tarde Centauros de Caracas e Divino Ninho do Equador, às 6 horas da tarde Boca Juniors e Peñarol e às 8 horas da noite o ACBF estará em quadra medindo forças com o Fantasmas Morales Moralitos da Bolívia. Da tua Rádio Garibaldi, Luiz Henrique Guarnieri.
5: A Brigada Militar de Vacaria realizou uma reunião com policiais militares da 1ª Companhia do 10º Batalhão de Polícia Militar e do Pelotão Força Tática na sede do batalhão. A atividade foi presidida pelo comandante da 1ª Companhia, Capitão PM Márcio Simão Soares, e teve como pauta a implementação da padronização da roteirização operacional. Durante a reunião foram apresentados dados do sistema de gestão estatística em segurança pública, além da produtividade operacional do mês de abril de 2026. Também foram repassadas orientações sobre documentação operacional e alinhadas ações diárias de policiamento visando a padronização das atividades operacionais e administrativas. Da tua Rádio Fátima de Vacaria, Luiz Barreto.
6: Um acidente envolvendo o Chevrolet Corsa e o Volkswagen Jetta foi registrado entre Soledade e Espumoso, nas proximidades da comunidade do Pontão do Butiá. Com o impacto, o Corsa capotou as margens da rodovia, deixando um homem de 34 anos e uma criança de 5 anos com ferimentos leves. As vítimas foram socorridas pelo SAMU e encaminhadas ao Hospital São Sebastião e Espumoso. Da tua Rádio Cristal de Soledade, Kathleen Gox.
7: Lagoa Vermelha lançou o programa Jovem no Agro, parceria com o Sicredi, Prefeitura e Instituto Manager. A proposta é capacitar a próxima geração de produtores rurais por meio de módulos práticos voltados à gestão, inovação tecnológica, mercado e planejamento estratégico. O programa busca preparar os jovens para os desafios do agronegócio moderno, incentivando o desenvolvimento sustentável das propriedades rurais e fortalecer a integração familiar, promovendo a união entre a experiência dos pais e a energia e a visão inovadora dos jovens. Da tua Rádio Cacique de Lagoa Vermelha, Rudimar Galvão.
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3: Próxima edição às 10 horas.

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3: 13 graus agora a temperatura, iniciando uma segunda-feira com muito sol e céu limpo nesta manhã de segunda-feira.
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3: Durante esta manhã aconteceu um acidente em linha 12 em Carlos Barbosa, envolvendo dois veículos e resultando em danos materiais.
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3: Amanhã tem festa e missa na comunidade de linha Caravaggio de Coronel Pilar. Tem almoço, ainda ingressos à venda e durante o temática vamos trazer mais detalhes a respeito da programação desta festa em honra à Nossa Senhora de Caravaggio no dia dela.
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3: O dólar está cotado hoje ao valor de 0,5. A poupança está cotada hoje a 0,50, a nova poupança 0,66%. O dólar é 5,01, o euro 5,81.
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0: Memorial Caravaggio informa, nota de falecimento. Esposa Norma Tirlone Canzi. Filhos Ivane Canzi Agostini e esposo Gilmar Agostini. Marivane Canzi Luciano e esposo Rodrigo Luciano. Netos Felipe e Lorenzo. Demais familiares e amigos, com pesar, comunicam o falecimento de Odilo Canzi, com a idade de 80 anos. As últimas homenagens estão sendo prestadas na Sala A do Memorial Caravaggio, onde hoje, às 16h, será celebrada a cerimônia de despedida com posterior sepultamento no cemitério do bairro São Francisco. Noticiamos o falecimento e convite para enterro de Odilo Canzi, com a idade de 80 anos.
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Agora são 9h14, 9h14, temperatura em 14 graus aqui nos estúdios da Rádio Garibaldi. Está no ar o programa Temática desta manhã de segunda-feira, a última segunda-feira do mês de maio e a última semana também do mês de maio. Desejando a todos vocês uma excelente semana. Por enquanto, uma segunda-feira de sol. Eu digo por enquanto porque a previsão do tempo indica chances de chuva para a tarde de hoje, especialmente final da tarde, início da noite. Mas enfim, enquanto isso, né, vamos aproveitando esse lindo sol que está brilhando lá fora. 25 de maio é o dia de número 145 do ano. Restam 220 dias para o término de 2026. E a frase de hoje, a frase que abre o nosso programa, ela fica por conta de Khalil Gibran. Aprendi o silêncio com os falantes, a tolerância com os intolerantes, a gentileza com os rudes. Devo agradecer a estes professores. O programa Temática tem a sua equipe de trabalho formada pelos colegas Luiz Henrique Fontanive Guarneri, Eduardo Bacon da Silva e Henrique da Fonseca. A coordenação de jornalismo está a cargo da jornalista Denise Furlaneto da Campo. A gerência é de Delano Brandelli Pieta e a direção é do Frei Alceu Ferronato. Em nome de toda esta equipe, eu dou o meu bom dia e digo que hoje é segunda, hoje é 25 de maio e o nosso Temática está no ar.

Nossas digitais não se apagam das vidas que tocamos. Dia desses recebi um vídeo lindo e tocante pelo WhatsApp e tive que salvar no celular. Nele havia uma reflexão belíssima acerca do amor e do seu poder de transformação, sobre como a falta de amor torna as coisas insignificantes e sobre como o transbordamento de amor torna tudo extremamente perfeito. No texto atribuído a Arthur Tudjarian, dizia-se: dedicação sem amor é escravidão. Trabalho sem amor vira obrigação. Filhos sem amor se tornam um fardo. Amigos sem amor se tornam colegas. Doação sem amor se torna hipocrisia. Beleza sem amor se torna vazio. Caridade sem amor se torna falsidade. Família sem amor se torna parente. Mãe sem amor se torna apenas uma mulher. Pai sem amor se torna apenas homem. Carinho sem amor se torna interesse. Uma pessoa sem amor se torna amarga. No entanto, fatos com amor se tornam lembranças. O choro com amor se torna um abraço. Um olhar com amor se tornará compreendimento. A estrada com amor se tornará o caminho. Um trabalho com amor se tornará um prazer. Filhos com amor se tornarão dádivas. Amigos com amor se tornarão irmãos. E carinho com amor se tornará sentimento. Caridade com amor se tornará uma realização. E um casal com amor se tornará cúmplice. Respeito com amor se tornará admiração. Preocupação com amor se torna cuidado. E o dia a dia com amor se tornará felicidade. É sobre esse sopro de amor que damos a todas as vidas e coisas que falo. Sobre conseguirmos transformar simples fatos em lembranças depois deles terem sido tocados por nosso afeto e sensibilidade. Um presente é só um objeto, mas se atribuirmos sentimento e significado ao objeto, ele se torna uma memória, um souvenir que traz de volta alguém ou algum lugar. Uma música só é uma música, mas pode se tornar referência de uma época, de alguém ou de um estado de espírito no instante em que seu significado ultrapassa o arranjo das notas e traz junto as emoções que essa melodia desperta. O sentimento de conexão acontece quando o outro torna eterno aquilo que eu também eternizo. Quando uma simples conversa de bar, uma mensagem descomplicada entre duas pessoas, uma música dedicada a alguém, um trecho de livro, um elogio inesperado ou um abraço carregado de afeto permanecem além do tempo, porque se consolidaram como memórias, porque acessaram aquilo que havia de sagrado e também de eterno dentro da gente, e serão como digitais para sempre presentes. Até amanhã.

0: 9:21, 9:21, temperatura em 14 graus aqui nos estúdios da Rádio Garibaldi. 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Nós temos intervalo comercial, depois na volta tem um espaço de entrevistas do nosso temática, hoje com bastante assuntos bem variados para a gente tratar. Nós vamos começar falando de cultura, porque no próximo sábado, aliás, no próximo domingo, dia 31, acontece um recital lá no ECOA, né? O ECOA, que é o Espaço Coletivo das Artes, recebe o recital da escritora Simone Gil, ela que se apresenta para um recital de poesia, para um recital de canções também. É um espetáculo que acontece e é aberto ao público, e ela vai nos trazer os detalhes do que é exatamente esse espetáculo que a Simone apresenta. Para quem gosta de cultura, prato cheio para o próximo domingo, às 18h, no ECOA, o Espaço Coletivo das Artes, aqui em Garibaldi. Também hoje no nosso temática, nós vamos falar de festa, mais uma festa em honra à Nossa Senhora de Caravaggio. A comunidade que recebe esse nome, Linha Caravaggio de Coronel Pilar, promove amanhã, terça-feira, a sua festa. E quem... E os mais desavisados, né, podem estar pensando, mas de Luca, na terça-feira, festa? Sim, a comunidade de Linha Caravaggio de Coronel Pilar tem essa belíssima tradição de sempre realizar a sua festa de Nossa Senhora de Caravaggio no dia da Santa, independente de que dia da semana cai. Então, amanhã, terça-feira, tem festa em Linha Caravaggio de Coronel Pilar, inclusive com a missa tendo transmissão, tendo cobertura da Rádio Garibaldi. Hoje também nós vamos repercutir um pouco mais da estreia da CBF na Libertadores da América de futsal. Ontem eu conversei ao término da partida lá na zona mista com o técnico Peri Fuentes, com alguns jogadores, o Luiz, o Schaefer, o Pedro Bianchini também, eles conversaram com a gente e eu trago os principais pontos dessas entrevistas por aqui. Também, ainda falando de Libertadores da América de futsal, tem matéria dos colegas Henrique da Fonseca e Delano Pieta, que neste momento estão participando de um café da manhã que acontece lá em Carlos Barbosa, promovido pela administração municipal, para falar um pouco mais sobre as potencialidades do município de Carlos Barbosa e como a Carlos Barbosa pretende aproveitar a Libertadores para impulsionar ainda mais o seu turismo. Hoje também tem Freial do Colombo com o programa Pensando Bem, entre outras atrações, e eu conto sempre com a parceria e com a audiência de todos vocês nesta manhã de segunda-feira aqui no nosso temática. Intervalo rapidinho, na sequência então a gente volta para o espaço de entrevistas do temática de hoje.
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9h35, 9h35, gente. Hoje só vai ter sonzeira, porque Bob Dylan esteve de aniversário ontem, domingo, no dia 24 de maio. Robert Allen Zimmerman, ou simplesmente Bob Dylan, esse gigante da música internacional, aliás, um multiartista, né? Porque o Bob Dylan, além de cantor, é compositor, ator, pintor, artista visual, escritor. Por exemplo, Bob Dylan já ganhou o Nobel de Literatura, né? É um gênio, Bob Dylan, e ele que faz a nossa trilha sonora por aqui com uma lista especial de grandes sucessos, começando com a clássica Hurricane, música que neste ano está completando 50 anos, lá de 1976. Gênio que completou ontem 85 anos, neste domingo, 85 anos de Bob Dylan. 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

0: Vamos falar um pouco de esporte agora nesse bloco, gente, para falar da Libertadores da América de futsal. Ontem, então, iniciou a competição que já há alguns meses aí estava mexendo com todos, né, na expectativa desta competição em Carlos Barbosa. E ontem ela foi aberta com 6 jogos e nós vamos repercutir agora um pouco mais sobre a CBF, né, sobre o jogo da CBF, a vitória de 6-1 sobre o Peñarol ontem do Uruguai. Como a competição é organizada pela Conmebol, existe uma série de regras especiais, inclusive para a cobertura da imprensa. Por exemplo, quem é repórter não pode ficar na quadra. Eu que sou repórter nos jogos de Liga Nacional, eu costumo ficar à beira da quadra, né? A gente consegue falar com os jogadores nesse sentido. A Conmebol tem algumas regras um pouco mais rígidas, mais ríspidas, e nós temos que permanecer na cabine, por exemplo, né? Junto com o narrador. Então, a gente não conseguiu ouvir muito os jogadores da CBF ontem. Só depois do término é que a gente vai para um local chamado Zona Mista, que fica na saída do ginásio. Então a gente consegue entrevistar eles quando eles estão saindo do vestiário, já de banho tomado, indo para o ônibus. Então, por isso que a gente não conseguiu ontem colher muitas entrevistas no momento da transmissão, mas a gente gravou algumas delas para reproduzir a partir de agora no nosso Temática. E essas entrevistas também nós vamos colocar logo mais hoje à noite, né, no nosso pré-jornada. Então, a partir de agora, a gente fala um pouco mais da repercussão do jogo de ontem e já projeta o segundo jogo de hoje da CBF pela Libertadores. Eu começo pela primeira entrevista, que foi com o técnico Peri Fuentes, ele que conversou comigo, e na sequência, nessa mesma entrevista, o Luiz também foi quem nós abordamos. Acompanhe comigo essa matéria aqui no Temática.
1: Peri, avaliação desse 6-1, olha, acho que talvez nem você esperava uma estreia dessas, né? Com uma vitória que dá uma tranquilidade até pra sequência da competição também, né, Peri?
2: Bom, um jogo, até comentei no intervalo, né? Não tinha o que falar para a equipe em termos de orientações, e sim a manutenção do foco, né? Não tomar os gols, que isso é um dos critérios de desempate, né, futuramente, e até como uma identidade da equipe de não sofrermos gols, né? Então, é algo que, assim, a gente tá tentando fazer com que a equipe, né, tenha isso já no seu DNA. E os dois primeiros gols, né, a gente foram muito rápidos, e isso, obviamente, dá uma tranquilidade você fazer 2 gols no começo do jogo para o restante do jogo. E a gente sabe que, assim, né, competição desse nível, enfrentamos o atual, nada mais nada menos que o atual campeão. E eu acho que a equipe, né, fez uma das, se não foi a melhor, uma das melhores partidas do ano. Acho que a final da Copa Gramado também foi muito bem, né? Uhum. Me lembrou, assim, pelos 2 primeiros gols em menos de 3-4 minutos, já 2-0. Isso, obviamente, dá uma tranquilidade.
1: Uhum. Bom, eu queria falar, eu sei que você não gosta muito de falar de individualidades, mas nos chamou a atenção o Vilela pelo jogo de hoje e pela forma que ele vem desempenhando depois da lesão. Não parece que ele ficou mais de um mês fora, né?
2: Ele ficou quase 2 meses. 2 meses, né? Mas é um atleta que, né, tem uma qualidade, tem uma presença na sua posição, na sua função, né, que dispensa. Nós sofremos muito ano passado, né, ano retrasado, quando eu estava no Moarama dele. Né, então a gente imaginava, e fez um jogo, né, sensacional. E é o tipo do atleta que se desafia, quanto mais pressão, quanto mais o jogo é difícil, é um atleta que gosta, que quer esse desafio, né? Além da sua liderança dentro do elenco, que ajudando os demais, é um cara fora da curva.
1: O que dá para esperar desse jogo contra o Fantasmas nessa segunda rodada?
2: Pô, Fantasmas me surpreendeu positivamente no quesito, né, diferente, jogando o tempo inteiro com um goleiro tanto na sua quadra de defesa quanto na sua quadra de ataque, jogadores habilidosos, técnicos. O jogo estava 0-0, eles perderam dois gols, dois gols claríssimos. Um foi bem no comecinho do jogo e outro, o cara perdeu o gol no segundo pau, sem goleiro, e depois tomou um gol de bola parada, né? Então, é um adversário que com certeza vai nos causar dificuldades e a gente precisa ter o nosso foco, o nosso nível de atenção como a gente teve hoje.
1: Obrigado, Perim, bom descanso.
2: Obrigado e agradecer, né? Ginásio lindo, nosso torcedor ajudando, apoiando, e a gente espera que seja assim ao longo da semana.
1: Técnico Perio Fuentes, está por aqui o Luiz também, Luiz. Que estreia, né? Estreia sua, mas estreia da equipe também, né? Fazendo, acho que tudo que o torcedor gostaria, uma goleada sobre o atual campeão.
3: Sim, sim, boa noite a todos. A estreia, a gente sabia que é um jogo sempre complicado, bate aquele nervosismo de estreia, mas acredito que a gente entrou concentrado, tínhamos estudado muito bem a equipe deles, entramos concentrado e conseguimos fazer 1-2 logo de cara. Quando eles acordaram pro jogo já tava 2-0. Então conseguimos transformar esse jogo num jogo mais tranquilo, graças à nossa dedicação, ao nosso foco desde o início, para que conseguimos abrir esse placar. Mas agora é focar no adversário de amanhã, chegando agora no hotel, a gente janta, descansa, amanhã de manhã já estudar, já ver o jogo deles contra o Boca hoje, que foi hoje antes do nosso, para que a gente possa vir amanhã e, se Deus quiser, sair aqui com mais uma vitória, para já estar com praticamente a classificação encaminhada para o terceiro jogo.
1: É o teu melhor momento com a camisa da CBF?
3: Acredito que sim, cheguei no meio do ano passado ali da Itália, demorei um pouquinho de adaptação ao volta ao futsal nacional, que é um futsal diferente que a gente jogava na Itália, a volta aos treinos, dois períodos, que lá se treina menos. Então acredito que no processo vem evoluindo e vem voltando ao meu nível, no melhor nível.
1: E a importância de ter 3.300 torcedores como foi hoje apoiando vocês, a gente sentia a energia de vocês logo que vocês entraram também, né? Arrepia pro jogador?
3: Sim, sim, a torcida laranja fez uma festa linda aqui. E pode ter certeza que sempre quando tá assim, apoia a gente, é um sexto jogador pra gente dentro da quadra ali, ajuda, atrapalha o time adversário assusta um pouco também, então eles são fundamentais nisso pra, se Deus quiser, daqui a gente sair domingo que vem com o título.
1: Qual a importância dessa vitória pensando na primeira fase agora? Tem fantasmas pela frente, uma equipe que talvez vocês viram um pouco, talvez não tenha um nome que tenha um Peñarol, né? Então qual a importância de estar concentrado para esse jogo dessa segunda-feira?
3: Sim, sim, a importância desse jogo de amanhã é, como comentei, se a gente consegue a vitória amanhã, a gente já vem para um terceiro jogo praticamente classificado para brigar ali com o Boca pela primeira posição. Então focar amanhã no jogo contra o Fantasmas, que vai ser mais um jogo difícil, com o Libertadores não tem jogo fácil, então a gente está muito bem concentrado para, se Deus quiser, sair daqui com a vitória amanhã e aí na terça-feira brigar pela primeira posição, que é nosso objetivo.
1: Beleza, tá aí o Luiz falando aqui na saída, na zona mista, avaliando essa vitória de 6-1, já projetando o jogo dessa segunda-feira, a CBF Fantasmas Morales Moralitos, às 8 horas da noite desta segunda-feira.
0: Quem também falou com a gente na saída da zona mista foi o Fixo Schaefer.
4: Falando sobre essa estreia, essa vitória por 6-1.
5: Boa noite. Cara, a gente sabia de como seria o jogo, né? É o atual campeão da Libertadores, saberíamos que seria um jogo difícil. A gente se preparou bastante, sabe, do peso que tem sediar uma competição dessa, de um nível desse. E, cara, foi uma noite muito boa pra gente, perfeita, pode se dizer, né? Torcida lotou, o que a gente pediu, vem pedindo o ano todo, né, pra fazer, tá aqui a resposta. E, cara, não tá nada decidido, é só o primeiro jogo, a gente sabe que tem mais dois. Se preparar para amanhã já, pegar as coisas boas, as coisas que a gente pode ajustar ainda pro jogo de amanhã para buscar essa classificação já.
4: Tá legal.
1: Schaefer, na importância de marcar o gol logo no começo, a tranquilidade que deu aquele primeiro gol do Boj.
5: Então, cara, é muito importante, a gente já tem esse feedback nada gramado, né? A gente na final contra o Atlântico. Foi assim também, 2x0, 3x0 rápido. E a cara leva uma vantagem pro jogo todo, né? Começar assim, a gente pode se dizer que quase não deu chance pro Peñarol hoje. A gente foi muito bem defensivamente, que é uma coisa que a gente vem se cobrando bastante. E ofensivamente, a letalidade que estava faltando na Liga Nacional nos últimos dois jogos. A gente jogou muito bem contra adversários difíceis, mas a gente não teve letalidade. Se cobramos bastante em questão de marcação, letalidade, hoje teve a resposta junto da nossa torcida, né?
1: Todo o planejamento da equipe foi feito para você chegar em 100% agora na Libertadores, né? E me parece que o time vive sua melhor fase da temporada, sem dúvida, né?
5: Ah, claro que sim, né? No começo a gente sabe que oscilou bastante, mas nós, dentro da equipe, a gente sabe que faz parte, né? Atletas novos, o trabalho do Peri até se implementar ali. Infelizmente, a gente ainda não tem o Murilo para jogar, né? Não tá 100%, mas, cara, contando com o grupo todo bem, né? A gente vem conversando bastante que não é só 5, 6 que vão jogar bem a Libertadores, que vai trazer o título pra gente. Então é um grupo todo unido que a gente mostrou hoje, né? Que vai nos levar ao êxito que a gente busca.
1: Obrigado, Schaefer. Valeu.
5: Obrigado.
0: Falou o Schaefer e falou também na saída lá o goleirão Pedro Bianchini.
1: Começando com Pedro Bianchini. Bianchini, a tua avaliação desse 6x1 e essa vitória importante na estreia?
6: A estreia com Pedro. A gente comentou agora, né, na oração, que talvez quem veio no ginásio hoje enxergou um jogo fácil, mas não foi fácil. Não foi fácil. A gente fez o jogo ficar um pouco mais tranquilo, né? Porque a gente sabe que o futsal é um jogo de reviravoltas. Então a gente jogou muito bem. Começou o primeiro tempo com 3x0. Isso contra o atual campeão dá uma moral muito grande para nossa equipe. E como quem acompanha nosso time percebe, como a gente vem crescendo nos últimos jogos, nas últimas semanas, e chegou pronto para a competição. Claro que tem muita coisa para acontecer, mas a gente vai pensar de jogo a jogo, dia a dia, antes de pensar em mata-mata. E amanhã tem mais um.
7: Os principais jogos do ano hoje, né?
6: Exatamente. Foi sensacional, acho que pro torcedor também, ver a casa cheia aqui, numa estreia de Libertadores. Estamos construindo, cara. Estamos construindo e os sentimentos são muito bons aí pra gente continuar dia a dia, pra chegar domingo aqui e a casa tá mais lotada ainda e trazer esse título que a gente merece, a cidade merece. E vamos buscar essa taça aí pra nós.
1: Tá aí o Pedro Bianchini, primeiro a passar aqui na Zona Mista, na Conmebol Libertadores.
0: Aí, gente, alguns dos depoimentos que a gente pôde acompanhar ontem dos atletas que da CBF. Lembrando que hoje, então, às 19h30, tem o início da nossa pré-jornada para a CBF e Fantasmas Morales Moralitos. E para você que tá de folga, tá tranquilo hoje, daqui a pouquinho, daqui a 10 minutos, já inicia o primeiro jogo da manhã, desta segunda rodada da Libertadores da América de Futsal. Nós teremos hoje, assim como foi ontem, assim como será amanhã, 6 jogos, né? Iniciando sempre às 10 horas da manhã. Logo mais, então, Deportivo León Cali da Colômbia e Nacional do Uruguai. Esse é o primeiro jogo da manhã. 9h50, intervalo. Depois a gente volta com mais destaques aqui no Temática.
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1: Ao som de Blowing in the Wind, de Bob Dylan, o aniversariante de ontem, nós estamos voltando para mais temática aqui na programação da tua Rádio Garibaldi, para a rede de farmácia São João. 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Intervalo, vem aí notícias da hora, na sequência a gente volta para falar do evento que acontece, de um evento cultural que acontece no próximo domingo, no ECOA, Espaço Coletivo das Artes. Vamos falar também da festa em honra à Nossa Senhora de Caravaggio, em linha Caravaggio de Coronel Pilar. Tem Frei Aldo Colombo com Pensando Bem e muito mais na sequência aqui do nosso Temática.

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2: 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O Rio Grande do Sul, através do governo do estado, lança nesta segunda-feira a Campanha do Agasalho 2026. As doações devem estar higienizadas e em bom estado, prontas para uso imediato. Como o estoque da Defesa Civil já conta com roupas e calçados suficientes, a campanha desse ano concentra esforços na arrecadação de itens de cama e banho, como lençóis, fronhas, cobertores, mantas e toalhas de banho. A lista dos pontos de coleta está disponível no site da Campanha do Agasalho 2026. A partir desta segunda-feira, trabalhadores já podem consultar o saldo do FGTS para utilizá-lo no novo Desenrola, programa de renegociação de dívidas lançado pelo governo federal. Quem aderir à iniciativa poderá usar até 20% do saldo disponível no FGTS ou R$ 1.000, prevalecendo o maior valor para quitar ou amortizar dívidas em atraso. O valor será transferido diretamente às instituições financeiras responsáveis pelos contratos renegociados. Cálculos do governo federal estimam que até R$ 8 bilhões do FGTS poderão ser movimentados no âmbito do novo Desenrola. Tudo parece impossível até que seja feito. 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O secretário de Estado dos Estados Unidos, Marco Rubio, afirmou que o acordo entre Irã, Israel e Estados Unidos pode ser concluído nesta segunda-feira. Rubio também ressaltou que Israel tem o direito de se defender contra ataques e que os Estados Unidos dariam todas as chances à diplomacia antes de explorar as alternativas. Ontem, domingo, o presidente dos Estados Unidos, Donald Trump, afirmou que o acordo para o fim da guerra com o Irã ainda não foi visto por ninguém, nem está totalmente negociado. Ele voltou a defender que, se o texto for assinado, vai impedir a produção de armas nucleares por parte de Teerã. 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

0: 10 horas com mais 11 minutos, 10 e 11, temperatura em 15 graus aqui nos estúdios da tua Rádio Garibaldi. É a nossa trilha sonora de hoje por conta de nada mais nada menos que Bob Dylan, que ontem esteve de aniversário, completando 85 anos nesse domingo. Então, Bob Dylan é quem faz a nossa trilha sonora de hoje com a clássica Like a Rolling Stones, lá de 1965. 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E nós estamos recebendo aqui nos estúdios a visita da escritora Simone Guil, que vem bater um papo com a gente para falar sobre um recital que acontece no próximo domingo. Um recital poético sobre ancestralidade, memória e travessias. Há Resquícios de Mar em Mim, que acontece no ECOA, Espaço Coletivo das Artes, a partir das 18 horas. A gente tem a alegria de receber a Simone aqui nos estúdios. Ela vem acompanhada do músico Elvio Pizzi, que vem nos dar mais detalhes a respeito desse recital. Simone, alegria recebê-la por aqui. Bom dia.
1: Bom dia, João. Uma grande satisfação, uma grande alegria poder estar aqui na tua Rádio Garibaldi e falar um pouco sobre o recital. Um abraço aos ouvintes que nos acompanham também.
0: Simone, eu vou começar perguntando sobre a tua trajetória. Conta pra gente um pouquinho da tua caminhada como escritora, de onde você é. Conta pra gente um pouquinho da tua biografia.
1: A minha cidade natal é Porto Vera Cruz, lá na fronteira do estado, mas morei quase 20 anos na região da Serra já. Nova Araçá foi minha cidade recentemente e eu cheguei em Garibaldi há quase há 3 meses. Então é muito recente a minha vinda para cá e ampliando esses horizontes, ampliando esses espaços, justamente vir para cá para estar mais perto, para poder consumir arte, para poder estar mais perto de artistas. E assim também nasce, então, a partir desse tempo, 2 meses, né, que a gente começou a pensar no recital como ele está hoje, e a gente estreia ele, então, dia 31. E dentro da minha trajetória poética e literária, eu iniciei em 2018, então já tenho uma caminhada um pouco mais extensa, um pouco mais longa. Dentro desse período e desse tempo, o primeiro livro foi um livro de poesias, em 2020, quando estávamos no auge da pandemia. Eu acredito que aquele processo fez com que eu decidisse e optasse transformar em livro o que eu estava escrevendo. Porque quando a gente pensa o que fica da gente aqui, né? E a gente estava num momento tão incerto, a gente não sabia o dia de amanhã, menos do que sabe hoje, né? Existia sempre aquele medo, eu acho, diria, na porta. Será que amanhã eu vou? Será que amanhã é o meu dia? Ou amanhã eu ainda amanheço, né? Então era algo muito incerto. E aí foi onde eu comecei a repensar. Eu já tinha os poemas meio que escritos, ainda não eram uma ideia de livro. E aí é onde eu comecei a pensar na possibilidade de transformá-lo e fazer uma publicação. E aí então nasce, em setembro de 2020, a minha primeira obra publicada, Da Dor ao Amor. Depois disso, eu segui essa caminhada. Tenho, então, o segundo livro é um livro infantil, Pé de Poesia. O terceiro livro, então, em 2022 eu não publiquei. 2020, 2021 veio o livro infantil. 2022 a gente deu um respiro. 2023 nasce, então, Alfredo em Um Sonho Todo Azul, que também é um livro de literatura infantil. E depois disso, começou a se construir, então, o livro que vem ser publicado em 2024, Habitar em Mim. E em 2025 eu finalizo então a trilogia que complementa Habitar em Mim, Habitar em Nós e Habitar no Tempo. Os poemas que surgem e que dão essa estrutura para o recital de Há Resquícios de Mar em Mim, muitos deles estão no livro Habitar no Tempo. E aí esse contexto que eu falava anteriormente, né? O que fica daqui, né? O próprio escrever é construir história, construir legado e construir memória. Então a minha forma de deixar algo no mundo é através das poesias, através dos livros e através da escrita.
0: E me parece que tu preparas então um recital, um espetáculo que mistura diversas dessas artes, né? Que você desde sempre cultivava. A escrita, sim, a poesia, mas também a música, né? O Elvio está aqui para te acompanhar e que estará contigo também no próximo domingo. É uma mistura dessas várias manifestações de arte através das tuas poesias.
1: Sim. A música dentro do próprio recital, ela dá o contexto de fio condutor, né? A música é como se fosse a estrutura em que mantém todo o restante do recital acontecendo. Somente poesia, a gente sabe que a poesia, muitas pessoas hoje não leem, principalmente, muitas pessoas não leem, para começo de conversa, né? E a poesia é algo ainda muito mais distante. Quando a gente fala em rankings de livros lidos, a gente vai ter autoajuda, biografia, contexto de desenvolvimento e negócio, a gente vai ter a questão da ficção, não ficção, e a poesia vai ficar lá em sexto, sétimo lugar nos rankings de vendas de livro. E aí eu enquanto escritora, enquanto poeta, que sou amante da poesia, entusiasta de levá-la adiante, eu sempre me questiono como você não gosta de poesia. Só que as pessoas me respondem que elas acham muito difícil a compreensão. E a poesia realmente, ela tem uma linguagem um pouco mais figurativa. Ela não é uma linguagem tão direta. Porém, ela não precisa ser. E dentro do recital a gente traz essa disruptividade de que a poesia está ao alcance de qualquer pessoa. Então, a poesia vem como frente, trazendo justamente esse registro. Foi registrado em poema. Então, toda a história do que as mulheres nos deixam de herança, do que as mulheres nos deixam de legado, do que os homens nos deixam de herança, nos deixam de legado. Aqueles que vieram, que migraram em algum determinado momento, sejam eles italianos, sejam eles alemães, sejam eles poloneses, qualquer etnia, né? Precisou em algum momento deixar o seu local de origem e migrou. A gente fala desse contexto lá no passado, mas a todo momento a gente ainda está fazendo esse movimento. Então essa travessia, ela não é só daqueles, mas é de todos nós, e a travessia da nossa própria vida. E a poesia, então, é esse fio que também conduz entre todos esses blocos. E é o que registra, é o que mantém como memória, como possibilidade de acesso. Então, quando você consegue contar uma história através de um poema, você não necessariamente dispensa um romance, mas a cerne, a essência, ela está ali também. Então é um pouco para trazer um pouco disso, de que a poesia é acessível sim, e que ela pode e deve ser consumida com mais assiduidade. E a música, né, ela traz essa frente de alinhar e dar o respiro ao recital e dar alegria, porque a música eu acho que é muito isso, né?
0: Com certeza. E a imigração me parece que é o mote central realmente, então, desse espetáculo de domingo.
1: Ele acaba sendo a nossa frente de iniciação.
0: Certo.
1: Ele vem desse contexto de que a imigração, em algum momento, por isso há resquícios de mar em mim. Eu sou a sexta geração depois de quem veio, mas não tem como a gente não ter resquícios daquela travessia. Porque a gente sabe que não foi fácil, a gente ouve as histórias, a gente sabe que vêm com uma promessa e chegam aqui e a realidade é totalmente diferente. Então, nesse momento de construir, reconstruir a vida aqui, a gente é fruto de todas essas pessoas, de todas essas dificuldades que foram enfrentadas. E aí, dentro disso, o que a gente faz, né, com essa migração, esse tema de migrar? E aí o migrar não necessariamente no contexto passado somente. Como eu disse, o migrar, a gente está a todo tempo criando contextos de migração dentro da nossa própria vida. no momento em que na vida a gente decide trocar de carreira, não deixa de ser, não deixa de estar migrando dentro da nossa própria realidade. Então é voltar para esse lugar também e olhar para essas propostas e possibilidades mais afetivas de nós mesmos. Então essa travessia é da quem, é de quem veio antes, mas é a nossa própria travessia dentro da nossa própria realidade, na costura da nossa vida.
0: Bacana. Simone, explica pra gente como é que vai funcionar o evento, como é que vai funcionar esse recital no próximo domingo.
1: O recital, ele tem entrada franca. A gente começa a receber o público no ECOA, no Centro Coletivo de Artes, que é na Buarque de Macedo, 3384, aqui em Garibaldi. E às 17h30 a gente começa a receber o pessoal. Às 18 horas a gente inicia com o espetáculo, que ele vem, né, não só com a música, com a poesia, mas com um contexto cênico também. E dentro disso, a gente espera que consiga fazer com que as pessoas sintam-se acolhidas, sintam-se abraçadas e envolvidas com o que a gente tem proposto, com o que a gente vem construindo e vem trazendo. Somos suspeitos em falar, mas o recital está muito bonito e a proposta está muito bacana também. Então, é só chegar, né, no ECOA. A partir das 17h30, entrada gratuita. É uma iniciativa independente, enquanto nossa, enquanto artistas. Nós três artistas, então, estamos fazendo esse movimento de forma independente. E a entrada é gratuita, é franca também.
0: E para quem quiser ter acesso às tuas obras, vão estar lá domingo?
1: Acesso às minhas obras, conseguem encontrar lá, estarão disponíveis para aquisição, para venda. E se não, consegue em simonigil.com ou nas minhas redes sociais, Devaneios da Si.
0: Bacana. Simone, obrigado, prazer te conhecer. Seja bem-vinda a Garibaldi, né? Já que você está recém-chegada aqui, Garibaldi, desejamos sucesso, um belo encontro para vocês.
1: Muito obrigada, João. Agradeço o espaço e a possibilidade de falar de Há Resquícios de Mar em Mim. Estejam com a gente, participem, prestigiem. É um momento de olhar para o passado, mas também, a partir desse olhar ao passado, saber o que se faz com o que a gente recebeu, com o que a gente herda. Muitas vezes a gente acredita que o que a gente herda é definitivo, que a gente não pode desfazer o que está feito. Mas não, quando a gente escolhe trocar a cor do tecido, a cor do bordado, a cor da linha que a gente borda a vida, a gente consegue construir novas histórias. E a gente está construindo história a cada minuto que a gente atravessa nessa vida.
0: Que bacana. Muito obrigado a Simone Gil, escritora, poeta, que neste domingo, junto com o músico Elvio Pizzi, que acompanha inclusive a Simone hoje por aqui, e com o Gabriel Zucolotto Ramos, apresentam o recital Há Resquícios de Mar em Mim. Repetindo, então, 18 horas no ECOA, bem no centro de Garibaldi, né? O ECOA, porque não lembro, em cima do Palinha, né? Bem no centro, no coração da Buarque de Macedo, como disse a Simone também, entrada franca. 10h24, intervalo, depois na volta, o nosso assunto é a festa lá em Linha Caravaggio, de Coronel Pilar, que acontece amanhã, terça-feira. A Denise, que é fruto lá de Linha Caravaggio, vai bater um papo com o seu convidado para falar sobre essa festa. Na sequência.
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0: Mais um clássico de Bob Dylan, Knocking on Heaven's Door, música lá de 1973, um clássico pra gente ouvir nesse bloco do nosso Temática, programa que conta com a parceria por aqui da loja Ponto Moderno. 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
0: E nesta terça-feira, aliás, né? Terça-feira tem festa em honra a Nossa Senhora de Caravaggio na comunidade de linha Caravaggio de Coronel Pilar, que realiza sempre, tradicionalmente, a festa no dia da Santa, no dia de Caravaggio. E amanhã, então, tem mais uma edição dessa festa. E quem vai falar pra gente um pouquinho mais dos detalhes é uma cria, digamos assim, de linha Caravaggio. É da tua terra, da tua origem, Denise. Conta pra gente, bom dia.
2: Muito bem, João Paulo, minha participação especial dentro do Temática, e eu vou conversar com um dos fabriqueiros da festa em Coronel Pilar, em honra a Nossa Senhora do Carmo, o Tiago Agatti. Ele é um dos fabriqueiros desta comunidade e que a comunidade está organizando esta festa no Dia da Santa, né, Tiago? Bom dia!
3: Bom dia, Denise. Bom dia, Rádio Garibaldi. Bom dia, ouvintes. É uma alegria estar aqui, presente de novo nesse evento e fazer parte da história da Nossa Senhora Caravaggio, da comunidade.
2: E o Tiago, que já representa aí a segunda geração, né, Tiago? A festa que é organizada pelas famílias, e aí teu pai, tua mãe, tem aí a família Furlaneto, e qual outras famílias que tem aí em volta que organizam esse evento?
3: Tem a família...

0: que nem tu falou, Furlaneto, Pilate, a família De Bortoli. Tem, e fora, assim, todas as comunidades vizinhas, tipo, os que ajudam também, porque a nossa comunidade, ela é 13 famílias. E dessas 13 famílias ali, a gente comporta que tem a história do Mondongo, né? Que é, comporta aí, que nem esse ano, que foi um sucesso, deu 700 pessoas. E agora, depois de 30 dias, então, vem a festa de Nossa Senhora Caravaggio. E então, a comunidade de São Jorge, Pompeia, a comunidade de Santa Tecla, Santo Antônio, Coronel, gente de Garibaldi que vem ajudar para trabalhar, porque isso vai em torno de 90, 100 garçom, né, para trabalhar na festa. E fora os que começam já desde ontem, hoje e amanhã e depois da manhã, né, 4 dias de trabalho.
1: É uma comunidade pequena e que ela recebe, então, o apoio de todas essas comunidades vizinhas, Thiago. E que interessante que vocês mantêm, mesmo passando de famílias, né? Vocês mantêm essa tradição de realizar a festa no dia de semana, independentemente do dia em que cai o dia de Nossa Senhora, vocês realizam a festa no dia dela.
0: Sim. O que acontece, Denise? A festa, teve anos que a festa de Nossa Senhora de Caravaggio, ela foi tipo transferida, era na segunda, então tentaram fazer no domingo, e fizeram a mesma coisa na segunda, e aí o que aconteceu, deu mais gente na segunda do que no domingo, porque quem é devoto, eles dão um jeito de vir. Claro, tem a pessoa que tem o compromisso de trabalho, coisa e tal, mas tipo, as pessoas que, tipo assim, um pouco mais de idade, ou pessoas que conseguem uma brecha, eles vêm.
1: Que bom, né? E aí a gente é muito devota. As nossas comunidades aqui são muito devotos à Nossa Senhora de Caravaggio. E num dia que também é feriado em Farroupilha, Caxias do Sul e Linha Caravaggio, mantendo essa tradição, o que é muito bacana. E como é que está a programação? O que, que vai ter nesse dia de amanhã aí em Linha Caravaggio e Coronel Pilar?
0: Denise, só deixa eu dar uma brecha aí, só para que ver como é que funciona, né? Hoje de manhã eu tô recolhendo as alfaces, tô recolhendo os vinhos que precise, as coisas, né? Cara, o pessoal, tu tem que ver as doações que a gente tem. A gente chega, diz, ó, a gente precisa tal coisa, ó, metade eu vou dar, ou assim, a gente sente que o pessoal tem uma devoção forte, tá?
1: É verdade.
0: E assim, na programação, Denise, amanhã, 9h30 tem o terço. Aí às 10h30 tem a missa. Ao meio-dia tem o almoço. E à tarde, então, daí tem sorteio do rifão e coisas e tal. E depois tem o Santo Terço de novo. E esse ano aqui a gente vai fazer também uma coisa um pouquinho diferente, todos os anos, porque é muito frio, sempre era acampar, né? A gente faz no salão a missa. Aí o pessoal chega e tem espaço grande no salão, comporta até 1000 pessoas, e a gente reza a missa no salão. Já é 2 anos que a gente reza a missa no salão, porque, cara, é muito frio, e tem chuva e coisa e tal, então a gente faz tudo no salão. E também a gente vai ter uma ação de graças lá também, que vai ser muito bonito. E assim, uma reza para a saúde, para uns acontecimentos que aconteceu na minha família também, que a gente tem que celebrar em Nossa Senhora, porque até querendo falar, né, de um modo particular, a minha esposa teve um acidente também esses dias, e a gente acredita nisso, que Nossa Senhora teve presente nesse momento, sabe? A gente se emociona um pouco, mas é gratificante isso.
1: Ah, que lindo.
0: E, então a gente se doa para que as coisas aconteçam e que dê tudo certo, para que todo mundo fique feliz.
1: Então, para ti é um momento muito especial, é um momento de gratidão, essa festa e na organização.
0: Isso aí, então a gente tá se dedicando ao máximo e se doando para que nas horas difíceis Nossa Senhora venha ajudar a intervir nas coisas ruins que possam acontecer nas nossas vidas.
1: Verdade, verdade. E hoje, agora, neste momento, você está em Marcorama aí, recebendo, pegando os alfaces.
0: Isso. Aí o meu pai, toda a comunidade tá lá, tão no tempero das carnes, tão preparando tudo para deixar bom, sabe?
1: Certamente estão nos
0: a
1: escutando.
0: Gente, assim, tem um histórico bom porque a gente gosta de servir bem o pessoal que vem.
1: Certo, e certamente eles estão nos escutando, né? Um abraço a todos aí. Isso. Que estão já preparando este almoço de amanhã. E, Tiago, os ingressos é preciso reservar? Dá para chegar no horário? Como é que vocês estão se organizando?
0: Os ingressos, a gente... Olha só, Denise, nós nunca vendemos ingressos da festa da Nossa Senhora Caravaggio. A gente estipula uma quantidade de pessoas e dá sempre certo. Sabe, uma coisa assim que não dá para acreditar. Tipo, bom, amanhã nós estamos esperando de 500 a 600 pessoas, né? E a gente faz a comida e chega na hora e dá tudo certo.
1: E chegam essas 500 e 600 pessoas?
0: Sim.
1: Que legal.
0: É uma coisa assim que a gente até fala, sabe? Uhum. Durante o ano, olha só, a gente estipula uma quantia de pessoas, a gente não vende um ingresso, sim. A gente reserva, quem quiser ligar, mas quem quiser chegar, pode vir e que vai ter lugar para todo mundo.
1: Que vocês estão preparados. Que estão bacana. Preparados.
0: Temos comida para 700 pessoas, certo?
1: Certo. Que bom, que bom. Tiago, a gente vai estar lá também transmitindo essa missa amanhã de manhã, né? Então a rádio vai estar transmitindo lá de Exilinha Caravaggio. Olha, meus cumprimentos a todos vocês pela organização desta festa e certamente vai ser uma grande festa amanhã no dia dela, Nossa Senhora do Caravaggio, que espalhe muitas bênçãos por todos nós.
0: Amém. E assim eu queria agradecer de novo a Rádio Garibaldi, você, Denise, as pessoas que fazem parte da Rádio Garibaldi estão fazendo essa divulgação, ajudando a gente. E queria também agradecer as comunidades vizinhas, Santo Antônio, São Jorge, todas as pessoas que são Bortolo, Santa Tecla, todas as comunidades que ajudam e as pessoas de Garibaldi, de Coronel, que vêm até de Bento, que vêm ajudar a gente. E os patrocinadores que ajudaram a gente de uma forma ou de outra.
1: Tá bem. Grande abraço, Tiago.
0: Um abraço, Denise, e tudo de bom.
1: Tudo de bom, Tiago, aí trabalhando e concedendo essa entrevista pra gente. Um abração a todo o pessoal de Linha Caravaggio que está nos escutando e que vão fazer uma linda festa amanhã. Como disse o Tiago, tem esse diferencial. Às 9h30 tem a reza do terço, às 10h30 tem a missa que vai ser celebrada pelo padre José Marconte e demais padres presentes e animada pelo coral da comunidade. 12h almoço e à tarde novamente tem a reza do terço, com um momento muito especial de ação de graças, agradecendo pela saúde e por graça alcançada. É isso aí então, João, minha participação especial dentro do Temática.
2: Maravilha, Denise, obrigado para ti, obrigado pro Tiago, sucesso, muito bacana, né? Muito bacana esse trabalho aí da comunidade de Linha Caravaggio, essa tradição mantida sempre, né? De fazer sempre no dia mesmo da festa de Caravaggio, né? 10h44, vamos para o intervalo. Na sequência, a gente volta trazendo mais destaques aqui no nosso Temática. A gente volta já.
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4: 10:50
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4: Estamos voltando com a reta final do Temática desta segunda-feira. Agora são 10:50, 10:50, 16 graus, agradabilíssimos 16 graus de temperatura. 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Mas antes eu quero falar um pouco mais de futsal. Nesse momento ainda, bola rolando no Centro Municipal de Eventos Sérgio Luiz Guerra. O Lyon da Colômbia está vencendo o Nacional do Uruguai pelo placar de 1-0. O jogo está no comecinho do segundo tempo. 1 para o Lyon, 0 para o Nacional, jogo que tem uma boa presença de público, muitas escolas, né, estão prestigiando, não só escolas de Carlos Barbosa, mas escolas de Garibaldi, a turma das escolinhas de futsal aqui de Garibaldi também prestigiando a competição lá em Carlos Barbosa. Falando em Libertadores, hoje pela manhã os colegas Henrique da Fonseca e Delano Pieta participaram de um café da manhã promovido pela administração municipal de Carlos Barbosa, com o objetivo de falar um pouco mais sobre a competição e difundir também a cidade de Barbosa. E o Henrique preparou um material especial pra gente para contar mais detalhes. Henrique, diga lá.
6: Muito bom dia, Deluca, e a todos os ouvintes ligados no Temática. A Rádio Garibaldi participou na manhã de hoje de um café da manhã promovido pela Prefeitura de Carlos Barbosa no Parque da Estação. O motivo do encontro foi para apresentar o município para os visitantes e imprensa sul-americana presentes na Copa Libertadores de Futsal. Na ocasião, foi passada a história de Carlos Barbosa e suas principais características, além de um vídeo institucional que mostrou o cotidiano da capital nacional do futsal. Estiveram presentes representantes da prefeitura, profissionais de comunicação da região e imprensa sul-americana. O prefeito Everson Kirsch agradeceu a presença de todos e reforçou as qualidades do município, que está servindo como sede para a disputa da Libertadores.
7: Bom dia a todos, bom dia a todas. Uma alegria poder receber vocês aqui nessa manhã gelada, aqui em Carlos Barbosa. Agradecer muito aos secretários que estão com a gente aqui hoje, de uma forma especial ao secretário Príncipe, que junto ao turismo, cultura, pensou em fazer aqui um evento para divulgar Carlos Barbosa para a nossa imprensa aqui, para novamente poder fazer com que defenda o destino turístico Carlos Barbosa aqui para o resto do estado, do resto do país, do resto do continente, se possível for, porque a gente quer aproveitar esse momento de Libertadores de futsal para falar que Barbosa ela segue existindo após a Libertadores de futsal. A gente tem que seguir com os turistas vindo para Barbosa, participando, estando aqui com a gente. Então, parabéns, Cristian, parabéns, Eliseu e Fábio, que foram os preparadores e organizadores desse encontro, né, Bento? E, claro, para a equipe da imprensa, que está aqui, mais nível local e regional, você tem a função de levar a informação para o resto do país, o resto do estado, o resto das pessoas. Então, é importantíssimo para nós tê-los com a gente aqui. Quero agradecer profundamente por terem vindo aqui com nós, porque precisa divulgar Carlos Barbosa. mas como poder chegar essa informação para as pessoas lá? É pela imprensa. Então, a imprensa muito que vocês estejam com a gente, façam essa divulgação de Carlos Barbosa com uma certa segura, limpa, organizada, porque o turista ele quer ir para um local assim. Ele não quer ir para um local que tenha algum perigo para ele, para a sua família, né? Ele quer ir para um local que seja de paz, seja bonito, seja seguro para se estar. E Barbosa é nossa região como um todo, ela é muito segura, muito bonita. Então a gente tem que falar bem da gente. Parece que às vezes é pecado falar bem da gente mesmo, mas não é. É falar o que a gente faz no dia a dia, nosso trabalho, nossa função aqui no município, né, Bia? Então a gente está aqui sempre trabalhando, e a última semana foi um trabalho intenso aqui para poder preparar o município para receber tão bem todo mundo. E a prefeitura faz a parte que lhe cabe. O turismo é 90% feito por entidades privadas, por empresas, né? O que, que o município cabe fazer? É dar segurança, dar limpeza necessária, dar sinalização de trânsito da cidade para poder as pessoas que vierem aqui se entenderem, né, nas nossas ruas, né? Então a parte pública é essa, é dar o suporte necessário para o privado poder empreender, para o privado poder fomentar o setor do turismo. Eu sempre cito como exemplo o Vale dos Vinhedos, aqui do ladinho. Se tirar do Vale dos Vinhedos os hotéis particulares, os restaurantes particulares, os parques particulares, tem que sobra uma estrada pública. Então o turismo é feito para o setor público, basicamente. No Vale não tem nenhum hotel público, nenhum restaurante público, não tem nenhum parque de aventuras público. Ele é todo privado e o privado sabe explorar isso. A prefeitura vai fazer a parte que ele cabe, e o privado a parte que ele cabe também. Então, temos uma bolsa, muitos atrativos, muitas coisas boas para fazer, né? E estamos cada vez mais incentivando a criação de novos espaços privados para fomentar o turismo, mas nada adianta ser divulgados. Então, agradecer muito por vocês estarem aqui com a gente hoje, por vocês colaborarem com a Carlos Barbosa, né? E cada vez mais a gente fala bem da gente mesmo, não é demérito nenhum. É só falar o nosso trabalho no dia a dia que a gente faz e faz muito bem feito em toda a região. Então, não é nada errado fazer. Quero agradecer muito bem o café conosco aqui. É muito informal, pessoal, muito tranquilo. É só café mesmo para a gente poder comemorar e estar juntos aqui, né? E agradecer a você da referência que ajudou a gente no dia a dia com as informações. Tá bem, pessoal? Muito obrigado. Boa semana a todos.
6: Henrique da Fonseca para a programação do Temática.
4: Muito obrigado, Henrique, pelas informações. E agora sim, para fechar muito bem o nosso Temática, está chegando ele, Frei Aldo Colombo. É hora do Pensando Bem.
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0: O grande pecado. A mãe era um São Bernardo de um colega de Tomás. O pai, um policial do vizinho. Ninguém queria os filhotes mestiços e seu colega estava de coração partido diante da ideia de matá-los. Tomás teria de escolher entre os cãezinhos e sabia que aqueles que ele não escolhesse iriam morrer. Estava na situação de um presidente da República quando tem 4 condenados à morte, só podendo conceder indulto a um deles. Esse texto, de uma pungente beleza, pertence a Milan Kundera, escritor tcheco. Seus livros, especialmente Risíveis Amores e Insustentável Leveza do Ser, bateram recordes de vendas em toda parte. Kundera é um dos sobreviventes quando as tropas russas afogaram em sangue a tentativa de libertação do seu país em 1968. Cheios de vida, os pequenos e buliçosos animais estavam ameaçados de morte. Diante deles, alguém com estranho poder de escolher. Quem não fosse escolhido, morreria. Cenas assim acontecem todos os dias em nossas ruas, com uma diferença cruel. Não se trata de filhotes de cães, mas de seres humanos. Porque ninguém os escolhe, são condenados, cedo ou tarde, à morte, engordando as estatísticas cada vez mais sombrias. São crianças que não têm licença de nascer ou adultos que morrem aos 20 anos. Isto por falta de condições de vida. A cada dia aparecem novas cifras e lavamos as mãos esperando que os outros, sobretudo governantes, façam alguma coisa. Somos anestesiados pelas cifras e evitamos pensar nelas. Um dia, O grande juízo fará um questionamento. Eu tive fome, eu tive sede, eu estava doente, eu estava desempregado, eu vivi uma subvida marginalizada. O que você fez por mim? Possíveis desculpas não serão aceitas. Será o instante das coisas claras, sim ou não. O grande romancista e trágico russo Dostoiévski, em seu leito de morte, admitiu: sou responsável por tudo aquilo que não fiz. Um dos maiores pecados do nosso tempo é a omissão. É o gesto clássico de Pilatos lavando as mãos. E Pilatos tinha autoridade para salvar um inocente. A mídia chama a atenção da opinião pública quando um cachorro é morto. Enquanto isso, o silêncio procura esconder as estatísticas cada vez piores. A humanidade chegou à Lua, mas não resolveu os problemas básicos da vida em nossa Terra.
4: Frei Aldo Colombo com o programa Pensando Bem. Vem aí Notícias da Hora, na sequência tem debate.
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9: Fundo de Garantia do Tempo de Serviço, o FGTS, para utilizá-lo no novo Desenrola, programa de renegociação de dívidas lançado pelo governo federal. Esse é o primeiro passo para a utilização dos recursos para abatimento de dívidas bancárias. Quem aderir à iniciativa poderá usar até 20% do saldo disponível no FGTS ou até R$1.000, prevalecendo o maior valor para quitar e as dívidas em atraso. O valor será transferido diretamente às instituições financeiras responsáveis pelos contratos renegociados. O trabalhador deverá consultar o seu saldo e poderá autorizar o banco ao qual está devendo a buscar o valor do saldo disponível para a negociação. Depois, negocia com o banco devedor o valor do desconto da dívida na própria instituição financeira. Após a consulta do saldo, os bancos e demais instituições financeiras terão um prazo estimado de até 30 dias para formalizar os contratos e registrar as informações no sistema da Caixa Econômica Federal. Concluída a validação, a Caixa fará o repasse dos recursos do FGTS diretamente à instituição credora. Não coloque limites em seus sonhos. 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Uma investigação da Polícia Civil e do Ministério Público de São Paulo apontou que a influenciadora digital e advogada Deolane Bezerra Santos tem ligações com o primeiro comando da capital, o PCC. De acordo com as autoridades, ela foi presa preventivamente em um condomínio de luxo em Barueri, na região metropolitana de São Paulo, sob suspeita de lavagem de dinheiro, associação com o tráfico de drogas e de integrar a facção criminosa. O avanço da operação policial contra a influenciadora ocorreu enquanto ela passeava nas ruas de Roma, na Itália. Hospedada em um prédio de luxo na região de Piazza, onde as diárias passam de R$15.000, Deolane publicava a rotina em vídeos de sua viagem em suas redes sociais. O que ela não sabia é que seus passos no exterior estavam sendo monitorados à distância pelas autoridades brasileiras e pela Interpol. A polícia chegou a traçar os planos para prendê-la em território italiano, mas a influenciadora acabou retornando ao Brasil na véspera da deflagração da operação, sendo detida ao chegar em São Paulo. Para a acusação, Deolane funcionava como uma caixa do grupo. A defesa da influenciadora nega qualquer tipo de envolvimento com o crime organizado ou com o dinheiro de origem ilícita, afirmando que todos os seus recebimentos são declarados e justificados. 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
14: Olá, tudo bem? Bom dia. Debate no ar nesta segunda-feira aqui pela Garibaldi. 11:09, uma temperatura para lá de agradável, João Paulo De Luca. Muito bom dia, meu
15: bom
14: amigo.
15: Dia.
14: Mais uma vez.
15: Bom dia, Delano. Bom dia ao nosso convidado, né? Não vou dar uma de Benito e apresentá-lo, embora a pessoa já sabe quem é nas segundas-feiras, né? Tô até de manga curta, né?
14: Pois é, eu vou tirar meu.
15: Tá bom.
14: O corta-vento aqui.
15: Guri novo, né? Então tomou aí de manga curta.
14: Temperatura,
15: né?
14: Em quanto?
15: 17.
14: 17 graus.
15: 17 graus. Belíssima temperatura. Ah,
14: bom demais, né?
15: Bom demais. Bom, seu bom. Solzinho também, né?
14: É.
15: Antecedendo a chuva, né?
14: Carlos Antônio Mânica, muito bom dia, meu.
16: Bom dia, bom dia, Delano, bom dia, João Paulo, guri, acabei de tirar também o meu sobretudo aí hoje, porque mesmo estando dentro do prédio, sempre é mais frio, né? Porque agora no inverno, né? As paredes.
14: E depois que esfria, demora pra esquentar.
16: Demora pra esquentar. E no verão,
14: é o contrário.
16: Mesma coisa. É, mesma coisa. Mas no verão ele se mantém muito bom. A alvenaria é boa pro verão pra isso, né? Fora... Mas vamos enfrentar, né? Faz parte.
14: Como é que a gente tava falando? Um pala enrolado num braço e só com o cabo da adaga no outro.
16: E a adaga na mão, peleando aqui. E manda vir. E manda vir. Capaz que nós vamos se assustar.
14: É verdade.
16: Cara. Capaz. Nós falávamos aqui, né, da família Guedes, que ontem teve
14: representação. É Guedes, né? Mas Guedes. Ninguém fala Guedes, né? Tu vai falar Guedes, são capazes de se ofender. É. Eu sou a família Guedes.
16: É, que nem Santo Antônio da Patrulha, né? San Antônio. Terra da Rapadura, né? Família Guedes fez bonito ontem lá no programa da Eliana, né? Representando o Rio Grande, vai para as finais. E imagina a visibilidade
14: público,
16: que dá isso aí.
14: Botou como é emocionante.
16: Emocionante a apresentação.
14: Bonito demais, né?
16: Foi perfeito, né? A voz da Anaí.
14: Ah, que, fenômeno, né?
16: Filha do... Do velho Jorge Guedes, os guris ali, de que aquela cruza.
14: Gaiteiro, né?
16: E aquela cruza, né? Ela tem uma cara assim bem espanhola, né?
14: Daquelas, índio, né?
16: E daquelas dançadoras espanholas. E ela tava falando já ali, né? Que já chamaram ela para Espanha, para Portugal, para todos. É. Olha o que abre, né? Os caminhos, né?
14: Fizeram uma tour pela Europa, né?
16: Por isso que a gente sabe que tem que divulgar, né? Tem que divulgar. Vou falar de nós aqui pessoalmente, né? A parceria que a gente tem aqui, a gente sabe, né? E olha, com certeza, né? É muita gente que não sabia que tem um hotel aqui em Garibaldi, através da rádio. O Frei falava essa semana também como ficou bonita a propaganda aqui do Hotel dos Frades aqui na rádio.
14: Mas vamos complementar aqui, então, já que a gente tá falando, né?
16: Pode.
14: Olha aqui. Podemos. Frei Isidoro Mazzarollo, mais uma obra. Uhum. O livro de número 64 do Frei... Exatamente falando sobre os capuchinhos 130 anos em Garibaldi, de 1896 a 2026, com essa fachada do Hotel dos Frades, que é espetacular, a rosácea.
16: A rosácea.
14: Né, que é uma...
16: Símbolo, não.
14: Símbolo,
16: o
14: né?
16: Símbolo aqui dos hotel, dos capuchinhos,
14: né?
16: Tem uma marca.
14: Coisa linda, né?
16: É, eu de repente vou me emocionar, né? Mas falar da história que tem aqui dentro, eu recebi ele ontem.
14: Mais
16: ontem.
14: Antigo que o município.
16: O município, né? Eu recebi ontem, e tu sabe que eu não tenho hábito de leitura, não adianta querer dizer que eu leio, porque eu pego os livros, leio 3 páginas e tenho que voltar para ler de novo, e gosto de começar do comecinho, né? Prefácio,
14: orelhinha,
16: o nome da gráfica, tudo, eu gosto de ler tudo, né? Vou bem devagarinho. E esse eu peguei e sentei ontem de tarde, depois do trabalho, esse Frei fui até a metade dele, assim, tu vai te empolgando. E como a gente vive... Essa história junto, né? Tá aí, né? Vocês, nós aqui com os capuchinhos. É algo realmente impressionante. Eu queria, desde que eu entrei ali no hotel, o interesse que eu tive foi conhecer, depois que eu entrei aqui, né? De 67 anos, né? O que tem de história. Principalmente a nossa igreja, né? A nossa capela. Eu sempre tive o interesse de saber por que, né? Os 9 altares, tem 8 altares laterais, mais um altar da frente. E cada altar tem um santo diferente, né? E muitos deles que eu conheço assim de vista, como digamos assim, mas não sei o nome, né? Para poder explicar para as pessoas também que perguntam, né?
14: E agora tem um guia aí, né?
16: Sorrateiramente, eu falei com o Frei, falou que ia escrever a história, né? Falou no final do ano, agora em janeiro, acho, escrever a história dos 130 anos da chegada dos capuchinhos. E eu perguntei justamente como é que tá o andamento. Ele não falou nada, já foi na sala e trouxe o livro pronto, editado.
14: Frei Isidoro é um fenômeno.
16: E com as pesquisas aqui, com o trabalho fotográfico.
14: Não, tá lindo o livro.
16: Tá perfeito,
14: o livro tá
16: perfeito,
14: lindo. Né? E a gente tem. E a bondade aqui do Frei Isidoro de colocar também a parte da comunicação, as rádios aqui, a fachada da Rádio Garibaldi, da Rádio Mais Nova, relembrou também o Correio Rio-Grandense, né? Os braços aqui dos capuchinhos também, que sempre investiram demais em comunicação, né?
16: Ele não deixou nada fora, né?
14: Nada.
16: Todos
14: impressionante.
16: Os detalhes, tudo que tinha. E as imagens ficaram muito lindas. A explicação, os detalhes disso. Isso aqui é para guardar como uma relíquia, né? E para a comunidade de Garibaldi, eu pedi, ele me autorizou eu falar, né? Que tiver o interesse, ele colocou a venda aqui no hotel, na recepção do hotel.
14: Chega aqui já.
16: 15 pilas, simbolicamente.
14: Meu Deus, que baita presente, hein?
16: Para pagar a capa, mais ou menos, do livro, né?
14: Que baita presente.
16: Com certeza ele tá quase todos os dias aí, né? Aqui já tá bem autografado.
14: Eu também tenho o meu autografado aqui, agradeço demais, o Frei.
16: Então tá à disposição, o pessoal quiser adquirir, tá ali no hotel, né? Na recepção do hotel.
14: Preço mais que simbólico,
16: sim,
14: né?
16: Com toda certeza, né? E é bacana, né? Porque os nossos colaboradores também, há tempo que o pessoal me pede, porque o hóspede, ele tá interagindo também ali com o garçom, com a recepção, e às vezes pergunta, né? Como sobre a capela, sobre a história, e agora não precisa, é só já receber um cada um, vão ler e já tá pronta a história que a gente precisa para passar para os nossos hóspedes também, né? Maravilhoso, parabéns, Frei Isidoro, todos, né? Mas e Frei Aldo disse que até ia falar hoje, ele não veio, né? Mas que ele ia falar do livro aqui, ele gostou muito, falei com ele também, né? Ficou realmente um trabalho lindo.
14: É. 130 anos de cultura, arte, formação humana e evangelização. Exatamente, né? Essa missão capuchinha aqui no Rio Grande do Sul, em Garibaldi, que é o berço, né? A chegada dos freis capuchinhos há 130 anos atrás. Que história magnífica, né?
16: Engloba, né? Toda essa parte que tu falaste aí, né? Desde da estrutura para os imigrantes, né? Que seja psicológica, que seja na parte espiritual, de ajudar eles se encontrarem aqui, né? É de grande importância, né? A casa aí, a casinha que foi a primeira cedida pelo Frei Bartolomeu Ticker, né? Ticker, né? Que era o que estava aqui quando eles chegaram, depois eles usaram aquela casa.
14: O Frei Bruno pro Frei Leão, né?
16: E aí começou tudo, né? E depois passou a ser Garibaldi em 1900, né? Então é rica a história e que bom.
14: Olha,
16: obrigado,
14: só
16: Frei Isidoro, por deixar esse belo documento aqui que vai ficar certamente para a posteridade.
14: Exato,
16: todo mundo.
14: Olha só, Padre Frei Isidoro Mazzarolo, ele que nasceu em 16 de julho de 1953 em Veranópolis, cursou filosofia na UCS e licenciatura em teologia na PUC, fez mestrado no PIB em Roma, doutorado na PUC do Rio e pós-doutorado na Escola Bíblica e Arqueológica de Jerusalém.
15: Só isso.
14: Lecionou durante 24 anos na PUC do Rio de Janeiro, no Instituto Franciscano de Petrópolis, no Rio, e na Universidade Santa Úrsula, também do Rio de Janeiro. Atualmente é professor universitário emérito, prestando assessorias em nível nacional. Escreveu mais de 60 livros, agora 64, exatamente 64, além de muitos artigos científicos. Frei Isidoro, esse querido amigo, né? Que a gente tem, um dos nossos guias aqui do nosso dia a dia. Que bom, que privilégio a gente poder conviver. Né?
16: Parceiro em tudo,
14: parceiro
16: todas as horas, e tá dando direto, o curso tá acontecendo aqui na igreja, né, Matriz? É na igreja que tá acontecendo.
15: Na Sala São Pedro.
16: Na Sala São Pedro, né, que teve que usar duas noites, né, nas quartas e nas quintas, é uma vez por mês, né, mas tá acima, quase 300 participantes do curso bíblico ali que ele tá fazendo também, e praticamente
14: um dos maiores estudiosos de Bíblia do Brasil.
16: Com toda certeza, né?
14: Se não é o maior, né? Se ele não é o maior, ele é um fenômeno.
16: Como diz assim, ele despacha o assunto com uma naturalidade que é...
14: Não, que nesses dias, eu comentei de noite, brincou de novo, né? Hoje a gente veio, ficamos conversando sobre o livro de Cifrei, e o senhor me botou em maus lençóis esses dias, né? Vieram as mães aí do sindicato, Aí eu fui receber elas para apresentar a rádio. Eu disse, ah, não, a gente estava conversando com o Frei Isidoro. O que, que eu vou falar agora, né? Não. Disse, vou apresentar, mostrar a rádio, né?
16: Não, mas cada qual no seu qual,
14: mas
16: né?
14: Mas aí é outra prateleira.
16: É, Frei
14: Isidoro é outra prateleira.
16: E digo, um privilégio para nós que estamos junto com ele, mas para Garibaldi também, né? Quando ele veio de mudança, eu disse logo, né? Disse, olha o que que é, né? Chegaram dois furgões aí, né? Trazendo a mudança. Né? Mas livros e livros e livros, né? De quando chega alguém para fazer parte, para somar com essa bagagem, com isso, é maravilhoso.
14: Maravilhoso.
16: Né? Que, às vezes a gente chega sem casa, sem ter endereço, sem emprego e já precisa de ajuda, né? E nós já recebemos uma pessoa formada.
14: E o detalhe, né, Mânica? Às vezes, ó, falei do currículo do Frei Isidoro, né?
16: Uhum.
14: Para ter acesso a essas pessoas, geralmente a gente precisa viajar, marcar hora. Às vezes, tu chega aqui no hotel, aqui na casa dos freis, ele tá com uniforme de oficina, mexendo na terra, consertando alguma coisa. Ah. Né? Ele é espetacular, uma pessoa espetacular.
16: Essa parte, eu chamo às vezes de nosso MacGyver, né?
14: É.
16: Porque em qualquer, seja numa fechadura, seja numa troca de uma mangueira de água, ou na horta, na lavoura, no trator, mecânica.
14: Não, impressionante.
16: Em qualquer setor, a pessoa não deixa empenhado.
14: A pessoa acha, não, deve ter estudado a vida inteira.
16: Só sabe fazer.
14: Só sabe dos... Não! Ele é tão bom quanto, né?
16: Quanto, é.
14: Tão bom quanto na parte prático da vida, né?
15: Que coisa boa. Acaba sendo uma terapia para ele também, né?
14: É verdade.
15: Fazer esses trabalhos manuais, né?
16: Tu não vê, o tempo passa muito mais rápido e não te deixa enferrujar, né? Tu tá sempre atualizado, não tenha dúvida.
14: É, que privilégio, que bom.
16: É, e a alegria, né, que ele recebe as pessoas aí, né? É o diferencial, né? Quando chega um hóspede, conversar em qualquer assunto, né? De qualquer, independente da religião de quem vem se hospedar aqui, do credo, ele tramita com uma facilidade em qualquer tema. Se tu falar dos luteranos, conhece como ninguém, em qualquer assunto aí, não tem problema nenhum de se apertar, né? Não deixa sem resposta.
14: É. Vamos fazer de novo propaganda. Gente, tá aqui no Hotel dos Frades, então, novo em folha, saiu do forno agora, os capuchinhos em Garibaldi, 1896-2026, 130 anos de cultura, arte, formação humana e evangelização do Frei Isidoro Mazzarolo, R$15. Para quem quer dar um presente, né? Tem,
16: por favor.
14: R$15 tá aqui na portaria do Hotel dos Frades.
16: Essa rosácea, né? As cores ficaram...
14: Ficou lindo demais.
16: Maravilhoso, né? Tudo combinado.
14: É. Que tá na tua camisa também, né, mãe?
16: Também faz parte da nossa marca.
14: Das marcas aí da pousada. Antes pousada, hoje hotel.
16: E, aí, e quem quer saber, né? Tem todo o significado da rosácea, porque que é a marca, né? Registrada dos capuchinhos aí. Toda uma história. E a foto ali, essa foto do São Francisco com Jesus que tá numa... O Sagrado, né? Ficou lindo.
14: Sagrado tá dentro, Coração.
16: Né? Que tá no corredor de recepção da pousada. E essa aqui, né? Essa aqui é rara.
14: Essa foto.
16: Imagem, né? E ela tá ali na entrada do hotel. Ele resgatou essa imagem, essa foto, que ela foi feita originalmente. Escultura de São Francisco de Assis, Hotel dos Frades. A pintura foi realizada entre os anos de 1668 e 1669 pelo pintor Bartolomeu Edson Esteban Murillo, de Sevilha, Espanha. A escultura, a partir da pintura, foi realizada, aqui a escultura, que é essa aqui, foi realizada pelo atelier de Tarquínio Zambelli, em Caxias do Sul, no ano de 1947.
14: Vai fazer 80 anos.
16: E restaurada o ano passado, aqui pelo Frei.
14: Essa escultura, então, vai fazer 80 anos ano que vem.
16: É.
14: Olha só, né?
16: Exatamente.
14: Que coisa.
16: E esse ano, então, as celebrações, tudo de ano fechado, né? São os 800 anos da morte de São Francisco de Assis, 130 anos da chegada dos freis capuchinhos e 400 anos, aí, Mani,
15: das missões jesuíticas.
14: Que é uma das coisas mais bonitas. Talvez o símbolo maior do Rio Grande do Sul são aquela imagem da missão de São Miguel, né?
16: Aquela
14: da igreja.
15: A igreja de São Miguel, né?
16: Maravilha.
14: É lindo demais. Muito bonito. Parabéns, Frisidor. Então,
16: que bom começar a semana, né?
14: Bom demais, né? Bom demais. Temas.
15: Se quer números redondos, aí saindo da religiosidade, tem 50 anos da CBF, né? Também.
14: 70 da rádio.
15: 70 da rádio. Final de semana celebramos 70 anos da aparição lá em Linha Vitória, né? Que também, né?
16: Bonita aquela celebração.
15: Agora com as novas imagens, né? Que foram trocadas as imagens na história de Caravaggio e da Joaneta, né?
16: Uhum.
15: Mas 70 anos, né? Desse espaço que se inspirou lá na... no santuário de Marcelino Ramos, né? Na Senhora da Salete, que também tem um espaço parecido com esse da aparição. Há 70 anos o pessoal foi lá, conheceu, se inspirou e construiu a aparição lá em homenagem à Senhora de Caravaggio.
16: Senhora de Caravaggio. E amanhã tem a festa em
15: Caravaggio do Coronel Pilar, né?
14: Com missa, né?
16: Tava escutando aí de manhã que eles estavam falando.
15: Com transmissão da Rádio Gribaldi,
14: com transmissão aqui, né? Da rádio.
15: Nesse horário aqui, né?
14: Será? Essa é uma missa que a gente transmite tradicionalmente, né? É. No dia.
16: No dia mesmo.
14: No dia. No dia.
16: Olha como...
14: lá em Caravaggio, subindo o morro lá em Caravaggio.
15: Nos altos de Caravaggio.
14: A vista daquele lugar é espetacular. Espetacular. Uma das vistas mais privilegiadas de toda a região.
15: Essa região toda aí de São Jorge.
14: Sim. Né? Já passei muito frio transmitindo missa.
15: San Bortolo, como diriam os mais antigos, né?
16: San Bortolo.
15: Pompeia.
16: Na verdade. Os dois lados, né? Caravaggio. Porque tu pega São Paulo, o assunto ali também.
15: Sim.
16: E Coronel tá dentro do canyon ali, né? E aos lados, tudo é morro, montanhas, que ali de São Paulo, também da terra do Marasca, tu tem uma vista...
15: Sim,
16: privilegiada lá de todas. Mas olha a riqueza, né, que nós temos aqui também no estado. Tu falou agora da Salete lá de Marcelino, né? E tem lá em Nonoai, né? Tem em Nonoai uma história, tem uma irmã que mora lá, né? É uma história que foram assassinados, né? Um padre, o coroinho, o padre Adílio e o cavalo e tudo mais. Então tem um santuário lá também que é celebrado.
14: Virou mártir, né?
16: Exatamente lá. É fantástico, né? Então nesse quesito de festas, de monumentos, de história religiosa, é uma riqueza muito grande, né?
15: Amanhã que é feriado em Farroupilha, em Caxias também, né?
14: Caxias.
15: Na Senhora de Caravaggio,
16: né? É verdade, amanhã.
15: O pessoal faz a Romaria, tem muita gente de feriadão também, pelos lados de Farroupilha e de Caxias, né? O pessoal que emendou, já fez feriadão hoje também, né?
16: Ah, mas eu acho que... eu tô indo para Caxias de tarde, mas eu já tô agendado, então acho que...
14: só com o agendamento.
16: É, meu compromisso vai estar...
14: Só com o agendamento hoje.
16: É verdade.
14: É. 11:26, não falei dos nossos patrocinadores, né? Que estão sempre conosco. A gente faz essa saudação de início de semana aqui com a fruteira natural, simples, fresco e natural, como deve ser. Vou ter que pegar a batata doce.
15: Ah, mas corre ainda, Lano.
14: Não, vou ter, mas é...
15: Chega cedo lá, né? Porque senão tu não consegue, né?
14: Você bate... Ontem eu tava já com vontade de comer a batata doce assada.
16: Eu acho que eles assam em cima, né? E traz pra baixo.
15: Sim,
16: porque
15: sim.
16: A Silvana chega aquela...
14: Quentinha,
16: com a fumaça.
15: Esses dias foi sábado, acho. Sábado que eu estacionei o carro lá perto da Natural, tinha celebração da catequese no champanhe, 5 da tarde, e tava descendo a funcionária da Silvana, que me fugiu o nome dela, com uma baciada de batata doce.
14: Ah, que maravilha.
16: Tu abre e tem que dar uma sopradinha pra comer ela,
14: hein? Isso aí. De colherinha?
16: Talvez seja o Nene que prepara lá, porque o Nene trabalha muito.
15: Ah, vai saber, né? Tem um capricho também da Silvana. Esses dias a Silvana nos xingou. Ela disse que depois que a gente falou da batata doce aqui, ela não dá mais conta de fazer a batata doce.
14: Imagina, eu tô abrindo a semana, Silvana.
16: O Nene realmente, né, é ímpar, né? Ele limpa uma cebola por cada uma. Ele senta lá com a faca.
14: Com o trabalho com esmero.
16: Esmero. É, isso é... É digno de ser reconhecido mesmo.
14: É um trabalho único. É um artesão.
16: Sentadinho, bem colocado na sombra lá, tudo bem, mas... E não pode ser, é um diferencial, né?
14: É um diferencial.
16: Tu vê na exposto um material, tira a folha que tá feia da alface.
14: Tá limpinho.
16: O repolho,
14: é
16: diferencial, não tenho dúvida.
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15: Maravilha.
14: Impressionante, adoro os debates, um abraço para a Lu, para a equipe toda da Resemini Materiais de Construção. 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
16: Falou ali do Resemini, tem um ex-seminarista lá, né?
14: Opa!
16: É, tá sempre que vai, o Frei vai lá, ele fala. Agora não me faltou o nome dele lá, né? Mas é, tá atendendo ali na frente, pô, já teve aqui no Retiro também lá, né? Gosta muito aqui da casa aí, né? Maravilha. E esse do ronco e apneia aí faz tempo que eu tô de olho, mas ainda não sobrou. Uhum. Como é que diz? Eu precisaria. A família agradece.
14: O pessoal, não. A família penhorada agradece, era a frase.
16: E esse,
14: penhoradamente.
16: E esse final de semana foi mais pesado ainda, né? Nós tivemos um evento aí, né? Aliás, mandar um abraço lá pra Inês Dalcim, pro Júlio, esposo, os coordenadores dos casais de Nossa Senhora de Carlos Barbosa, que vieram na sexta-feira aqui até ontem de tarde ali, né? Foi um encontro maravilhoso, 50 pessoas, 49, mais o Frei que acompanhou também, né? Então, obrigado aí, Inês Pereira da

0: ouvir melhor do que no quarto, né? Então a gente também, o corpo, ele precisa dar essa...
1: A gente tinha compromisso 5:30 da tarde lá no ginásio da CBF. Depois vamos falar um pouquinho de Libertadores, esse grande evento que está movimentando toda a região. Mas era 5:30 da tarde e a gente marcou de sair daqui às 5. E aí era umas 4:00 da tarde, eu acordei com o Pedro assistindo o Top Gun Maverick.
0: Eu assisti.
1: A musiquinha.
0: Eu acordei
1: com a musiquinha do Top Gun. E com os aviões.
0: Terminou o programa dos Guedes.
1: Foi aí que eu...
0: Aí em seguida veio e eu peguei uma boa parte, né? Pela enésima vez já, mas...
1: É um filme muito bom, né? Aí acordei com ele assistindo os aviões de um lado para o outro, os aviões de Top Gun Maverick.
0: Então vai ter espaço, mas hoje vou precisar. Eu negociei com o Frei Aldo o espaço dele para os abraços hoje também, né?
1: Por isso que não veio nem o Frei Aldo nem a Mônica. O pessoal disse, não,
2: hoje liberou.
0: E o Frei Aldo me delegou, inclusive, eu ia falar dele, mas pode falar lá.
1: Abraços e os encontros do supermercado, segundo a Mônica. Quem o Mônica encontrou no supermercado essa semana?
0: Né? Mas do Antonietti, aqui da família Antonietti. Opa. Que o Frei Aldo me pediu, né? Que eles agradecem muito lá. Teve a festa, né? Lá em São Roque de Castro. Acho que foi ontem isso aí, né? Foi ontem, né? E então o Frei Aldo pediu, deve ter cruzado com o seu Gilmar Antonietti, ou o Frei estava sabendo, pediu para transmitir aí que a comunidade agradece demais a todos os participantes. Foi mais uma festa. Tem mais de 100 anos, com certeza, lá. Fantástica, né? Muito boa, realmente, né? A família Colognese, meu amigo Oneide, já faz dias que era para dar o recado. Bah, o Delano.
1: Nome de tradicionalista,
0: Delano,
1: hein?
0: Delano e o Marcinho.
1: Nome de tradicionalista dos bons, né?
0: O Oneide é uma filha. Não, dizia, Mônica, não tem problema. Quando der, tu dá um alô. Nós estamos sempre escutando. Digo, vocês, bah, o Delano, o João Paulo, conheço todo mundo. Família tradicional, né? E para Marcorama, tia, eu não posso deixar de anunciar aqui. Eu vou dar um abraço lá também pro seu Aldir e para Marilene Bortolini. Pelo trabalho que eles fazem e tudo mais, e pela cedência, nós recebemos ali umas cabotiá.
1: Opa!
0: Saco de abóbora, e veio junto algumas de pescoço. Aí a Mônica, que também é de Marcorama, que é a nossa cozinheira, meteu um doce de abóbora nesse final de semana. Sabe aquele que fica quadrado, mais ou menos assim, lustro transparente.
2: Com a casquinha?
0: E tu mordeu, dentro o suco tá intacto.
1: É.
0: Foi uma coisa de louco, né? Maravilha. Mas certamente lá do Aldir e da Marília, eu acho que são meio vizinho ali do Zé Luca, né?
2: Sim, aqui eles ficam no topo do morro.
0: No topo do morro, ali perto da família do seu Ari Bortolini.
2: Isso.
0: Que nós carneamos muito porco por ali naquela região
1: e
0: também.
1: E é bom, né?
0: Então, obrigado, Aldir, Marilene aí, pelo carinho de vocês aí. Excelente produto aí.
1: Tá? E o Oneide deve fazer, por semana, 600 quilômetros de bicicleta. Ele ainda tem a bicicleta, Oneide?
0: Cara,
1: querido amigo da época da prefeitura.
0: Eu ia dizer, o Neide é do meu tempo. Ele não é de cozinhar na primeira fervura,
1: não.
0: Como nós aqui, né, tio? O Neide já tem. E sempre a mesma.
1: É, não, gente, finíssima.
0: O Neide e o Vitinho, né? Duas figuras.
1: Ah, é verdade.
0: Ímpar, né? O Vitinho,
1: e dois bicicleteiros.
0: Dois bicicleteiros, que tem um amor pela cidade,
1: né?
0: O Vitinho, quando cuidava ali da parte de toda a estrutura que ficava pública,
1: os
0: né?
1: Os banheiros.
0: É, com carinho. Sair de casa a tal hora da noite, fazer. Tem que remerecido, né?
1: E o Neide agora também aposentou, né? Acho que conseguiu
0: aposentar. Sim, eu acho que sim, né? Que ele tá aposentado também.
1: Um abraço pro amigo Neide.
0: E a dona Marcolina também.
2: Oh, querida Marcolina.
1: Querida.
0: Jantamos do lado dela.
2: Que privilégio de jantar com ela sexta-feira.
0: Foi minha
2: né?
0: parceira. Eu, tava ela, tava eu, tava o João.
1: aí entrevistando ela, vocês dois,
0: aí
1: mais ou menos.
0: Eu pedi uma jarrinha de vinho, né? O João foi um pouquinho, a Marcolina foi um pouquinho, a Flávia foi meio um pouquinho. E aí foi, eu digo, cara, mas hoje é sexta-feira, cabe mais uma, né? Eu meti mais uma, ninguém me ajudou.
1: Foi sozinho.
0: Eu tive que fazer o sacrifício lá, né? Mas tava muito bom. Marcolina, ouvinte assídua. O envolvimento que ela tem também, né? Com o clube de todos, né? Se envolve com a terceira idade, com tudo mais. É especialista num carteado.
1: Opa.
0: É da época ali da Amélia. Eu falava, chamei ela de Amélia duas vezes. Não, eu sou a Marcolina, querida Amélia. E ela tá braba porque a Luísa tá trabalhando comigo agora, né? Dona Luísa, irmã do Carniel.
1: Opa.
0: Cine, né? Minha parceira, como é que tu me tira minha parceira? Mas tá liberada quando ela quiser, né? Então, um abraço carinhoso aí para essas pessoas fantásticas, hein?
1: Que maravilha. Gente, 11:36, primeiro bloco do debate. Voou, né? Passou rapidinho.

0: A gente volta daqui a pouco com mais debate aqui na Garibaldi.
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0: 11h41. O intervalo do debate só para os assinantes.
1: Né? É, assinantes.
0: Só para os assinantes. É. Mas é muito bom, né?
1: Os melhores momentos.
0: Melhores momentos, né? A gente guarda para os assinantes aqui no intervalo. É uma brincadeira que a gente faz sempre aqui. 11h41, debate voltando aqui na Garibaldi para Fruteira Natural, Resemini Materiais de Construção, Marisa Restaurante, também o Super Cairu, Artes Concretos, Hospital Beneficente São Pedro, Galetão, Dr. Guilherme Cavagnoli Odontologia, Frisa Climatização e Acabamentos e também Loja Sertel, conforto e qualidade é aqui. João Paulo de Luca, ontem, abertura da Libertadores da América, um evento que está movimentando toda a região, Garibaldi também,
2: muito,
0: entrando nessa conta, o Ginásio Municipal de Esportes servindo como base de treinamento, inclusive para a CBF.
2: Sim.
0: Né? Inclusive para a CBF. Ontem, os primeiros jogos, a inauguração de um letreiro instagramável, né, que a prefeitura de Carlos Barbosa presenteou o Sérgio Luiz Guerra, o Centro Municipal de Eventos Sérgio Luiz Guerra, tá lá na entrada do estacionamento, para o pessoal bater foto, né, da capital nacional do futsal, e também um monumento em homenagem aos 50 anos da CBF, espetacular, né, na parte mais acima lá do estacionamento, junto à entrada do ginásio. Espetacular. E não menos espetacular, ou até mais espetacular,
2: a atuação
0: da CBF, um 6-1 em cima do Peñarol, atual campeão da América, para não botar defeito para ninguém, né?
2: É uma bela tarde, bela manhã, tarde, noite de domingo, realmente, para Carlos Barbosa, né? Dois espaços bem diferenciados que a CBF inaugurou lá com esses dois monumentos, né?
3: É, lindo, né? Aquele, é lá na frente do ginásio, aquele do...
2: Isso.
3: Tá no Face da rádio, né?
0: Isso,
3: tá
0: isso.
3: No
0: Face da rádio. A gente fez o vídeo lá e publicou.
3: Ah, isso. Lindo, emocionante, realmente. É uma marca, né?
0: Espetacular.
3: Fortalece, né? Isso fortalece bastante, né? A região fortalece toda aqui a nossa a serra toda aí com esses... Que vai atrair, né? Vai atrair para visitar e também vai levar para o mundo essas imagens aí, né? Que é de muito bom gosto, né? Aquele monumento aí. Foi...
0: Transmissão para 15 países dos jogos.
2: Isso.
0: Espetacular.
3: E depois temos a Copa do Mundo, né? De futsal também, em outubro, novembro.
2: Bocha.
3: A de bocha, sim.
0: A Copa do Mundo de clubes, mas é em Pato Branco.
3: É, peraí, mas não vai ter também aqui no final do ano um Mundial de Futsal, de seleções, agora é de clubes esse, né?
0: É, mas o de seleções faz pouco
2: tempo. Não, de seleções vai ser 2028, mas não vai ser no Brasil.
3: Ah, não vai ser
2: no Brasil. Na verdade, não tá definido ainda.
3: Sim, o da bocha, sim, a gente já...
0: E nós temos o Marquinho Xavier, técnico da seleção brasileira, que...
2: Mora em Carlos Barbosa.
0: Mora em Carlos Barbosa. Né? Pra ver o tamanho da cidade para a modalidade.
3: Que maravilha.
2: É a prova do quanto movimenta, né, a região, e muitos desses clubes, eles almoçam por aqui, né? Almoçam nos hotéis, almoçam nos restaurantes. O Magnus, esses dias, estava treinando numa academia aqui de Garibaldi, né?
3: Hoje
0: eles estão hospedados aqui no Dalonder.
2: Isso.
3: Sim, aqui também teve pessoa que estava uniformizado hoje de manhã, um hóspede aqui. Eu falei, mas esse uniforme eu conheço, sim, ele é da CBF. Eu vim para assistir, já participei, não me lembro o nome, não me falou o nome, né? Mas está hospedado aqui também para acompanhar
0: movimenta
3: muito, né?
0: E uma organização de um evento desse porte que mudou realmente o estacionamento, a entrada, as credenciais, né? Embora teve um pessoal que não entendeu espanhol, eu acho que tentou dar uma desperto
2: para
0: cima da Comebol. Foram cercados ontem por três seguranças da organização da Copa Libertadores da América e convidados aí para um canto lá do ginásio, porque estavam tentando dar um migué, gente. Vamos mostrar um pouquinho de educação, né? Um pouquinho de consciência do que é um evento desse tamanho e cada um cumprir sua função. Não tentar ser espertinho.
2: Respeitar as regras que
0: respeitar
2: são impostas.
0: Respeitar as
2: coisa,
0: regras.
2: É a coisa mais simples do mundo, né?
0: Que é uma marca da Rádio Garibaldi, né?
2: Isso, exatamente.
0: Rádio Garibaldi, Hotel dos Frades, é seguir os Freis Capuchinhos.
3: É
0: uma correção, de um exemplo, né? Então, tem que seguir. E bah, ficou feio para muita gente lá, né?
2: É, verdade.
3: Não soma nada, não contribui. É.
0: Mas foi um pequeno detalhe de uma grande festa, né? Uma grande festa que é a Libertadores da América, que tá os jogos de altíssimo nível, a CBF voando na hora certa, né?
3: Que precisou, estava lá.
0: E a organização impecável. Tanto impecável a organização que esse pequeno detalhe foi resolvido rapidamente, né?
2: O pessoal
0: da Comebol resolveu rápido.
2: O pessoal tratou de resolver, né? Resolver. Eu tava assistindo o primeiro jogo da manhã, agora há pouco, né? Do Lyon e do Nacional do Uruguai. E um público bem considerável, eu estava observando, porque eles faziam muitas ações com as escolas, né? Muitas escolas lá de Carlos Barbosa e de Garibaldi foram assistir. Eu vi o secretário Diego Armani, ele postou hoje pela manhã um vídeo, né? De alguns ônibus saindo lá do Ginásio Municipal de Esportes, da gurizada que fazia a escolinha de manhã, aqui no Ginásio Municipal. Eles ganharam de presente uma ida até o ginásio lá em Carlos Barbosa para assistir o primeiro jogo, né? Que a ideia é também colocar um público, né? Movimentar esse público, e foi possível de ver esse movimento, ficou bacana lá em Carlos Barbosa no jogo hoje pela manhã. E à tarde tem mais, né? À tarde também nós teremos mais jogos, e o pessoal vai levar as escolas da parte da tarde, então, principalmente pro jogo da tarde do Magnus, né? O jogo do Magnus, que vai ter um grande
0: atrai
2: público
0: muita
2: também.
0: Gente, né?
2: Também.
0: Por causa do Rodrigo, capitão, né?
3: E além disso tudo, né? De atrair, de movimentar, de mobilizar, é o para essa gurizada, né? Um exemplo, né, que eles têm ali, né? É motivação para eles, né? Assistir um ídolo aí, um jogador.
0: Todo mundo aqui pertinho.
3: Jogadores. Certamente os nomes dos maiores jogadores estão presentes aí, né? Os melhores jogadores estão presentes.
0: Do continente, né?
3: Exatamente. E a oportunidade para essa gurizada se espelhar, para verem aí, com toda certeza. É. Né? Só coisa boa.
0: E hoje pela manhã, convite da Prefeitura, da Secretaria de Esportes e Lazer, com o Christian, o prefeito Kirsch. Nos receberam lá na estação para um café da manhã, também para mostrar a cidade de Carlos Barbosa, os atrativos, o que tem, aonde comer, né? Realmente venderam Carlos Barbosa para a imprensa local e internacional, né? De alguns periodistas de alguns países da América do Sul lá presentes, e foi um evento bacana. Estive com o Henrique da Fonseca hoje pela manhã lá participando deste café da manhã, muito bacana também. Tem que aproveitar essa oportunidade, né?
3: Nossa.
0: Tem que aproveitar essa grande oportunidade, essa grande vitrine.
3: E aí vai abrindo mais, e quanto mais informação a gente pode dar, facilita para todo mundo, né? Os endereços, os locais, o que que tu pode fazer na cidade, na região, é muito importante, porque as pessoas vêm e não querem ficar dentro do quarto dormindo, não querem ficar fechado, querem visitar. E se tu tiver ali à disposição, quanto mais informação, mais tu vai atrair, mais as pessoas vão sair daqui satisfeitas e fazer a propaganda também, né? Não precisa fazer muita, é só atender bem, da condição, da estrutura que a pessoa precisa, que a coisa vem fluir naturalmente, né? Com certeza.
0: Exatamente.
2: Leandro, alguns recados.
0: Manda.
2: Então, pelo nosso Facebook, pelo Messenger do Facebook, do nosso amigo Vanderlei Marasca.
0: Abraço, Marasca.
2: Bom dia a todos, passando para agradecer a Prefeitura de Coronel Pilar, ao Grupo de Jovens Jucop, a Paróquia São Lourenço, em especial ao Padre Conce, pelas palavras em cada igreja e capitel em que descansamos e carregamos as baterias na primeira caminhada da fé entre linha Santana e Santo Antônio de Coronel Pilar, aonde fomos recebidos calorosamente com um almoço espetacular. Um abraço a todos que participaram. Bah, queria ter participado dessa, Marasca, só não deu porque estava trabalhando sábado pela manhã aqui, mas eram 12 quilômetros, né? Da caminhada da fé. De linha Santana até Santo Antônio de Coronel Pilar.
0: 12 km, João Paulo de Luca.
2: Não, a gente faz tranquilo,
0: faz,
2: né?
0: Como é que o pessoal diria? Com o pé nas costas, né? Tranquilamente.
3: Com a mão no bolso.
2: De ré.
3: Eu vi as imagens ali, né? Saiu do Marco Aurélio também? Não, saiu do Coronel.
2: De linha Santana.
3: Santana.
2: Isso. O que talvez tu viu, Marco Aurélio foi no outro
3: final. Sim, não. Mas
2: no sábado passado, das trilhas.
3: Alguém apostou também alguma coisa nesse final de semana. Bom, não sei se é postagem antiga, né? Mas eu vi que tava. Postou a estrada, não postou aquelas da igreja de Marco Aurélio, até comentei que ficou linda, maravilhosa. A Dirce, o pessoal ali que postou, né?
2: Própria Dirce também, eu vi que ela participou da caminhada.
3: Sim. Acho que foi ela que postou de novo ontem ali também, né? Que bom, né? Que maravilha. Não fica dentro de casa ali, agarrando peso, sem
0: garrando,
3: né?
0: Peso.
3: Então, que bom, que tomara que mais e mais movimentos desses, né? Eu tava com uma hóspede aqui essa semana que ela veio para fazer os capitéis, né? Sozinha, veio sozinha.
2: A roda dos capitéis.
3: Parou, chegou ali com a mochilinha nas costas, com duas muletinhas penduradas no braço, aquelas para se apoiar, né? E aí eu vi um pouco de dificuldade, né? Nós não conseguimos poder atender a necessidade dela, que ela queria o roteiro 6, depois a secretária de turismo me explicou como funciona, cada cidade tem as suas informações, seus roteiros, né? Mas na hora me ocorreu de São José, né? Locatelli, São José Locatelli.
2: São José Locatelli.
3: Eu liguei pra ele,
0: primeiro,
3: gente, ele disse, mas que alegria, onde é que ela tá? Mas já disse pra ela, a senhora desce reta aqui até o final da quadra, tem ali o Mercado,
0: Mercado São Lucas.
3: E ela foi lá e ele digo, ela vai te dizer, ele vai te dizer todas as informações que tu precisa.
0: O Zé é um fenômeno. O Zé é fenômeno.
2: O Zé, inclusive, foi a primeira pessoa.
0: O primeiro a fazer,
2: a roda dos capitéis.
0: A roda dos capitéis. Sim, sim.
3: Eu acho que ele tem que estar presente nessas montagens desses roteiros e tudo mais ali, pelo conhecimento, e um cara que se emociona quando ele fala do tema, né? Cada um tem a sua, como eu disse, Frei para escrever um livro é um piscar de olho, né? E cada um fazendo aquilo que gosta e que sabe, fica melhor, fica bem mais feito, né? Isso é para dar uma informação pela metade, não vale a pena, né? Que tu te atrapalhe. Vamos começar com quem sabe já, que fica melhor.
0: Não, acertada, né, Mônica?
3: Sim, com certeza. Não, eu quero trazer ele aqui, pra gente conversar junto, pra ele nos passar, porque tá movimentando esse roteiro aí, né? A gente precisa dessas informações para poder passar pro peregrino, pro caminhante.
2: Quero fazer isso também.
3: Opa.
2: Pretendo fazer.
0: Ele inteiro?
2: Sim.
0: Precisa de alguns dias aí.
3: Sim, tu vai fazendo por etapas aqui, né? Tu faz um...
2: Na verdade, se tu quiser fazer ele inteiro de uma vez só, né? Tem gente que, por exemplo, faz alguns trechos e aí se hospeda e aí para e faz em outras...
0: Volta e faz em outra ocasião.
2: Em outra ocasião, né?
3: Uhum.
2: Tu pode fazer ele inteiro e aí a cada final de trecho tem hospedagens, né? Coletivas, assim. Como é o Caminhos de Caravaggio
3: certo,
2: também, né?
3: Certo. Sim, já tem essa estrutura aí.
2: Isso. Tem gente que eu sei que organiza grupos e faz trecho... Uhum. Um trecho agora em junho, outro trecho em julho. Outro
3: Perfeito.
2: Trecho em... Aí vai de acordo com cada um, a disponibilidade também de horários, né?
0: Que é uma quilometragem, 800 e poucos quilômetros, se fizer todo, né?
2: É, o completo, sim, né? Dos 800. Eu acho que agora montado, se não me engano, deve ter 400 e poucos quilômetros, né?
3: Foi.
2: E algo nesse sentido. Mas a minha meta é fazer o Caravaggio, que são 200 quilômetros, né? Que é de 200. Canela a Caravaggio de Farroupilha.
0: Tá bem sinalizado, hein, João?
2: Não, perfeito, perfeitamente
0: esse
2: sinalizado.
0: Esse tá bem sinalizado.
2: Mas esse daí eu quero fazer corrido, assim, né?
3: Uhum.
2: Então, acho que vai ficar pra 2027,
0: gente,
2: provavelmente, né?
0: Corrido, não correndo.
2: É, não correndo. Corrido sem...
0: Que
2: sem
0: o pessoal cobra, né?
2: Sem voltar pra cá, né?
3: Direto.
0: Corrido.
2: Descer do carro lá em Canela e só embarcar num carro de novo em
3: Caravaggio.
2: Em Caravaggio.
3: Cara, cinco dias, seis...
2: Sete dias pelo meu cronograma, né?
3: Bem...
2: O trecho normal se faz em 10 dias, porque são 10 trechos. Então,
3: certo.
2: Em tese, tu faz um trecho por dia. Mas tem alguns trechos que são mais tranquilos, tu consegue...
0: Dá pra fazer dois por dia.
2: Juntar dois aí.
3: Dá pra dar uma adiantada.
2: Isso. Então vamos ver no ano que vem, quem sabe nas férias do ano que vem, aí a gente consiga dedicar uma semaninha pra isso.
3: Faz tempo que eu tô querendo começar também, mas uma hora. Meu amigo Valmir me convida sempre.
0: Ah, é? Pra dar uma caminhada?
3: Carlão, vamos lá pra academia. Já fui olhar todos os aparelhos, já conheço os aparelhos.
0: Eu já tô numa... ganhei força com alguns exercícios fazendo.
3: Não, com
0: consigo
3: certeza.
0: Subir, descer a arquibancada e conversar com o João Paulo de Luca. Posso subir na corrida e narrar jogo. Coisa que eu não conseguia fazer, né?
3: Que pra narrar também, né? Tu não... Tu tem que estar em forma, né?
0: Exatamente. Exatamente.
3: Se o jogo é pegado, o fôlego...
2: Precisa.
0: E as pernas, a força das pernas é importante,
3: sim,
0: sim. Né?
2: Elas que sustentam o nosso corpo.
0: É,
2: né?
0: Verdade.
3: Com toda certeza.
0: Mais recado aí, João Paulo de Luca.
2: É a professora Simone Cosanelli Chies também,
0: querida.
2: Né? Nossa debatedora que disse que vai comprar o livro do Frei Isidoro amanhã, né?
0: Esse tem que...
2: Ela fala também das trocas de figurinhas do Boulevard sábado, né?
0: Ah, foi um sucesso.
3: Eu ia falar.
2: Promoção da Garibaldi
3: não
2: mais nova.
3: Não pude lotado, hein? Eu tava aqui, os gurias que dormiram, não foram.
0: É. Muita gente, pais,
2: eu sei de gente que conseguiu, inclusive, completar
0: filhos.
2: O álbum.
0: Filhos.
2: É. Eu só conseguiu completar o álbum já graças a essa troca de figurinhas.
0: Trocando.
3: Né? Ah, que maravilha isso, né? Como mobiliza e pais, filhos, todo mundo, né? Um exercício bacana demais.
2: É.
3: E uma lembrança, né, que fica. Nós temos o de 14, 18, 22 e agora estão montando. Depois que os guri nasceram ali, ficam. Temos todos eles.
0: Eu estou no segundo, né?
3: Tá no segundo.
0: No segundo álbum. Mas antigamente montava com meu pai, né?
2: Tinha
0: de Fórmula 1. Como,
3: era comum, né? Era comum. Hoje tu tem ele ainda, não?
0: E deve estar guardado. Deve estar guardado.
3: Isso é uma coisa que não dá para desperdiçar. Tem que ter um cofre em casa para guardar.
0: Essas coisas aí. Mas como era bom fazer, né? Junto com o pai. Mas isso aí é uma lembrança que não.
3: E o chuleio, né? De tu abrir o pacotinho e vai estar uma dourada lá dentro, vai ter
0: coisa boa.
3: Tu fica ali.
2: É, até porque não tem a mesma emoção de tu comprar as figurinhas que faltam, né?
3: Se tu quiser,
2: tu podia comprar.
0: Sim,
2: mas aí
0: manda
2: não
0: ver, né?
3: No final até nós pegamos duas, três ali, porque tava impossível.
2: No finalzinho.
3: Passar.
2: Né?
3: Mas aí deixa lá pro final.
2: Yeah.
3: A emoção é essa, né? Do abrir, olhar. E negociar.
0: É verdade.
2: Tem um recadinho também do nosso amigo Adir Flores, né?
0: Lembra?
2: Costela pro Adir Flores. Buenas, meus amigos de pátria. Olha só a prenda que ganhou como primeira prenda do Rio Grande do Sul. Ela é de Santa Maria e tem orgulho para a nossa família Flores. Minha sobrinha, Fernanda Flores, foi a primeira patroa e fundadora do CTG Noel Guarani, lá de Santa Maria. E nós, da Academia de Danças Mocito de Garibaldi, fomos os primeiros professores de danças
0: que
2: de salão,
0: hein?
2: Lá da universidade, lá em Santa Maria. Coração do Rio Grande, um abraço do tamanho do Rio Grande para todos vocês.
3: Obrigado, Adir.
0: Boa, grande Adir.
3: O Adir ontem mandou um chasque aí no programa também, tá com um curso de dança começando em andamento. Mas se Deus quiser, nós vamos dar uma cruzada por lá para dar acompanhado uma noite dessas aí.
0: O Adir tem que vir falar uma hora aqui, né, Mônica? Vamos marcar com ele aqui, assim, né? Vim falar sobre o curso de dança, tudo a ver,
3: com
0: né?
3: Com certeza.
0: Tudo a ver com o Raiz.
3: É um trabalho lindo, né? Cultural que eles mantêm ali, olha quantos anos, né? Eu lembro em 91 que nós montamos o curso junto com a Adir, com a Nair, com nós, ali no Santa Terezinha, que veio a Academia MCC de Lajeado, Moacir Cláudio Conrad, 50 casais... Foi um curso que ficou, tem um quadro lá em casa desse curso aí. E depois do curso, olha, imagina, todos os Friguetos fizeram o curso, e a família Frigueta. Os Simonajos aí, o pessoal, o Gerson, na época tinha ainda o Guilherme, essa turma toda. Foi o pessoal do bairro ali, né, os Guarnieri. E depois do curso se juntou, o pessoal se juntou. Fazia uma vez por mês na casa de alguém um encontro para comer uma carne e para dançar, para botar em prática aquilo que se aprendeu no curso ali, né? Eu acho que foi um dos primeiros cursos de Garibaldi, 91.
0: Que maravilha.
3: Temos uma ata lá certinha, que aliás o Renato Frigueto, que Deus o tenha, né?
0: Querido Renato.
3: Era muito caprichoso nessa coisa. E todos
0: organizado,
3: os bailes,
0: né,
3: que nós fazíamos depois com... Foi criado, nada mais nada menos que Rony Rossi desenhou para nós um modelo com a gráfica ali que foi feita também, né? Então ficou o modelo dos convites dos bailes que eram feitos depois do curso, né? E eu tenho uma ata ali com todos, o nome do conjunto que tocou, os casais que participaram, tudo, como foi feito, né? Nós temos esse registro, tá guardadinho aí, né? De todos os bailes.
0: Que maravilha.
3: Que vai chegar lá para a comunidade, com certeza.
0: Passou ligeiro, né? 11h58, Mônica, obrigado, ótima semana.
3: Obrigado, uma boa semana.
0: Mais, olha, R$15 aí no Hotel dos Frades, o novo livro do Frei Isidoro Mazzarolo, Os Capuchinhos em Garibaldi, 1896-2026, 130 anos de cultura, arte, formação humana e evangelização. Livro espetacular, saído do forno agora.
3: Só não deu de presente, porque tem que valorizar um pouquinho. Quem gosta, vai lá buscar, né?
0: Mas valor simbólico.
3: Sem dúvida nenhuma.
0: Valeu, gente! Debate apenas começando, tem toda semana ainda para a gente conversar com vocês. Ele volta amanhã, daqui a pouco tem o No Ponto com o nosso informativo Tramontina. Até mais.
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0: House of Wind is da tua Rádio Garibaldi na Saudação Franciscana de Paz e Bem. Hoje, segunda-feira, dia 25 de maio. A igreja lembra a bem-aventurada Virgem Maria, mãe da igreja. Evangelho de Jesus Cristo segundo João. Glória a vós, Senhor. Naquele tempo, perto da cruz de Jesus, estavam de pé a sua mãe, a irmã da sua mãe, Maria de Cleófas, e Maria Madalena. Jesus, ao ver a sua mãe e ao lado dela o discípulo que ela amava, disse à mãe: Mulher, este é o teu filho. Depois disse ao discípulo: Esta é a tua mãe. Daquela hora em diante, o discípulo a acolheu consigo. Depois disso, Jesus, sabendo que tudo estava consumado, e para que a escritura se cumprisse até o fim, disse: Tenho sede. Havia ali uma jara de vinagre. Amarraram numa vara uma esponja embebedecida de vinagre e levaram na boca de Jesus. Ele tomou o vinagre e disse: Tudo está consumado. Inclinando a cabeça, entregou o espírito. Era o dia da preparação para a Páscoa. Os judeus queriam evitar que os corpos ficassem na cruz durante o sábado, porque aquele sábado era o dia da festa solene. Então pediram a Pilatos que mandasse quebrar as pernas aos crucificados e os tirasse da cruz. Os soldados foram e quebraram as pernas de um e depois do outro, que foram crucificados com Jesus. Ao se aproximarem de Jesus e vendo que já estava morto, não lhe quebraram as pernas, mas um soldado abriu-lhe o lado com uma lança e logo saiu sangue e água. Palavra da salvação. Glória a vós, Senhor. O decreto sobre a memória de Maria, mãe da igreja, afirma que a mãe que estava junto à cruz aceitou o testamento do amor do seu filho e acolheu todas as pessoas personificadas no discípulo amado, como filhos a generar, regenerar para a vida divina, tornando-se amorosa mãe da igreja, que Cristo gerou na cruz dando o Espírito. Vamos para a programação da nossa paróquia São Pedro, aqui de Garibaldi. Para hoje, segunda-feira, dia 25, 16 horas, missa na Igreja Matriz. 19h30, grupo de oração na Comunidade São Francisco, pela RCC. E 19h30, momento de oração na sede da APAI, pelo Cursílio. Terça-feira, dia 26, 18 horas, missa na Igreja Matriz. 15 horas e 20 horas, grupo de oração no Rex Populi. 19h30, missa na Comunidade São Gabriel. 19h30, reunião da equipe executiva e SAVE no Rex Populi. Quarta-feira, dia 27, 15h30, missa na Betânia. 16h15, mães que rezam pelos filhos na Igreja Matriz. 18 horas, missa na Igreja Matriz. 19h30, missa na Comunidade Anunciata, com visita de São Pedro. 19h30, missa na Comunidade São Gabriel. Reforçamos outros avisos aqui da nossa paróquia. No dia 4/6, dia de Corpus Christi, 9h30, celebração e procissão na Igreja Matriz. Nesse dia serão arrecadados alimentos não perecíveis e material de limpeza que será em benefício ao FAC Fraterno Auxílio Cristão. No dia 14/6, domingo, a inauguração do órgão de tubos às 16h30 e apresentações dos corais. 18 horas, missa com bênção do órgão. Após a missa, continuarão as apresentações dos corais. Também a Diocese de Caxias do Sul está promovendo uma campanha de inverno, doações de roupas de inverno. Já estão disponíveis os ingressos para o almoço da festa de São Pedro, que acontecerá no dia 28/6, na AMG. Os ingressos podem ser adquiridos na secretaria paroquial ou também com os festeiros e com os padrinhos de cada comunidade. Você que nos acompanha através da tua Rádio Garibaldi, rezemos juntos. Pai nosso que estais no céu, santificado seja o vosso nome. Venha a nós o vosso reino, seja feita a vossa vontade, assim na terra como no céu. O pão nosso de cada dia nos dai hoje, perdoai nossas ofensas, assim como nós perdoamos a quem nos tem ofendido, e não nos deixeis cair em tentação, mas livrai-nos do mal. Amém. Pedimos a Deus que nos abençoe, abençoe a nossa semana, abençoe o alimento que vamos tomá-lo. Deus Todo-Poderoso nos abençoe, Ele que é Pai, Filho e Espírito Santo. Amém. Paz e bem.
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5: Memorial Caravaggio informa: nota de falecimento. Esposa Norma Tirlone Canzi. Filhos Ivane Canzi Agostini e esposo Gilmar Agostini. Marivane Canzi Luciano e esposo Rodrigo Luciano. Netos Felipe e Lorenzo. Demais familiares e amigos, com pesar, comunicam o falecimento de Odilo Canzi, com a idade de 80 anos. As últimas homenagens estão sendo prestadas na Sala A do Memorial Caravaggio, onde hoje, às 16h, será celebrada a cerimônia de despedida, com posterior sepultamento no cemitério do bairro São Francisco. Noticiamos o falecimento e convite para enterro de Odilo Canzi, com a idade de 80 anos. Funerária do Carmo, Grupo Caravaggio, informa. Nota de falecimento. Pais Ademir Dias Batista e Elisângela da Silveira. Filha Valentina Flores Batista. Irmãos Paula e esposo Diego. Adriele e Andriel. Sobrinhos Heitor, Ayla, Ana Lívia e Anthony. Demais familiares e amigos, com pesar, comunicam o falecimento de Paulo Henrique da Silveira Batista, com a idade de 27 anos. As últimas homenagens estão sendo prestadas na Igreja Nossa Senhora do Sagrado Coração, do bairro Chácaras, onde hoje, às 15h, será celebrada a cerimônia de despedida, com posterior sepultamento no Cemitério Público Municipal de Garibaldi. Noticiamos o falecimento e convite para enterro de Paulo Henrique da Silveira Batista, com a idade de 27 anos.
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12:13, agora 12:13, virando para 12:14, 18 graus é a temperatura atual aqui nos estúdios da Rádio Garibaldi. Nós estamos iniciando no ponto aqui em 101.5 FM, hoje segunda-feira, dia 25 de maio. 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
2: Dois restaurantes de Garibaldi estão entre os 30 melhores do Rio Grande do Sul, segundo a revista Sabores do Sul.
1: Prefeitura de Carlos Barbosa recepciona a imprensa sul-americana presente na Copa Libertadores de Futsal.
2: Semana demonstra Agro Sicredi.
1: Homem morre em acidente em Bom Princípio.
2: Duas celebrações de Linha Vitória foram de bênção da Novas Imagens de Nossa Senhora de Caravaggio.
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1: A Mostra Agro Sicredi acontecerá no sábado, dia 30 de maio, nos pavilhões do Parque da Fenachamp em Garibaldi, das 8 às 16h30. Durante o evento, os visitantes poderão conferir inovações do setor agro, oportunidades de negócios, exposição de máquinas, insumos, serviços e novidades tecnológicas. Ao todo, 40 empresas expositoras estarão participando da mostra, apresentando soluções e novidades para o segmento. A programação também contará com palestras sobre tendências e novidades do agronegócio, cenário econômico e impactos da reforma tributária no setor agro. Associados do Sicredi que desejarem participar do evento devem confirmar presença em sua agência até quarta, dia 28 de maio. Além disso, haverá café de chaleira no CTG Sentinela da Serra para aquecer o público presente, além de espaço chimarródromo para os visitantes.
2: E criado pela revista Sabores do Sul em 2025, o ranking dos 30 melhores restaurantes do Rio Grande do Sul nasceu com a proposta de reconhecer estabelecimentos que se destacam pela consistência. A seleção desta edição contou com a participação de 95 jurados especializados, incluindo jornalistas, chefes de cozinha, consultores e profissionais ligados à gastronomia, que citaram ao todo 262 restaurantes gaúchos. O resultado foi apresentado em uma noite de celebração na terça, dia 19 de maio, no Instituto Caldeira, em Porto Alegre. Entre os 30 estão o Vale Rústico e a Osteria della Colombina, ambos de Garibaldi.
1: Desde sábado, mais de 63 mil pessoas passaram pelo Santuário de Nossa Senhora de Caravaggio, em Farroupilha, para a celebração da Romaria de número 147. O domingo foi o dia de maior adesão dos peregrinos. Até às 16 horas, a parcial era de 32.154 pessoas, número superior a de todo sábado, quando 31.605 pessoas se deslocaram até o templo. Assim como o número de pessoas, também o número de veículos foi maior no domingo, com parcial de 4.334 veículos até às 4 da tarde, sendo que em todo sábado foram 2.764 veículos registrados. Amanhã, terça-feira, dia que é esperado o maior movimento no santuário, por se tratar de dia de Nossa Senhora de Caravaggio e feriado em Caxias e Farroupilha. As missas ocorrem às 6, 7, 8, 9, 10 e 30, missa campal, 12, 13, 15, 16 e 17 horas. As práticas do Santo Terço e da Adoração do Santíssimo ocorrem às 14 horas.
2: E a segunda-feira registra óbito em acidente em Bom Princípio. Na manhã de hoje, um carro Volkswagen Virtus, por circunstâncias a serem apuradas, saiu da pista e colidiu em outro veículo que fazia o mesmo sentido, tendo capotado. O acidente aconteceu na altura do quilômetro 21, próximo ao retorno do antigo Salão Bela Vista, na RS-122, pouco antes das 8 horas da manhã, em Bom Princípio. Equipes da CSG, Polícia e Bombeiros atenderam a ocorrência no local, tendo constatado um óbito. Imagens de câmeras localizadas nas proximidades do acidente captaram, o momento. O homem entrou em óbito e a polícia não informou o nome.
1: O final de semana de tempo bom possibilitou que centenas de romeiros caminhassem até a comunidade de Linha Vitória, em Carlos Barbosa, no final de semana. Foram duas celebrações e que os fiéis acompanharam a história do encerramento das novas imagens introduzidas na aparição no sábado à tarde e domingo pela manhã. Nas duas cerimônias, a lembrança daquelas famílias que deixaram um legado, que vamos ouvir na narração de Miriam Lorenzon.
3: Em ata registrada no ano de 1952, pelo então pároco Frei Marcos Facchinelli, foi adquirido este terreno no qual está edificada a réplica da aparição de Caravaggio, sendo os fabriqueiros Ambrosio Lorenzon, Antonio Zanetti e Ernesto Milani. No ano seguinte, em 1953, este grupo foi solicitar a autorização do Frei Marcos para erguer um monumento ao ar livre, representando a aparição de Nossa Senhora de Caravaggio. Tendo a devida licença, o idealizador da obra, senhor Ambrosio Lorenzon, vai até a cidade de Marcelino Ramos visitar o santuário de Nossa Senhora da Salete como fonte inspiradora. O senhor Geraldo Lorenzon foi quem fez o desenho e a idealização do chão deste local. As Filhas de Maria, movimento forte que existia nesta comunidade, foi escalado para visitar as famílias e arrecadar fundos para a construção do local e aquisição das imagens. Consta na ata que a adesão dos sócios foi unânime. Todos colaboraram e foram considerados padrinhos do local e das imagens. Em outubro de 1955, iniciou a obra, tendo a réplica da aparição e a cerca colocada sobre pedras polidas, construída pelo senhor Vespertino Senati. No dia 20 de janeiro de 1956, foi realizada a inauguração solene deste local. Hoje, ao comemorar 70 anos desse imponente e acolhedor santuário, trazemos todos os moradores dessa comunidade, os devotos que mantiveram acesa a chama da devoção a Maria, lembrando os tantos joelhos que aqui se dobraram, tantas lágrimas e súplicas aqui depositadas, tantas graças aqui enaltecidas e tanto alento encontrado no manto da mãe de Caravaggio. Cabe ressaltar que as imagens anteriores, que permaneceram por 70 anos nesse espaço, foram restauradas e alocadas no salão da comunidade, aqui ao lado. Procedendo à inauguração, convidamos o Frei Edson, o Frei Sidimar, representando o Frei Marcos Facchinelli, e agradecendo pelos 130 anos de presença capuchinha em Garibaldi e na nossa comunidade. Convidamos também, representando o senhor Ambrosio Lorenzon, o filho Luiz Lorenzon. Representando o senhor Antônio Zanetti, o neto Paulo Zanetti. A representação do senhor Ernesto Milani. E representando o movimento das Filhas de Maria e do senhor Ricardo Bortolotto, as filhas Neuza e Luísa Bortolotto. A representação, a filha do senhor Vespertino Senati, não pôde comparecer por motivo de saúde. Representando o senhor Geraldo Lorenzon, as filhas Elaine e Sandra. Representando os sócios da comunidade da Linha Vitória e todos os devotos, que tão bem cuidaram desse espaço nesses 70 anos, Pedro Manfroy e Jandir Bock, acompanhados de um grupo de crianças, representando o futuro da nossa comunidade e entregando a eles também o legado desta espiritualidade para que prossigam mantendo viva a chama da devoção à Nossa Senhora. Após a entrada na aparição, os representantes e a comunidade atual e as crianças irão depositar rosas para Nossa Senhora como gesto de profunda gratidão. Algumas rosas estão sem o nome identificado e nelas nós queremos representar todos os que ajudaram nessa aparição, na sua construção, cujos nomes não foram registrados. Pedimos para o Frei Edson para que proceda a abertura solene desse espaço sagrado, a apresentação, inauguração e bênção das novas imagens deste santuário.

0: E a comunidade de Nossa Senhora de Caravaggio, de Coronel Pilar, realiza amanhã a tradicional festa em honra à Santa Padroeira. Formada por 13 famílias, a comunidade conta com o apoio de localidades vizinhas para organizar o evento, que reúne anualmente cerca de 600 pessoas. Segundo Tiago Agatti, um dos fabriqueiros, nunca foi necessário vender ingressos antecipadamente. Abre aspas, quando chega o dia, as pessoas aparecem. Ele relembra que certa vez, a festa foi realizada em um domingo e também no dia da Santa. Na ocasião, o número de participantes foi muito maior na data oficial, motivo pelo qual decidiram nunca mais alterar o dia da celebração. A programação inicia às 9:30 da manhã com a reza do terço. Às 10:30 da manhã será celebrada a missa pelo padre Josemar Conte e demais sacerdotes presentes, com animação do coral da comunidade. A missa será realizada no Salão da Comunidade com transmissão da Rádio Garibaldi. Ao meio-dia será servido o almoço e à tarde haverá novamente a reza do terço em agradecimento pelas graças alcançadas. Tiago também se emociona ao recordar um acidente de trânsito sofrido por sua esposa e, apesar da gravidade da situação, o episódio resultou apenas em danos materiais.
1: Prefeitura de Carlos Barbosa recepciona a imprensa sul-americana presente na Copa Libertadores de Futsal. Detalhes com Henrique da Fonseca.
2: A Rádio Garibaldi participou na manhã de hoje de um café da manhã promovido pela Prefeitura de Carlos Barbosa no Parque da Estação. O motivo do encontro foi para apresentar o município para os visitantes e imprensa sul-americana presentes na Copa Libertadores de Futsal. Na ocasião, foi passada a história de Carlos Barbosa e suas principais características, além de um vídeo institucional que mostrou o cotidiano da capital nacional do futsal. Estiveram presentes representantes da Prefeitura, profissionais de comunicação da região e imprensa sul-americana. O prefeito Everson Kirsch agradeceu a presença de todos e reforçou as qualidades do município, que está servindo como sede para a disputa da Libertadores.
3: Bom dia a todos, bom dia a todas. Uma alegria poder receber vocês aqui nessa manhã gelada, com Carlos Barbosa. Agradecer muito aos secretários que estão com a gente aqui hoje, de uma forma especial ao secretário Cristian, que junto com o turismo, cultura, pensou em fazer aqui um evento para divulgar Carlos Barbosa para a nossa imprensa aqui, para novamente poder fazer com que ele venda o destino turístico Carlos Barbosa aqui para o resto do estado, resto do país, resto do continente, se possível for, porque a gente quer aproveitar esse momento de Libertadores e Futsal para falar que Barbosa ela segue existindo após a Libertadores e Futsal. A gente tem que seguir com os turistas vindo para Barbosa, participando, estando aqui com a gente. Então, parabéns, Cristian, parabéns, Eliseu e Fábio, que foram os preparadores, organizadores desse encontro, né, Bento? E, claro, para a equipe da imprensa, que está aqui, mais nível local e regional, você tem a função de levar a informação para o resto do país, o resto do estado, o resto das pessoas. Então, é importantíssimo para nós tê-los com a gente aqui. Quero agradecer profundamente por terem vindo aqui com nós, porque precisa divulgar Carlos Barbosa. Mas como poder chegar essa informação para as pessoas lá? É pela imprensa. Então, a gente precisa muito que vocês estejam com a gente, façam essa divulgação de Carlos Barbosa com uma cidade segura, limpa, organizada, porque o turista ele quer ir para um local assim. Ele não quer ir para um local que tenha algum perigo para ele, para a sua família, né? Ele quer ir para um local que seja de paz, seja bonito, seja seguro para se estar. E Barbosa é nossa região como um todo, ela é muito segura, muito bonita. Então a gente tem que falar bem da gente. Parece que às vezes que é pecado falar bem da gente mesmo, mas não é. É falar o que a gente faz no dia a dia, nosso trabalho, nossa função aqui no município, né, Bia? Então a gente está aqui sempre trabalhando, e a última semana foi um trabalho intenso aqui para poder preparar o município para receber também todo mundo. E a prefeitura faz a parte que lhe cabe. O turismo é 90% feito por entidades privadas, por empresas, né? O que o município cabe fazer? É dar segurança, dar a limpeza necessária, dar

0: privado, e o privado sabe explorar isso. A prefeitura sabe fazer a parte que ele cabe, e o privado a parte que ele cabe também. Então, temos uma voz, muitos atrativos, muitas coisas boas para fazer, né? Então, vamos talvez mais incentivando a criação de novos espaços privados para fomentar o turismo, mas nada adianta não divulgarmos. Então, agradecer muito por vocês estarem aqui com a gente hoje, por vocês colaborarem com a Causa Barbosa, né? E cada vez mais a gente fala bem da gente mesmo, não é demérito nenhum. É só falar o nosso trabalho no dia a dia que a gente faz, e faz muito bem feito em toda a região. Então, não é nada errado fazer. Quero agradecer muito por ter vindo aqui conosco. É muito informal, pessoal, muito tranquilo. É só café mesmo para a gente poder comemorar e estar juntos aqui, né? E agradecer a vocês da referência que ajudam a gente no dia a dia e com as informações. Tá bem, pessoal? Muito obrigado. Boa semana a todos.
1: A Libertadores de Futsal segue até o dia 31 de maio em Carlos Barbosa, com as partidas sendo realizadas no Centro Municipal de Eventos Sérgio Luiz Guerra. Henrique da Fonseca para a tua Rádio Garibaldi.
2: E a Associação Carlos Barbosa de Futsal, a CBF, recebeu também ontem, domingo, uma homenagem da Tramontina pelos 50 anos de história do clube celebrados este ano em 2026. Cerimônia esta que foi realizada antes da estreia da equipe na Copa Libertadores de Futsal, que aconteceu ontem à noite. Na ocasião, a CBF venceu o Peñarol por 6-1. Durante o evento, foi entregue oficialmente um monumento comemorativo ao cinquentenário da CBF. A obra, assinada pelo artista Elson Tiepo e produzido pela unidade da Tramontina Farroupilha, ficará exposta de forma permanente na área externa do Centro Municipal de Eventos Sérgio Luiz Guerra. O monumento faz referência ao número 50 em aço inox, representando a trajetória da CBF e a ligação histórica entre o clube e a empresa Tramontina. A cerimônia também contou com manifestações de reconhecimento do deputado estadual Guilherme Pazin e da prefeitura de Carlos Barbosa. A homenagem ocorreu durante a realização da Libertadores, competição que vem sim em andamento nesta semana e reúne equipes sul-americanas na capital nacional do futsal. Agora 12 horas com mais 34 minutos, meio-dia e 34. Este foi o informativo Tramontina, no oferecimento de Tramontina é mais do que ferramenta, é pro intervalo, e em seguida retornamos no ponto aqui em 101.5 FM.
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0: Agora são 12 horas com mais 39 minutos, meio-dia e 39, 18 graus é a temperatura. Estamos retornando aqui com o nosso No Ponto em 101.5 FM, servindo a notícia, num oferecimento de Andreoli, estilo que reflete a sua essência, roupas, calçados e acessórios para aproveitar a vida com mais leveza e elegância. 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Agora aqui no Ponto, é hora de Kátia Valente, é hora de previsão do tempo.
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2: Olá pessoal, a semana começa com bastante umidade predominando em toda a metade norte, nordeste e parte do leste gaúcho. Portanto, aqui na região da Serra e Campos de Cima da Serra, vamos ter um início de semana com bastante umidade, assim como também aconteceu no final de semana. Não é previsão de chuvas, chuvas intensas, não. É bastante umidade mesmo predominando nesta segunda-feira. Ao longo do dia de hoje, as temperaturas devem ficar na faixa dos 17 a 19 graus. 17 nos pontos mais elevados. Para terça-feira, condições de pancadas de chuva a qualquer momento, eventualmente até uma pancada aqui, outra ali um pouquinho mais expressiva. Isso deve acontecer principalmente norte, toda aqui a nossa região nordeste, portanto, pegando aqui a serra e os campos de cima da serra. Com relação às temperaturas, não são tão baixas, porque tem muita nebulosidade, o céu está bastante encoberto, né, durante a noite e madrugada, então os termômetros não caem muito. A terça-feira pode amanhecer com mínimas entre 11 e 12 graus e as máximas à tarde, essas não sobem muito na terça-feira, ficam entre 16 e 18 graus por aqui. E na quarta-feira aí a nebulosidade diminui, a umidade diminui durante o amanhecer e já durante a tarde vamos ter a presença do sol. As temperaturas voltam a diminuir um pouquinho, os ventos devem soprar do quadrante sul e as máximas por aqui oscilam entre 15 e 16 graus. Com a previsão do tempo, Kátia Valente.
0: Obrigado, Kátia, pelas informações do tempo. 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
0: E eu já começo as informações do esporte da manhã desta segunda-feira, falando sobre futsal, falando sobre a Copa Libertadores de Futsal, que iniciou ontem pela manhã em Carlos Barbosa, 12 equipes disputando o título do principal evento do futsal sul-americano. A partida inicial foi às 10 horas da manhã, inclusive com goleada. Na oportunidade, o Nacional do Uruguai venceu o Colo-Colo pelo placar de 7-2. Na sequência, o Cerro Porteño bateu o Deportivo Leoncalli pelo placar de 3-2. Jogos estes válidos pelo grupo C. Pelo grupo B, o Magnus venceu o Divino Ninho por 5-1 e o Centauros de Caracas da Venezuela bateu o Panta Valon por 3-1 e posteriormente, para fechar a noite do domingo, pelo grupo A, o Fantasmas Morales Moralitos foi derrotado pelo Boca Juniors pelo placar de 3-0 e a CBF estreou com os dois pés direitos, com o pé mais do que direito, bateu o Peñarol, então atual campeão, por goleada pelo placar de 6-1. William Bolt anotando duas vezes, Marcola, Renan Fogaça, Luiz e Vilela fizeram os gols da CBF. O brasileiro Nathan Soares descontou para o Peñarol, a CBF que neste momento é líder do Grupo A com 3 pontos conquistados, mas à frente do Boca nos critérios de desempate, neste caso no saldo de gols. As partidas seguem nesta terça-feira, nós temos mais compromissos pela Copa Libertadores, aliás, segunda-feira, jogos que já começaram hoje a partir das 10 horas da manhã. E no primeiro jogo da manhã, o Deportivo Lyon Cali venceu o Nacional do Uruguai pelo placar de 3-1. Deportivo Lyon Cali, que havia perdido, inclusive, na sua estreia, e agora vence o Nacional do Uruguai pelo placar de 3-1. Neste momento está em andamento Colo-Colo e Cerro Porteño. A partida está empatada em 1-1. Jogo neste momento está no intervalo. E hoje pela tarde, às 14 horas, Pantavalon e Magno se enfrentam. Às 16 horas, o Centauros de Caracas mede forças com o Divino Ninho do Equador. Às 6 horas da tarde, o Peñarol enfrenta o Boca Juniors. E às 8 horas da noite, com transmissão da Rádio Garibaldi, tem mais a CBF, que joga contra o Fantasmas Morales Moralitos da Bolívia, segunda rodada do Grupo A. Jogo, como dito, conta com transmissão da Rádio Garibaldi, a Libertadores de Futsal, que se estende até o próximo domingo. Amanhã também tem a CBF que vai enfrentar o Boca Juniors. E na agenda de jogos deste final de semana, agora falando de Campeonato Brasileiro, eu falo também sobre futebol, porque nós tivemos a dupla Grenal em campo, ambos disputando suas partidas no sábado, em que o Inter perdeu para o Vitória pelo placar de 2-0 e o Grêmio venceu o Santos pelo placar de 3-2. Com esta situação, ambas as equipes estão empatadas em pontos na tabela, tanto o Inter quanto o Grêmio têm 21 pontos cada, o Internacional à frente nos critérios de desempate é 13º, o Grêmio é 14º. O Inter enfrenta agora no próximo final de semana o Bragantino no seu último compromisso antes da parada para a Copa do Mundo. O Grêmio tem amanhã decisão contra o Montevideo City Torque, jogo este que vale o primeiro lugar do grupo na Copa Sul-Americana. Estas foram as informações do esporte da manhã desta segunda-feira.
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Homenagem para o sempre lembrado Lore João Fim. Nosso querido, amado, inesquecível pai, avô, amigo Lores. Os anos vão passando, mas a lembrança e a saudade estão sempre presentes em nosso coração. No dia 25 de maio de 1990, Lores morreu tragicamente de acidente automobilístico. Era difícil acreditar. Partiu aos 57 anos de idade. Hoje completa-se 36 anos de sua ausência. Sua presença sempre foi marcante na vida da família e das pessoas. Na política era um vereador muito atuante, nunca medindo esforços para resolver os problemas a quem o procuravam. O seu legado jamais será apagado pela dedicação em prol do bem comum. Lores era um homem de caráter grande, honesto. Quem o conhecia transmitia respeito, lealdade e confiança. Quando falamos em seu nome, a nossa emoção aflora, lembrando o quanto foi importante em nossas vidas. Resta para nós a esperança do reencontro eterno, onde cremos na promessa de Deus para vivermos juntos na eternidade. A família do saudoso vereador, pai, avô, esposo e amigo,

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1: 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E o cronograma da paróquia São Pedro para esta segunda-feira. Às 16h, missa na Igreja Matriz. E às 19h, momento de oração na sede da PAI pelo Cursílio e grupo de oração na comunidade São Francisco. Agora vamos para a mensagem da paróquia de Carlos Barbosa.
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3: A minha saudação, meu irmão, minha irmã. Hoje é segunda-feira, 25 de maio. Estamos iniciando o programa das paróquias Mãe de Deus de Carlos Barbosa e Nossa Senhora das Graças de Arco Verde, meditando a palavra de Deus. E hoje nós celebramos a bem-aventurada Virgem Maria, Mãe de Deus, a memória. Celebramos a solenidade, a festa do Pentecostes no fim de semana. E hoje assim nós celebramos então a bem-aventurada Virgem Maria, Mãe de Deus. Em 21 de novembro de 1964, concluindo a terceira sessão do Concílio Vaticano II, São Paulo VI proclamou a bem-aventurada Virgem Maria, Mãe da Igreja. Estabeleceu que assim fosse invocada por todo o povo cristão. Em 11 de fevereiro de 2018, o Papa Francisco estendeu a celebração desta memória para toda a Igreja, inserindo-a no calendário romano geral, na segunda-feira após o Pentecostes. Então, a celebração da bem-aventurada Virgem Maria, Mãe da Igreja, é recente no calendário litúrgico. Em 2018, o Papa Francisco então determinou que essa memória fosse celebrada por toda a Igreja, então na segunda-feira, como a gente dizia, após a solenidade do Pentecostes. E antes disso, então, o Papa Paulo VI, na conclusão de uma das sessões do Concílio Vaticano II, já havia proclamado a Virgem sob esse título, recomendando que assim fosse chamada por todos os cristãos. Hoje, após Pentecostes, evento que marca o nascimento da comunidade dos seguidores de Jesus, contemplamos Maria reunida com os discípulos em Jerusalém, no Concílio. Nessa cena, a Virgem se encontra com a comunidade, de modo perseverante em oração, e por isso desponta como toda modelo da Igreja orante e como discípula do seu filho Jesus. A tradição cristã reconhece essa cena que a Virgem foi confiada pelo próprio filho como mãe de todos os fiéis e por isso mãe da Igreja. Uma vez que na pessoa do discípulo amado estamos todos nós representados. Irmãos e irmãs, segunda-feira vamos para os avisos das nossas paróquias. Mãe de Deus e Nossa Senhora das Graças. Hoje, segunda-feira, 18h, Santa Missa na Igreja Matriz. Mãe de Deus, o Senhor esteja convosco. Ele está no meio de nós. Abençoe-vos Deus Todo-Poderoso, que é Pai, Filho e Espírito Santo. Amém. E fiquem na graça de Deus.

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1: Abençoa, Senhor, a minha também.
2: Boa tarde, meu irmão, boa tarde, minha irmã, boa tarde a todos que nos acompanham pela tua Rádio Garibaldi, mais um boletim das paróquias São Marcos e São Lourenço. Hoje, 25 de maio, segunda-feira, segunda-feira após Pentecostes. Lembramos hoje a memória da bem-aventurada Virgem Maria, Mãe da Igreja. Foi instituída esta memória pelo Papa Francisco em 2018, celebrada justamente na segunda-feira após a festa de Pentecostes. Por isso, nesse 25 de maio, lembramos esta belíssima memória. Na realidade, a gente acaba celebrando a grande vocação maternal de Maria, ao mesmo tempo mãe de Jesus. Por isso mesmo o Papa Francisco a chamou de mãe espiritual de todos os membros da Igreja. Maria, mãe da Igreja, teve um papel muito importante, fundamental na encarnação, gerando em seu seio o Filho de Deus, que se fez carne e veio morar no meio de nós. No Evangelho de hoje, que é o Evangelho de João, capítulo 25 a 34, Evangelho que nós encontramos três Marias, isto é a Maria, mãe de Jesus, a Maria de Cleofas, que seria irmã de Maria, e a Maria Madalena, a discípula dos discípulos, e junto o discípulo amado. Essas quatro pessoas representam todo o Israel que fica fiel a Jesus. Israel que vai com Jesus até a cruz. Interessante também que as roupas de Jesus, as vestimentas de Jesus, são repartidas em quatro também. Como tem quatro pessoas que representam Israel, quatro também são aqueles que recebem as roupas de Jesus, que significa que Jesus vai aos quatro cantos da terra, né, através das suas roupas levadas, sorteadas pelos guardas, representa que Jesus vai para o mundo de hoje. A cena representada, a revelação da maternidade espiritual de Maria. Porque justamente ali onde que Jesus, né, Jesus confia a sua mãe ao novo filho. Diz João, né, é o novo filho, é o filho amado, é o discípulo amado de Jesus, é o filho amado de Maria também, por isso mesmo. E Jesus diz: eis aí a tua mãe. Representa isso toda a comunidade cristã. É, toda a comunidade cristã é confiada a Maria, porque diz: eis aí o teu filho. Jesus apresenta assim sua mãe a toda a comunidade cristã, para acolhê-la, para amá-la e ela nos cuidar como mãe, Mãe de Deus, Mãe da Igreja, rogai por nós. Ave Maria, cheia de graça, Senhor é convosco. Bendita sois vós entre as mulheres e bendito o fruto do vosso ventre, Jesus. Santa Maria, Mãe de Deus, rogai por nós, pecadores, agora e na hora de nossa morte. Amém. Então lembramos amanhã a grande festa de Nossa Senhora de Caravaggio, no dia dela na comunidade de Caravaggio, com a missa às 10h30. A todos uma ótima semana, uma excelente tarde, fique com as bênçãos do Deus da vida, o Pai, o Filho, o Espírito Santo. Amém.

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0: Legal, muito boa tarde. É segunda-feira. Estamos no 25º dia do mês de maio de 2026. Uma ótima tarde para você. A partir de agora, então, começando mais uma edição do Em Alta na programação da tua Rádio Garibaldi, a rádio do teu tempo. Emissora da Fundação Cultural da Serra. 19 graus.
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0: Tempo carregado.
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0: Vem chuva por aí.

Em alta na tua Rádio Garibaldi, a rádio do teu tempo. Nenhum de nós. Musical Saracura e Nati Roots. 18 graus temperatura. Tempo carregado, nuvens carregadas. Indicativo de chuva para as próximas horas. Aqui na região de Garibaldi e grande parte também do estado do Rio Grande do Sul.

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Uma notícia nada agradável, né? Incêndio atingindo igreja matriz de Flores da Cunha no início da tarde dessa segunda-feira. Imagens que chocam. Igreja matriz no centro da cidade de Flores da Cunha. 1:26 em alta na tua Rádio Garibaldi, 18 graus temperatura.

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6: 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Estamos acompanhando aqui, né? Se incêndio em Flores da Cunha, na matriz, na área central do município de Flores da Cunha. 24 minutos agora faltando para as 14h. As duas têm a primeira edição da tarde. Notícias na rede. Em 18 graus temperatura. 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

Em alta na tua Rádio Garibaldi, a rádio do teu tempo. 19 graus, temperatura 13, faltando para as 2 da tarde, Ed Mota, Marina Lima e também Mascavo. 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
7: Duas horas, notícias da hora. 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O incêndio de grandes proporções atingiu a Igreja Matriz Nossa Senhora de Lourdes, no centro de Flores da Cunha, no início da tarde desta segunda-feira. As chamas consumiram parte do telhado do templo e mobilizaram equipes do Corpo de Bombeiros, Brigada Militar, Guarda Civil Municipal e ambulâncias no local. Em entrevista ao vivo para a tua Rádio São Francisco, Frei Irineu Trentin, que atua como vigário paroquial, informou que não havia celebração religiosa no momento em que o fogo começou. Segundo ele, os primeiros vestígios do incêndio foram percebidos por volta do meio-dia a meio-dia e 10. Ainda conforme o Frei, por volta das 1h20, o fogo seguia ativo em algumas partes do telhado da igreja, enquanto os bombeiros trabalhavam no combate às chamas e no rescaldo da estrutura. Até o momento, não há confirmação sobre as causas do incêndio. A Igreja Matriz Nossa Senhora de Lourdes é um dos principais símbolos históricos e religiosos de Flores da Cunha. A construção em estilo gótico começou em 1904 e se tornou uma das edificações mais marcantes do município. O presidente Luiz Inácio Lula da Silva se reuniu nesta segunda-feira com o presidente da Câmara dos Deputados, Hugo Mota, para discutir a proposta de redução da jornada de trabalho e o fim da escala 6x1. Após o encontro, Mota concedeu entrevista coletiva onde afirmou que há consenso sobre os principais pontos da proposta e classificou 3 pilares como inegociáveis. Segundo ele, o texto do relator deve prever a redução da jornada semanal de 44 para 40 horas. Mota também disse que o fim da escala 6x1 está assegurado e acrescentou que as mudanças não terão impacto nos salários. Não coloque limites em seus sonhos, coloque fé. 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Vários países europeus enfrentam altas temperaturas nesta segunda-feira, muito acima do normal para o mês de maio, com os termômetros marcando 33,5 graus perto de Londres, 8 departamentos em alerta laranja na França e mais de 30 graus em alguns pontos da Espanha. No Reino Unido, onde o máximo já registrado em um mês de maio foi de 32 graus em 1922 e em 1944, os recordes foram batidos. Na Espanha, a Agência Estatal de Meteorologia, AEMET, alertou no X que o episódio de temperaturas extraordinariamente altas para a época do ano continuará em todo o país e durante a semana, exceto nas Ilhas Canárias. Além disso, a partir de quarta-feira, haverá noites tropicais generalizadas no sudoeste da península. Acrescentou, especificando que o pico de temperaturas chegará entre quarta e sexta-feira, com máximas generalizadas de 36 e 38 graus. 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
9: 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Em alta na programação, tua Rádio Garibaldi. Daqui a pouquinho vou dar uma passeada lá pelo nosso Facebook para te trazer as informações que estão lá no Facebook da tua Rádio Garibaldi. 2:08. 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Tem jornada esportiva hoje. CBF volta à quadra. Morales Moralitos. 20 horas aqui pela tua rádio.
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Vem aí notícias, edição das 15 horas, aqui na tua Rádio Garibaldi.

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2: 47ª Romaria de Caravaggio. Segundo o 36º Batalhão de Polícia Militar, nos primeiros dois dias de festa, 23 e 24 de maio, 65.613 pessoas estiveram no local de fé. Ainda conforme o balanço divulgado, 7.588 veículos passaram pelo evento religioso. O sol foi um fator determinante para o sucesso da Romaria, já que ele esteve presente durante o final de semana, algo pouco comum na festa de Caravaggio. Além disso, a segurança empregada nos dois dias incentivou a participação dos peregrinos. Nenhuma ocorrência policial foi registrada. O último dia da Romaria de Caravaggio ocorre nesta terça-feira. Rebeca Andrade está de volta ao circuito de competições da ginástica artística depois de uma pausa de quase dois anos. Neste domingo, a Confederação Brasileira de Ginástica divulgou a convocação para o Pan-Americano de 2026, que será disputado entre 14 e 22 de junho, no Rio de Janeiro. Rebeca está entre as cinco convocadas da seleção feminina. O Pan será a primeira competição da bicampeã olímpica desde os Jogos Olímpicos de 2024. A atleta, que está voltando gradualmente à rotina de treino, deve competir apenas no salto. Quem cultiva gratidão é capaz de realizar sonhos que parecem inalcançáveis. 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A presidência do Supremo Tribunal Federal, a Advocacia Geral da União e o Ministério da Justiça começaram a discutir uma reação do Brasil à decisão da Justiça dos Estados Unidos, que autorizou a notificação do ministro Alexandre de Moraes sobre um processo aberto contra ele nos Estados Unidos. O advogado norte-americano Martin DeLuca, responsável pela plataforma de vídeos Rumble e da Trump Media, afirmou nesta segunda-feira que Moraes foi notificado sobre o processo judicial via e-mail. As duas companhias recorrem à justiça norte-americana para tentar barrar a aplicação de ordens de restrição e bloqueio emitidas pelo magistrado brasileiro. Elas argumentam que as determinações de Moraes configuram censura e violam garantias constitucionais dos Estados Unidos. A avaliação no Supremo é que o caso envolve cooperação internacional. 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
3: 2026, ano jubilar especial que marca os 800 anos da morte de São Francisco de Assis. 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
4: Francisco de Assis, uma semente de vida eterna.
5: Trecho do Testamento de São Francisco, viver o simples no Evangelho. O Altíssimo mesmo me revelou que eu devia viver segundo a forma do Santo Evangelho, e eu o fiz escrever com poucas palavras e de modo simples, e o Senhor Papa me confirmou. O segredo da vida de Francisco de Assis é viver o Santo Evangelho. Qual parte, Francisco? Qual livro dos evangelistas? Todo o Evangelho, pois este é o próprio Cristo, e deste modo ainda hoje somos convidados a observar e viver tudo o que Jesus nos pede. Isso é viver o Santo Evangelho. Seja um franciscano, seja uma franciscana, paz e bem.
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Sétimo sentido, coração partido. San Marino e São Francisco também passaram por aqui. 19, faltando para as 4 da tarde, 17 graus.

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11: Vamos de volta em alta na programação Tua Rádio Garibaldi, Padaria Pão Vale, Independência 599, também na esquina da Borges com a Dante Grossi, Padaria Pão Vale. 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Em alta na programação, Tua Rádio Garibaldi, 17 graus é a nossa temperatura. Alô pra Jadiana, em seguidinha vou atender o pedido da Jadiana, em seguidinha. Também lá no Facebook, Tua Rádio Garibaldi. Só pode dar uma passeada por lá, tem muitas informações, né? Coronel Pilar realizando festa da comunidade no dia da padroeira, é nessa terça-feira.
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11: 11 para as 4.

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6: De 52 anos foi encontrado a cerca de 1 quilômetro da plataforma de Tramandaí, no litoral norte, na tarde desta segunda-feira. Ele estava desaparecido desde o domingo, quando familiares sentiram sua falta na praia de Mariluz, no município de Imbé. Eles foram até a faixa de areia, mas só encontraram o material e o colete de pesca da vítima, próximo à guarita 122. Nesta segunda-feira, o Corpo de Bombeiros realizou buscas no mar, com motos aquáticas e na faixa de areia, com quadriciclos, até a localização do corpo em Tramandaí. A vítima foi identificada como Delso Ari Schmidt, de 52 anos. Natural de São Pedro do Sul, ele era morador de Imbé. O ministro Jorge Messias retornou nesta segunda-feira às suas atividades à frente da Advocacia Geral da União. Ele tirou 15 dias de férias após ter sua indicação ao Supremo Tribunal Federal rejeitada pelo Senado no fim do mês passado. O advogado-geral da União tem previstos para esta segunda uma reunião de alinhamento de direção, 3 audiências e despachos internos, todos marcados para ocorrer nas dependências da pasta. O presidente Luiz Inácio Lula da Silva disse a aliados que vai reenviar ao Senado a indicação do advogado-geral da União para a vaga deixada por Luiz Roberto Barroso na corte. Mas o regimento interno da casa proíbe que seja votada a indicação de uma autoridade já rejeitada naquele mesmo ano. 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O presidente do Irã, Massoud Pezeshkian, emitiu uma ordem nesta segunda-feira para restabelecer o acesso da internet no Irã aos níveis anteriores aos da guerra, informou a mídia estatal iraniana. O regime iraniano vinha limitando o acesso à internet desde o fim de fevereiro, quando os Estados Unidos e Israel atacaram o Irã, dando início à guerra. Desde então, apenas alguns iranianos conseguem acessar a rede através de VPNs e avançadas. A maioria da população está totalmente sem acesso à internet há 87 dias. Segundo a agência estatal iraniana Fars News, o acesso à internet voltará ao status anterior às restrições. A agência de notícias iraniana ISNA, também estatal, disse que o acesso deve ser retomado nesta terça-feira. 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
11: De volta em alta na programação do Rádio Garibaldi, Padaria Pomvale, Independência 599 e também na esquina da Borges com a Dante Grossi. 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Agora são 4:05, horário de Brasília.

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Expresso, sem amor não dá. Los Medonhos, Caribe, e também teve Carisma. 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Abração pessoal de Bento, Conceição.

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3: É padrão série A, meu nobre Henrique. É por aí, né? 17 graus temperatura. Agora são 4:24, horário de Brasília. A gente com em alta até às 5 da tarde. 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Em alta na tua Rádio Garibaldi. Hoje tem jornada esportiva. 20 horas, a CBF enquadra. Tudo contado aqui pela tua Rádio Garibaldi, Facebook, canal do YouTube, Fantasmas Morales Morelitos e a CBF às 8 da noite. Jornada começa um pouquinho mais cedo, né? Tem o pré-jornada com Delano Brandelli Pieta, João Paulo De Luca e eu vou estar aqui nos estúdios.
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0: Em alta, ficando por aqui na edição desta segunda-feira. 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Amanhã tem mais, a partir da 1 da tarde, aqui na tua Rádio Garibaldi, a rádio do teu tempo. Em seguidinha tem Te Aproxega, depois de notícias na rede. Abração do Balejão, até amanhã.
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7: O Departamento de Esportes de Lagoa Vermelha participou na última semana de importante assembleia do Conselho Regional de Esportes, realizada junto à Associação dos Municípios do Nordeste Rio-Grandense, a AMUNOR. Durante o encontro, foi aprovada por unanimidade a reformulação do Estatuto do Conselho Regional de Esportes da região da AMUNOR, fortalecendo assim a atuação conjunta entre os municípios no desenvolvimento de políticas esportivas e ações de incentivo ao esporte regional. Com essa reestruturação, o CRE passa a atuar como uma entidade de apoio aos municípios, auxiliando no fortalecimento das atividades esportivas e integração regional e na construção de projetos voltados ao setor. Da tua rádio Cacique de Lagoa Vermelha, Daniel Carvalho.
8: Em Veranópolis estão abertas as inscrições para o concurso que deve escolher o novo trio de soberanas da 12ª Festa Nacional da Maçã e Feira Agroindustrial, a FEMAÇÃ. As interessadas podem se inscrever até o dia 3 de julho, presencialmente, na sede da Associação Comercial Cultural e Industrial de Veranópolis, a ACIV, no bairro FEMAÇÃ. A escolha da nova corte acontece no dia 7 de novembro. As eleitas irão representar a festa marcada para abril de 2027. Para participar, as candidatas precisam ter entre 18 e 32 anos, serem solteiras, morar em Veranópolis há pelo menos 3 anos e possuir ensino médio completo. Também é necessário apresentar documentação e ser indicada por entidades, empresas, escolas ou associações do município. Da tua rádio veranense de Veranópolis, Alessandra Bernardi.
9: Mais de 65 mil pessoas passaram pelo Santuário de Nossa Senhora de Caravaggio entre sábado e domingo, durante o primeiro fim de semana da 147ª Romaria em Farroupilha. O movimento já supera o público registrado em toda a edição do ano passado e aumenta a expectativa para o feriado de terça-feira, quando ocorre o ponto alto das celebrações. Conforme os dados divulgados pela organização, no sábado foram contabilizadas 31.600 pessoas e 2.700 veículos, entre as 6 horas da manhã e as 6 horas da tarde. Já no domingo, tradicionalmente o dia de maior movimento, passaram pelo santuário 34 mil pessoas e 4.800 veículos no mesmo período. Com isso, o número de romeiros somente no primeiro fim de semana já ultrapassou o total registrado em toda a romaria do ano passado, quando cerca de 64 mil pessoas e 9 mil veículos passaram pelo santuário durante os dias de programação. Daniel Rodrigues para a tua rádio.
10: A Copa Libertadores da América de Futsal, que foi aberta ontem em Carlos Barbosa, está tendo prosseguimento nesta segunda-feira com mais 6 jogos. Daqui a pouco, às 6 horas da tarde, pelo grupo da CBF, enfrentam-se Boca Juniors e Peñarol. E às 8 da noite, no jogo de fundo, a equipe da casa, a CBF, recebe o fantasma Morales Moralitos da Bolívia. Depois da grande estreia ontem, onde fez 6-1 no Peñarol, a equipe laranja garante a classificação para as quartas de final em caso de nova vitória logo mais. O duelo terá transmissão da tua rádio Garibaldi a partir das 19h30. Da tua rádio Garibaldi, João Paulo de Luca.
11: A Biblioteca Pública Municipal de Vacaria segue registrando crescimento na procura por empréstimo de livros em Vacaria. Conforme levantamento divulgado pela instituição, mais de 3 mil exemplares foram retirados entre janeiro e abril deste ano. Com média de aproximadamente 800 empréstimos mensais, o espaço vem ampliando o acesso da comunidade à leitura após a extensão dos horários de atendimento implantado em 2025. A iniciativa busca aproximar ainda mais estudantes, famílias e leitores do ambiente cultural e educacional oferecido pela biblioteca. Da tua Rádio Fátima de Vacaria, Júlia Rodrigues.
12: Encerra na sexta-feira, dia 29 de maio, o prazo final para entrega da declaração do Imposto de Renda à Pessoa Física. Devem declarar o Imposto de Renda à Pessoa Física 2026 qualquer pessoa que se enquadra nas regras da Receita Federal, entre elas ter recebido rendimentos tributáveis acima de R$ 35.584 no ano base de 2025. As declarações devem ser feitas através do aplicativo Meu Imposto de Renda online ou através de um contador, de forma presencial. Da Rádio Cristal de Soledade, Glauber Silveira.
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0: Mano, que música é essa?
1: Ah, é que meu pai fez uma Banriway pra mim. Agora eu tenho meu próprio cartão, posso fazer Pix e recebo mesada agendada. Ele fez direto no app Banrisul. Teu pai não fez pra ti?
0: Acho que ele não conhece. Como é que canta mesmo?
1: Do cinema.

passe de lado. O Divino Ninho vai trocando passes. Sim, Adalberto, é que é aquilo, né?

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Vamos lá, gente, 5:14 agora, 5:14, alguns ajustes aí, só alegria, foi Paulo Costa, no trancão do Paulo Costa, começa assim mais um Te Aproxega aqui na tua Rádio Garibaldi, nesta segunda-feira, olha aí, já estamos no dia 25 de maio, estamos nos dias de Nossa Senhora de Caravaggio. Porém, logo mais, às 18h, não teremos a interatividade no terço, e sim, vamos ter a missa de Nossa Senhora de Caravaggio, a missa que marcou a inauguração das novas imagens no último sábado, presidida pelo Frei Vilmar, cantada pelo grupo da comunidade, ali em Linha Vitória, Carlos Barbosa. Então, mais uma vez, quem acompanhou pelo Facebook, está lá, está toda a celebração no Facebook, também pode acessar lá no Facebook da Garibaldi, ou também agora acompanhar a partir das 18h aqui na tua Rádio Garibaldi. 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Bom, meus amigos, vamos tocando o nosso Te Aproxega de hoje, com o Flávio Antônio na mesa de áudio, assim vamos lá, com abraços, com música, com muitas coisas boas que vão acontecendo. E também a homenagem para os aniversariantes, 3464-7508, pode mandar abraço ou pelo zap zap 54991185111, tá certo? Parabéns, felicidades pro Gabriel Zignani Bortolotto, lá do São Francisco, ele que é mano aí do Luciano, né? Júnior, aí da Loja Solar, parabéns então pra ti, Gabi, juntamente aí com teu mano, mas o carinho aqui dos teus pais, que é o Luciano e a dona Denise, e o vô e a avó aí do São Francisco. Que bom, hein? Parabéns, seu Gabriel, muitos anos de vida. E ó, deixa eu mandar mais um parabéns aqui, mais um ano de vida que está comemorando. Opa, deixa eu passar aqui, o Arrigo Fontana, também de aniversário. Arrigo, baita abraço, professor, muita paz, muita saúde. O abraços também aqui, a Líria, é isso, Maria Valcarengue, lá de Lilian Maria Valcarengue, de São Luís de Castro, Boa Vista do Sul, também a homenagem do pai de toda a família aí, né? Coisa linda de ver. Bom, Flávio, não sei como é que está aí, podemos colocar uma música? Tu já tem Andanças Bugio Velho, vamos meter um bugio bem caprichado aí, moçada, simbora!

0: tá em casa.
1: Bom, meus amigos, 5h21, 5 horas da tarde, mais 21 minutos. Deixa eu conferir temperatura. 16 graus Celsius é a temperatura. 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Tá combinado? Muito bem. Vamos lá, temos a sequência e o intervalo. Depois eu quero lembrar, não vamos ter o terço hoje, sim a missa da Linha Vitória, a missa da Festa Nossa Senhora do Caravaggio do sábado, que foi pelo Facebook, e vamos acompanhar agora pelo rádio. Podemos ir pro intervalo, meu caro? Pode ser, Flávio? Vamos lá pro intervalo comercial, em seguida a gente retorna.
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5: Opa, vambora, gente. Vamos lá, porque a hora vai passando. 6:29 agora, mais meia horinha de Te Aproxega. Depois tem a missa da Linha Vitória, né? Eita, bom demais esse final de tarde. Ó, quero mandar um abraço aqui pro seu Atílio Valandro. Grande Atílio Valandro, por mais um ano de vida hoje lá do Bela Vista 1. Atílio, abençoado pelo menino José Praga ali, né? Comunidade bacana, linda. Parabéns, viu, Atílio? A dona Norma, essa pessoa que estende a mão para todo mundo, né, dona Norma? Parabeniza o esposo Atílio, também o carinho dos teus filhos, que tem a Mari, tem a Flávia e o Edson, ok? Deseja felicidades, muitos anos de vida, os netos que são aí o Cadu, o Eduardo, a Manuela, a Manu, né? E também o Mateu, aê, parabéns, parabéns, né? Eu vou mandar um abraço aqui também do sogro, do Geraldo, o Geraldo, que diz assim, ó, sogro, com todo o bem que eu te quero, pode contar que hoje o espumante, o churrasco, e pode convidar toda a comunidade, todo o bairro lá pra vir que eu pago tudo, né? Opa, gostei do genro aí, viu? Dona Mari, não, é o Geraldo que tá fazendo, hein? É o Geraldo que vai pagar a festa pro sogro. Não pode negar, tem uma preciosidade aí que aprenda, né, o Geraldo? Então agora, Geraldo Pisato, o senhor faz festa, vai pagar pro sogro. É isso daí, né? Não, não é na praia, não. Agora é frio, não dá pra ir pra praia, Geraldo. É ali no Salão do Bela Vista mesmo. Parabéns, parabéns, muitos anos de vida. Vamos brincar que faz bem, né, seu Atílio Valandro? Valeu. Alô, alô, alô, aqui para quem mais? Eita, nós aqui, ó. Ah, lá, lá, falei pra todo mundo aqui, certo. Ó, Atílio, então, felicidades, tá bom, seu Atílio, ó. Mais abraços, oh, abraços, muitos anos de vida, vamos de música, depois a gente fala mais, porque, ah tá, a música vem depois, porque agora, gente, o que mais, eu te digo assim, ó, machucou o coração da gente, né? Aquilo que tá rodando nas redes sociais, que aconteceu em Flores da Cunha, né? O incêndio da igreja principal, a igreja matriz lá de Flores da Cunha, aonde que o parco lá, Frei Jadir, é que esteve aqui anos aqui em Garibaldi conosco, né? E o João Paulo de Luca, nosso colega, falou com o Frei Jadir sobre essa fatalidade lá na igreja de Flores da Cunha. João Paulo, é tudo contigo, meu irmão.
6: E o nosso contato agora é com o ex-pároco aqui da paróquia São Pedro, atual pároco da paróquia Nossa Senhora de Lourdes, lá de Flores da Cunha, querido amigo Frei Jadir Segala, porque na tarde desta segunda-feira, Flores da Cunha foi surpreendida com um incêndio na sua igreja matriz, que praticamente destruiu por completo o telhado da igreja. E a gente quer conversar um pouco com esse nosso grande amigo para prestar nossa solidariedade, acima de tudo, o Frei Jadir, mas para saber de ti um pouquinho o sentimento, a dureza que deve estar, se para nós aqui dói, para você que está aí no local, o Frei Jadir deve ser mais dolorido ainda, né, meu amigo? Boa tarde.
7: Boa boa tarde, Adelano, De Luca, boa tarde, o povo de Garibaldi. Tá sendo, foi uma facada na alma, né, meu amigo? Porque nós estamos passando a dor que o

0: de prova, nada de legal, a gente estava fazendo a troca do coberto, que estava bem deteriorado. Sei lá se foi não mexer o coberto, enfim. Eu fiquei sabendo, era 12h30, mais ou menos, assim, finalizado, mas já estava tomando conta tudo, o fogo já estava levando embora tudo.
1: Sim. O senhor já teve acesso ao interior da igreja, Frei? O que a gente pode falar do que restou da igreja matriz?
0: Sim, eu tive acesso, nada. De Luca, virou tudo cinza, pura carvão, os bancos queimou todos, as imagens. Nós encontramos duas imagens intactas, que essa é um milagre, é Deus que estava no direito, não é?
1: É mais antiga até que do que a igreja matriz São Pedro aqui de Garibaldi.
0: Sim, na verdade ela estaria mesmo nas mesmas épocas aí junto.
1: Sim.
0: Quando os capuchinhos saíram dali, eles eram para cá fazer.
1: Bom, Frei, eu sei que é muito cedo ainda, nós estamos gravando essa entrevista na tarde dessa segunda-feira, mas eu imagino que isso pelo menos vai provocar ainda mais a união ainda maior da comunidade de Flores da Cunha em torno dessa reconstrução.
0: É o que está me dando força nesse exato momento, é eu olhar o povo aqui reunindo, o meu celular não para de tocar, de gente já se colocando à disposição. Amanhã a gente vai ter já uma reunião com uma comissão aí para começar a buscar fundos, arrecadar, enfim, vamos lá. A gente tem um seguro, o estrago aí é mais de 4 milhões. O seguro não cobra tudo isso. Então a gente vai ter que, porque temos que restaurar praticamente todas as imagens, o altar mora atrás também, vai ter que ser restaurado, refeito. Enfim, eu estou sem saber o que fazer. Tô sem chão ainda, sem memória, amanhã se eu conseguir dormir, daí vou me colocar, vamos botar a cabeça e vamos começar a projetar.
1: Questões de documentação, elas não ficavam aí na igreja, documentos da igreja, Frei?
0: Não, é que era parte assim de... mais da igreja, a caixa ali da igreja, onde que celebramos ali.
1: Sim.
0: Não tinha... E as duas sacristias, graças a Deus, os bombeiros conseguiram salvar elas. Então, as roupas litúrgicas, cálice, bora, isso aí a gente não perdeu. Mas o som, perdemos tudo. Enfim, o que estava dentro da parte pública ali, não sobrou nada.
1: Bom. Frei Jadir, receba aqui o nosso abraço de toda a comunidade de Garibaldi, Paróquia São Pedro, essa comunidade que tanto lhe quer bem. E acho que se tem alguém que tem força, que tem coragem, que tem habilidade para conseguir reunir uma comunidade em torno de uma obra, é o senhor. Então, acho que o senhor vai ter mais essa missão a partir de agora, né, Frei?
0: Obrigado, Rádio Garibaldi. Obrigado, De Luca. Obrigado, comunidade Garibaldi. Rezem por nós. Precisamos de força. Reze por nós. Muito obrigado.
1: Rezaremos sim. Um forte abraço, meu amigo. Fique com Deus. Muita força para vocês.
0: Obrigado.
1: Frei Jadir Segala conversando com a gente nesta tarde de segunda-feira, depois desse incêndio aí que surpreendeu a todos nós aí na igreja de Flores da Cunha.
2: O que fazer, gente? Isso emociona a todos nós. Entristece o coração de todos nós. Mas... Deus é, eu só digo uma coisa, Frei Jadir, eu sei que o senhor não está me ouvindo agora, mas Deus é maior que tudo isso. Deus é maior que tudo isso que aconteceu. E o senhor que é tão devoto a ele, tão devoto a Nossa Senhora, e esse povo tão bom, eu tenho certeza. Eu tenho certeza disso, Frei Jadir. Que vai ser da forma mais diferente possível, tudo ajeitado. Quando? O tempo? Bom, isso não pertence a nós, pertence a Deus. Mas temos a certeza, Frei Jadir, que o senhor não está sozinho nessa barca. O senhor não está sozinho, tenha certeza disso. Então eu peço pro pessoal de casa, daqui a pouco tem a missa, terço, hoje não temos terço, mas vamos rezar pela paróquia lá de Flores da Cunha, pelo Frei Jadir, e que tenham forças para passar por esse momento difícil. Nós estamos tristes, eu posso dizer assim, por esse acontecido que, meu Deus, é um templo que infelizmente o fogo consumiu boa parte dele.

0: Flávio, vamos para o intervalo comercial? Depois a gente volta.
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0: Fogaça, Fogaça vai com ela, deixa para Marcola, Marcola domina, perna direita, passe para o William Bolt. Bolt agora para Marcola, Marcola espicha, bola chegando no Fogaça, Fogaça faz o trabalho de pivô, 9 segundos, só para terminar o primeiro tempo, né? Vai regirando bola só para terminar o primeiro tempo. 5 segundos, 3, 2, 1, agora termina o primeiro tempo. 2 para a CBF, 0 para a equipe do Fantasmas. Um bom primeiro tempo, a equipe da CBF no ritmo abaixo da partida de ontem, mas o suficiente para ganhar com folga esse primeiro tempo, hein, Deluca?
1: E vai sendo aplaudida, né, Delano, pela torcida, ganhou aplausos do torcedor. A CBF, porque faz um primeiro tempo sob tranquilidade, sob domínio da equipe, né, administrando o resultado e dosando, né, dosando um pouco da sua energia, já pensando que amanhã tem duelo importante, tem duelo que vale a liderança. Me parece, sob total tranquilidade, esse resultado puxa quase, repito, num ritmo de treino a equipe laranja hoje para esse duelo. E tem que ser assim, tem que saber, porque a sequência vai ser desgastante, né? Tem amanhã, depois, se a CBF terminar em primeiro no seu grupo, ela deve jogar na quinta já no começo da tarde, então menos de 48 horas de descanso, né? Então todos os detalhes são importantes aqui na Libertadores.
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0: Um dia depois do meu aniversário.
1: Um dia depois do teu, hein?
0: Dá pra encarar, né?
1: É, se alguém quiser nos presentear, estamos aí.
0: Tamo aí.
1: Estamos aí. Aguardando.
0: E aceitamos, né?
1: E o bom da Viaje Outubro é que tu não te preocupa com nada, né?
0: Só vai, né?
1: Só vai. Só curte a viagem.
0: É verdade.
1: Só se preocupa em arrumar mala, né?
0: Que maravilha. Que maravilha. Flávio Antônio Balejo traz o resumão da Copa Libertadores, demais jogos aqui desta competição, também projeta Campeonato Brasileiro. Show do intervalo com Flávio Antônio Balejo.

Muito bem. Encerrando a rodada, a segunda rodada da Libertadores de futsal em Carlos Barbosa. A CBF vencendo pelo placar de 2-0 a equipe do Fantasmas Morales Moralitos. Na rodada de hoje nós tivemos, abrindo os trabalhos, Deportivo Lyon, Cali 3, Nacional 1, Cerro Porteño 1, Colo-Colo 2, segundo jogo do dia. Pantavalon e Magnus. O Magnus aplicou uma goleada para cima do Pantavalon, 7-0. Centauros e Divino Ninho, 3 para o Centauros, 1 para o Divino. O Boca Juniors aplicou 5-1 no Peñarol e agora acontecendo o jogo entre a CBF vencendo 2-0 a equipe do Fantasmas Morales Moralitos. Na rodada de amanhã, nós teremos os seguintes confrontos. Iniciando às 10 da manhã, o Nacional enfrenta o Cerro Porteño. Na sequência, ao meio-dia, tem Colo-Colo e Deportivo Lyon Cali. Às 14 horas, na tarde, o Magnus enfrenta o Centauros, às 14. Às 16 horas, Divino Ninho e Pantavalon. Às 18, tem Peñarol e Fantasmas Morales Moralitos. E para fechar a terceira rodada, às 20 horas, a CBF entra em quadra novamente, quando enfrenta a equipe do Boca Juniors. É o tira-teima, né? Que vai sair desse confronto de amanhã. É porque a equipe do Boca lidera juntamente com a CBF. Com essa vitória da CBF, a CBF está fazendo 2-0, marcou 6 gols no início do seu compromisso no jogo de ontem e está com 8, saldo de 8 na tabela. A equipe do Boca também marcou 3 no jogo de estreia e no seu compromisso de hoje marcou mais 5. Então, 8 gols para cada equipe. A CBF tem 8 na tabela e o Boca também tem 8. Vão dividindo, né? A liderança aí depende de alguns critérios, mas o Boca está

com 6 pontos. A CBF, com essa vitória, também vai para 6. Fantasmas e Peñarol ainda não pontuaram. Pelo grupo B, o Magnus está tranquilo, né? Tem 6 pontos na tabela, a exemplo também dos Centauros, empatados em pontos. 6 pontos também para os Centauros. Pantavalon e Divino Ninho ainda não pontuaram. O grupo C que tá mais embolado, né? O Nacional tem 3, 1 vitória. O Cerro Porteño também tem 3, 1 vitória apenas. O Deportivo Lyon tem 1 vitória, 3 pontos. E o Colo-Colo também tem 1 vitória com 3 pontos. Esse é o grupo C da Libertadores da América. Vamos lá então, né? De campeonato brasileiro, nós tivemos a 17ª rodada, no sábado, iniciou no sábado com os seguintes resultados: São Paulo 1, Botafogo também 1. O Vitória venceu o Inter pelo placar de 2-0, Mirassol venceu o Fluminense por 1-0, olha o Mirassol aí. Grêmio fez 3-2 no Santos, o Flamengo perdeu para o Palmeiras em casa pelo placar de 3-0. Ontem nós tivemos Cruzeiro 2, Chapecoense 1, Remo 1, Atlético Paranaense 2, Corinthians 1, Atlético Mineiro 0. O Vasco perdeu em casa para o Bragantino pelo placar de 3-0. Para hoje, às 20 horas, acontecendo a partida entre Coritiba e Bahia. A 18ª rodada acontece no sábado, dia 30, com os seguintes confrontos: às 16h, Flamengo e Coritiba. Também às 16h tem Atlético Paranaense e Mirassol. Às 17h30 tem Grêmio e Corinthians, aqui na Arena. Às 17h30 tem Bahia e Botafogo. E às 21h tem Santos e Vitória. No domingo, dia 31, 11h, Bragantino recebe o Internacional. Às 16h tem Vasco e Atlético Mineiro. Às 16h também tem Palmeiras e Chapecoense. Às 20h30, Cruzeiro e Fluminense. Às 20h30 tem Remo e São Paulo. Isso pela 18ª rodada do Campeonato Brasileiro de Futebol. No dia 31. 18ª rodada, Bragantino Internacional. Também falando em futebol, mas falando em outra competição, que é a Copa Sul-Americana, o Grêmio tem compromisso nesta terça-feira, dia 26, 19h, recebe no Olímpico ou na Arena a equipe do City Torque. 19h, Grêmio e City Torque na Arena do Grêmio em Porto Alegre pela Copa Sul-Americana. É a 6ª rodada. Falar de dupla Caju, porque o Juventude, pela Série B, a 10ª rodada teve, o Juventude perdeu em casa para a equipe do Sport pelo placar de 1-0. Pela Série C, pela 8ª rodada, o Caxias foi até São Luís e empatou sem gols com o Maranhão. Pela Série C do Campeonato Brasileiro de Futebol.

0: Vamos voltando com Delano Brandelli Pietra, João Paulo de Luca, desde o Centro Municipal de Eventos Sérgio Luiz Guerra, a casa da CBF, que recebe a Libertadores de Futsal.
1: Flávio Antônio Balejo, no momento que a CBF volta à quadra, de Luca, a CBF que realmente está guardando forças para o confronto de amanhã, né? Visivelmente é para o jogo de amanhã que vai definir quem vai ser o primeiro lugar do grupo, né?
2: Eu acho que vai dosando, né? E acho que faz bem a CBF, embora...
1: Faz o certo.
2: Essa dosagem, ela torna o jogo um pouco mais arrastado, o jogo um pouco mais lento. Para quem está assistindo também, não se torna tão interessante, né, Delano? Mas é preciso considerar também que nós estamos falando de um campeonato de tiro curto, uma maratona de jogos, né? Três jogos duros, né? Três jogos complicados. Então tudo isso é importante, tem que saber dosar sim, e aí cabe também o trabalho dos fisiologistas da CBF, né?
1: Exatamente. Bola para a equipe laranja de ganhar do Boca tem, né? Isso a gente sabe, né, João?
2: Ah, sim.
1: Acho que o Boca Juniors, apesar de ter vencido, viu uma parte do jogo contra o Peñarol, apesar de ter vencido o Peñarol, não vi nada demais do Boca,
2: não,
1: né?
2: Não. E o 5-1 ele foi construído aí, a goleada ela se construiu na reta final do jogo, né? Chegou a estar 2-1 pro Boca, o Peñarol encostou, pressionou, enfim, a gente viu ontem também que o Peñarol não é lá essas coisas, né? E esse Boca fez 3-0 no Fantasmas ontem, então acho que sim, a CBF leva um certo favoritismo contra o Boca Juniors, claro, que é o principal adversário da chave, né? Acho que isso ficou claro, mas a CBF nesse ritmo, e no ritmo que entrou ontem, né? Certamente vai fazer um grande enfrentamento contra o Boca Juniors amanhã, 8 horas da noite.
1: Tá? Maravilha, começa o segundo tempo, bora CBF, rumo a mais 3 pontos, falta a segunda etapa para depois ser tudo contra o Boca Juniors. A bola com o Juninho, Juninho tenta o passe para a Meleca, corta Vasquez, o que está acontecendo? Tava valendo nada disso, hein?
2: É, não tinha, acho que não tinha um...
1: O cronômetro não entrou em jogo,
2: né? Exatamente, a galera tava jogando.
1: A arbitragem apitou, mas...
2: Não tinha dado play lá no cronômetro, né?
1: Faltou o cronômetro, né?
2: Aí não dá, né? Aí eles vão ajustando.
1: Agora estão ajustando, né? O tempo do cronômetro. Foram uns 10 segundos, pouco mais, eu acho.
2: Por aí. Agora sim, arbitragem.
1: Bola vai, tem bola ao chão aí, né?
2: É, acho que sim, né? Bola ao chão, mas fica pro Fantasmas lá na quadra de defesa.
1: Bola para Quinteiro, Quinteiro com ela. Toca de lado para o goleiro Sanches, domina, trabalha, perna esquerda, tenta por cima. A bola com Schaefer, Schaefer foi puxado, achei, hein? Na proteção acabou sendo puxado, mas a bola é da CBF. A bola com Meleca, Meleca espicha para Barbosinha, Barbosinha tem que recuar, volta tudo, toca para Juninho lá na direita. Juninho vai trabalhando, puxou para o meio, puxou na perna esquerda, deixou para Meleca, Meleca toca para Schaefer. Lá vem a equipe laranja, lá vem a CBF. A CBF com a bola agora vai tentar o toque, bola para Juninho, vai tentar de longe... Bateu no jogador do Fantasmas, tem escanteio.
2: O desvio foi no Montanhes, né? Juninho tentou arriscar um chute de média distância, a bola bateu nas costas do Montanhes e foi pra fora. Tem escanteio pra equipe da CBF, pro Meleca cobrar, mas antes o Rodoboy faz a sua participação, faz a sua secagem aí na quadra, bem em frente ao banco do Fantasmas.
1: É o Rodoboy com um coletinho da Liberta, né?
2: Tá bonitão, hein, o Rodoboy.
1: Vamos lá, bola com o Meleca. Meleca na cobrança, tocou pra Juninho, explode no pé do jogador do Fantasmas. A bola recuada para Schaefer. Schaefer vai trabalhando, pisa nela, traz mais para trás. 19 e 10, primeiro minuto, nem transcorreu ainda. A CBF tá com a bola com o Meleca. Meleca vai aqui pela esquerda, ameaçou ir para um lado, foi pro outro, tocou pra Schaefer. Schaefer tirou a marcação do primeiro, tocou pra Meleca. Meleca deixou pra Juninho. Juninho agora com ela, vai pra cima do Vasquez. Juninho puxou perna direita, corte do Vasquez. Escanteio a CBF.
2: Tentou ir pra cima, tentou puxar pelo lado direito, Juninho, né? Pra perna direita, que não é a boa, mesmo assim fez o chute, desvio no Vasquez, o próprio Juninho cobra o escanteio.
1: Juninho na cobrança do escanteio, a bola chega no Schaefer, batida por baixo, sobrou, olha lá, Barbosinha tentou por cima. Ele ia marcar um golaço, Barbosinha, hein?
2: Tentou dar aquela cavada.
1: Escanteio, né? A CBF.
2: Tentou dar aquela cavada. O Barbosinha, goleiro Sanches, fez a defesa. Escanteio, Meleca faz a cobrança.
1: Meleca na cobrança, a arbitragem conversa um pouco com ele porque tem Rodoboy na área.
2: O Rodoboy, né? O Rodoboy pra fazer a secagem dentro da área aí, Enquanto o Tigrão vai chegando por aqui, Delano.
1: É.
2: Vai te obrigar a ficar de pé.
1: Bom, o velho tem dificuldade, né?
2: Ah, é, Delano? É. O joelho tá acusando
1: não,
2: aí?
1: Não, não, ó, tá de boa, tá de boa. Isso. Vamos lá. Meleca, nem de pé, então tá ruim aqui, né? É. Belo lugar, hein, Tigrão? Belo lugar pra tirar fotos. Na frente da cabine. É. Olha a bola chegando, chegando para Barbosinha. Barbosinha com o Juninho, Juninho domina, trabalha a perna canhota, vai com ela, o Juninho tenta partir para cima, toca de lado pro Schaefer, que bola apertada pro Schaefer. Mesmo assim consegue, tocou pra Meleca, passa quase o gol. O Meleca tá tentando o gol dele, mas por muito pouco essa bola não entra, De Luca.
2: Tá louco pra marcar, o garoto não marcou ainda na Libertadores, né? Ele tentou, a bola saiu pertinho do gol do Sanches e foi pra fora, segue 2-0 a CBF.
1: Bola pra equipe do Fantasmas, Fantasmas com ela, acabou caindo, falta marcada.
2: Falta marcada lá pelo lado esquerdo, cometida pelo Schaefer. A arbitragem marcou a primeira falta do segundo tempo, favorece a equipe do Fantasmas um pouco além da marca do círculo central. O placar segue 2-0, comecinho de segundo tempo aqui em Carlos Barbosa.
1: Dê a bola para a equipe do Fantasmas lá pela esquerda e de novo Rodoboy, hein?
2: Outro Rodoboy.
1: A umidade agora. Hoje está maior, né? Tem chuva, tem tudo, né?
2: Tem a questão da umidade hoje, né? E aliás, tá bem abafado, né?
1: Tá bem abafado, vem mais chuva, acho.
2: É, né? Eu acho que sim, na rua tá bastante abafado agora, a gente percebeu isso quando chegamos aqui em Carlos Barbosa, então isso acaba favorecendo a presença da umidade, embora a caldeira aqui, ela dá um bom jeito, né?
1: É.
2: A caldeira, ela segura bem aqui na quadra.
1: A caldeira do Jaque, né?
2: Isso, exatamente, né? Já pensou se não tivesse essa caldeira dela?
1: Nossa, já teve campeonato com jogo cancelado,
2: é,
1: né?
2: Não, nem sei se sairia a Libertadores
1: aqui. Foi o ano passado que não ligaram a caldeira no jogo e o jogo, a CBF perdeu de tanto escorregar, né?
2: Jogo da Liga Gaúcha, né?
1: É. Bola pra equipe do Fantasmas, a bola pra cima, bola pra... Foi... Marcou o que aí?
2: Arbitragem.
1: Aí o empurrão no Luiz, né?
2: É, acho que sim, né? Isso, marcado o empurrão e claramente, né? Foi empurrado o jogador da CBF, falta marcada, primeira cometida pelo Fantasma nesse segundo tempo.
1: 2 minutos de jogo, faltam 18 para terminar a partida, 2-0 para a CBF. A bola com Meleca no círculo central, pisa nela, encara a marcação, toca de lado para Juninho. Juninho abre, perna esquerda, tocando para Schaefer. Schaefer agora de novo, vai com ele. O Schaefer é back, o Schaefer é ala, o Schaefer é pivô, é multi o Schaefer. Olha a bola pra ele, quase. Chutou pra fora, bola forte demais.
2: Olha, ele poderia ter tentado até de cabeça, eu acho, Delano, né? Nesse cruzamento, né? Ele tentou com a perna, por isso pegou errado na bola e ela foi pra fora. Mas você dizia que ele aparecia como pivô e fez o trabalho de pivô. O Schaefer quase marcando o terceiro gol da CBF.
1: Bola para a equipe laranja, bola com o Juninho. Juninho conduz, toca para Schaefer. Schaefer tentou fazer a jogada, conseguiu passar pelo primeiro, pelo segundo, não conseguiu. A bola ficou no meio do caminho. A bola agora com a equipe do Fantasmas, Morales, Moralitos. Aí com camisa número 9, que é o Montanhas. Montanhas acabou saindo e tem falta marcada.
2: Meio que no grito, hein? Essa falta. Para mim não houve, foi caindo o Montanhas, se desequilibrando, mas a arbitragem deu falta marcada. E agora, nesse segundo tempo, os Rodoboys trabalhando bastante. Mais uma vez, né? O garoto enquadra e a falta em cima do Montanhas, que é o capitão da equipe boliviana.
1: Onde cair, vai ter que entrar o Rodoboy, né?
2: É verdade, é verdade.
1: 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Tá trabalhando bem o Rodoboy, hein?
2: Segundo tempo, né?
1: É.
2: Fazendo valer aquela coca, hein?
1: É, pode até escolher depois um dog, uma pizza, acho que dá, né?
2: Um cocô 600 até, né?
1: Hoje tá. Bola pra equipe laranja, ficou no meio do caminho, um bate-rebate. Ficou agora pra equipe da CBF, por último tocou no Barbosinha, lateral pra equipe do Fantasmas. A bola chega para o camisa número 9, Montanhas toca para Ortiz. Ortiz com ela, vai dominando, trabalha a perna esquerda e o Montanhas deixa pro goleiro Sanches. O passe rasteiro corta, Schaefer. Não quis saber de brincadeira. Aí o goleiro Sanches, ele contra o Barbosinha e marcou o quê? Falta do Barbosinha?
2: Pois
1: toque
2: é.
1: De mão do Barbosinha.
2: Ah, toque de mão na bola. Quando ela quicou no chão, ela bateu na mão do Barbosinha, né? Então a arbitragem acabou dando então esse toque do Barbosinha com pouco mais de 3 minutos de bola rolando no segundo tempo. Tranquilo o jogo para a CBF, placar 2-0.
1: É, tá, olha, falaste, né, João, ritmo de treino, acho que é uma bela definição para como é que tá o jogo de hoje,
2: né? Treino de luxo, né?
1: É um treino de luxo. A bola com o Ortiz, Ortiz deixa mais de lado para o Vasquez. Vasquez domina, trabalha, pisa nela, aciona o goleiro Sanches, trabalha com a perna esquerda, uma bomba, direto para fora. Acompanhou Pedro Bianchini, ela tá, parecia que começou a cair, mas caiu atrás do gol do Bianchini, reposição para o goleirão da CBF.
2: É, tranquilidade pro Bianchini, estava um pouquinho à frente, né? Quase que ele é surpreendido, mas estava ligado o goleirão da CBF e deixou ela passar. É ritmo de treino, Delano, mas no mínimo um 3-0 para assumir a liderança de vez, né? Fora dos critérios, né? Para ter o saldo, né? Para garantir no saldo também.
1: Esse aí um empate é primeiro, né?
2: Exatamente.
1: Joga por dois resultados. A bola agora com o Luiz. Luiz deixa mais atrás para Marcola. Marcola deixa para Fogaça. Fogaça para Bolt. Bolt para Marcola. Vão trocando passes. Jogadores da CBF. O Bolt agora no círculo central. Encara a marcação. Toca de lado. A bola chegando no Marcola. Marcola para Bolt. Bolt deixa agora para Fogaça. Fogaça pode chutar o Fogaça. E é isso que ele faz, hein? Tem um foguete na perna esquerda. Acho que bateu mesmo no Vasco.
2: Também acho.
1: Dano. Acho que a arbitragem errou de novo, hein?
2: É, o Renan Fogaça foi a loucura, né? Pedindo o desvio do Vasco. A arbitragem não deu, mas pra mim, claramente, houve esse desvio. O fato é que está marcado apenas reposição pro goleiro Sanches, camisa 2 do Fantasmas Morales Moralitos.
1: 15:50 para terminar a partida. A CBF fazendo 2-0 e dá-lhe, Rodoboy. Rodoboy hoje trabalhando muito úmido, né? Muita umidade aqui dentro do ginásio, chuva lá fora, calor acima do que a gente estava apresentando, né,
2: Delo? Tudo que correu o jogo no primeiro tempo não está correndo no segundo,
1: tá, né? Paradinho, né?
2: Bem parado esse segundo tempo, né? Claro, muito em função dessas intervenções aí do trabalho dos Godoboys, a umidade deu uma bela apertada agora nesse período da partida, né?
1: Bola para Sanches, goleiro do Fantasmas, deixou de lado para Ortiz, Ortiz vai trabalhando perna canhota, deixa mais atrás para o Quinteiro. Quinteiro tentou lançamento, William Bolt cortou de cabeça, lateral para a equipe do Fantasmas.
2: Delano, vamos montar um time lá na arquibancada, ó. Lavoisier,
1: Daré,
2: Fininho, Choco e Pablo.
1: Nossa.
2: E tem um Maninho lá também do lado para bater o tiro livre, hein?
1: Tá bem, né?
2: Que resenha, imagina o que tá rolando de resenha lá, né? E goleiro reserva tá lá também, o Bilinga.
1: E dá-lhe a CBF. A bola aí com Fogaça. Fogaça tentou o passe, ficou no meio do caminho. Vai fazer o corte a equipe do Fantasmas. Aí o William Bolt entrou, tentou cortar, ficou no meio do caminho para a camisa número 15, que é o Vasquez. Tentou de novo na marcação, saindo agora para o jogo a equipe do Fantasmas. Acabou com o Quinteiro, Quinteiro para o gol. Camisa número 9, que é o Montanhas. Montanhas tocou, olha a equipe do Fantasmas. Uma bomba fechou a porta, a defesa da CBF. Que confusão, hein, Deluca?
2: Deu falta, hein? Meu
1: Ele
2: Deus,
1: caiu hein? sozinho, hein?
2: Mas que absurdo, hein?
1: O jogador caiu sozinho e a arbitragem foi na dele, hein?
2: Que coisa mais absurda, hein? Arbitragem hoje desastrosa. Sorte dele é que o jogo tá sob certa tranquilidade. Mas até, ó, tem até a jogadora lá o assistente técnico no banco aí do Fantasma, estava dando risada do lance, estava falando com o jogador reserva, né? Do lance, né? Achou uma falta agora o Fantasma, lance perigoso contra a equipe da CBF.
1: Hein? Mas que barbaridade.
2: Num lance desses aí o Fantasmas achou gol e deixa o CBF em segundo, né?
1: Exato. Aí muda tudo nos cruzamentos e aí, né, a confusão tá feita.
2: Exatamente. Né? Por causa de um lance totalmente ocasional, né? A tal da bola vadia, né?
1: A tal da bola vadia.
2: É a falta é mais ou menos na marca do tiro livre, um pouco mais à direita.
1: É.
2: Não chega a ser 11 metros, 10 metros, né?
1: Algo assim, entre, né, o tiro livre e o pênalti, mas um pouquinho mais à direita para localizar o pessoal de casa.
2: Exatamente.
1: Vamos ver quem vai para a cobrança, quem está se apresentando é o Montanhas, né?
2: É, o camisa, acho que o Montanhas saiu, agora tem o Vasquez. Bom, tem os dois,
1: né? Montanhas, 9, né?
2: Montanhas e o Vasquez mais para um chute de longe. Vamos ver se vai ser em dois lances, como é que vai ser a jogada ensaiada aí do Fantasma.
1: Vamos ver, Pedro Bianchini está preocupado, está armando barreira. Barreira com dois jogadores.
2: Pode estar chutando direto, se quiser.
1: Ele estava armando barreira e a arbitragem autorizou, gente. Arbitragem, mas que arbitragem é essa, João Paulo de Luca?
2: Equatoriana, né?
1: Puxa vida! Estava armando a barreira. Agora sim, autorizado, vai bater, deixou, ficou no meio do caminho. Olha a bola, falta no Bolt, hein? Falta no Bolt, pode dar cartão, hein?
2: Ah, agora sim, né? Merecido, né? Só faltava, né? Cartão amarelo pro camisa 15, pro Vasquez. O Bolt ia ficar cara a cara com o Sanches, foi derrubado, agarrado pela camiseta. Falta marcada e amarelo pro jogador de número 15, o glorioso Vasquez, da equipe do Fantasmas. Bola no meio da quadra, essa que é a segunda falta, né, da equipe boliviana neste segundo tempo. Itália, Rodoboy.
1: E dá agora em dois, hein?
2: Força-tarefa.
1: Agora é uma força-tarefa.
2: Rodoboys.
1: Agora, né? Todo mundo em quadra, os Rodoboys todos trabalhando aqui pra secagem de quadra. Que maravilha, hein?
2: É, ó, a sintonia, ó. Um de um lado, outro do outro, né?
1: Ainda tem 15 de jogo, hein, Deluca?
2: Pois
1: o jogo não passa, hein?
2: Não, mas eu fui olhar agora no relógio, né? É 9 horas agora, Delano. O primeiro tempo correu,
1: passou,
2: né?
1: Rápido, né?
2: Tanto é, o primeiro tempo não teve Rodoboy, né?
1: Não teve. Por acho isso, que uma jogada.
2: É.
1: Uma jogada.
2: Por isso que me surpreende como aumentou a presença dos guris agora no segundo tempo, né?
1: Já estão em dois trabalhando, pois impressionante.
2: É. E não dão conta, hein? Tá lá o Bolt, ó, até tentando aí firmar na quadra, né? Falta marcada, Marcola cobra.
1: Marcola na cobrança. Vai cobrar falta agora, vai sair jogando com William Bolt. William Bolt conversa alguma coisa com Marcola, toca para Fogaça, Fogaça para Bolt. Bolt para Marcola, aqui pela esquerda, espicha, a bola chega no Luiz deixa para Fogaça.